0: 9:54.
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0: 12.
1: Glória, louve. 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

noite eu libero o amor do Pai nesse lugar, eu libero a graça do Senhor nesse lugar. Essa noite nós não queremos colocar nenhum fardo sobre os seus ombros, a não ser os braços do Papai te abraçando. Alguns de vocês essa noite precisam ouvir a voz

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1: Meia-noite e 55.

0: Deus é amor. Só Deus é amor. Aleluia. Glória a Deus.
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1: 1:33.
2: Tem crente pentecostal aqui na casa? Canta assim, ó.

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3: A paz do Senhor, meus amados irmãos, como é bom estar com você. E é importante você também estar nos acompanhando para participar desta bênção de Deus, que é a palavra do Senhor, e também da oração final. Vamos estar orando em seu favor, em favor da sua família, em favor da sua casa, em favor da sua empresa. Vamos orar sim, e a bênção de Deus vai estar na sua vida. Quero meditar na palavra de Deus, no livro de São João, no capítulo 14, o versículo 1, 2 e 3, está escrito assim: não se turbe o vosso coração, crede em Deus, crede também em mim. Na casa de meu pai há muitas moradas, se não fosse assim, eu vou-lo teria dito, pois vou preparar-vos lugar. Meus irmãos e meus amados amigos, olha como é bom ter uma casa para morar, mesmo que ela seja de aluguel. Nós encontramos muitas pessoas que, infelizmente, elas vivem morando debaixo de ponte, morando em lugares difíceis. Sabemos que o sofrimento para essas pessoas é muito grande. Mas é importante também, nesse momento, a gente lembrar o seguinte: o Deus que nós servimos, o Deus que criou os céus e a terra, Ele preparou o melhor para todas as pessoas. É claro que boa parte dessas pessoas, elas não conseguiram determinadas oportunidades, e por isso estão sofrendo. Mas nós que servimos a Deus, e aqueles que ainda não estão servindo a Deus, eu quero falar de uma morada futura. O homem e a mulher precisam se preparar para uma morada melhor. E a Bíblia nos mostra que depois da morte, segue-se ao juízo. E o que é isso? O homem, depois da morte, ele infelizmente não vai poder escolher. Ele não vai poder se preparar. E ele precisa estar preparado enquanto está vivo. E como fazer isso? Olha o que Jesus Cristo, ele disse: não se turbe o vosso coração. Credes em Deus, crede também em mim. Na casa de meu pai tem muitas moradas. O homem que foi feito por Deus, ele pecou, ele se afastou de Deus. E a Bíblia mostra que o salário do pecado é a morte. Não é esta morte física, ou só a morte física, mas ela também tem um sentido espiritual. A morte espiritual é o sofrimento eterno. É, infelizmente, uma palavra feia, é o inferno. Mas Deus não quer que nenhum homem, nenhuma mulher vá para o inferno. Ele quer que todos cheguem ao conhecimento da verdade, aceita Cristo como Salvador, para ir morar no céu com Ele. E nós sabemos que esse momento da morada no céu vai chegar, como vai chegar também o momento do sofrimento eterno. Observe o seguinte: quando Jesus, ele diz, olha, crede em Deus, crede também em mim. Jesus é o Filho de Deus. Ela está também passando para mim, para você, que no céu, na casa do Pai, existem muitas moradas. Nós falamos da morada eterna, da Nova Jerusalém, da cidade que Deus preparou para todos nós. Inclusive, a Bíblia Sagrada, ela nos mostra que esta cidade, as ruas são de ouro, os muros de cristal. É o lugar preparado para os homens e mulheres que reconhecem a soberania de Deus, que reconhecem que são pecadores. Deus não fez o homem para matar, para roubar, para adulterar. Deus não fez o homem para desejar o mal ao próximo. Deus fez o homem para os filhos honrar pai e mãe, obedecer às autoridades, amar a Deus sobre todas as coisas e o próximo como a si mesmo. Deus fez o homem para viver bem aqui na terra, ajudando uns aos outros. E aí, Jesus Cristo, então, quando fala com os homens, para que eles vivam com Deus, ele diz o seguinte: na casa de meu Pai tem muitas moradas. Continue acreditando em mim e também no meu Pai. Ele tem o melhor para todos nós. Na casa de meu Pai há muitas moradas. E se eu for preparar, virei outra vez. Jesus estava falando do seu retorno. Ele diz: olha, eu vou para o Pai e vou preparar-vos de lugar e virei outra vez. E levarei vocês para mim mesmo, para que onde eu estiver, estejais vós também. A vontade de Deus, inclusive quando ele enviou Jesus Cristo a este mundo, foi para restaurar o homem. O homem se afastou de Deus. Inclusive está escrito que Deus olhou dos céus à terra, não viu um homem justo. Todos tinham pecado. E para o perdão dos pecados era necessário um justo morrer em nosso lugar. E Jesus veio e morreu em meu lugar e em seu lugar. Agora, tem casa no céu preparada para todos nós. E como já falei, as ruas são de ouro, os muros de cristal. Lá não vai ter morte, lá não vai ter separação, lá não vai ter traição. Lá tudo é paz e alegria. Meu irmão e minha irmã, continue crendo nesse Deus maravilhoso, nesse Deus misericordioso. Mas você, meu amigo, precisa também crer e aceitar a Cristo como teu Salvador, para alcançar o perdão dos teus pecados e morar no céu com Ele. Amém. Vamos orar. Maravilhoso Deus Pai que estás nos céus, nesta hora, Pai, eu te apresento os nossos irmãos e amigos que estão nos acompanhando. Deus eterno, Deus maravilhoso, através das redes sociais, através da Rádio Vox, Deus querido, Deus maravilhoso, que a tua bênção, Pai, permaneça na vida de cada um. Aqueles que já te aceitaram como Salvador, que acreditaram, Senhor, no Senhor, no nosso Criador, no nosso Salvador, Deus eterno, que eles permaneçam firmes, que eles permaneçam te adorando, te servindo. Pai Celestial, mas te apresento também aqueles que ainda não te aceitaram como Salvador, que eles possam sentir a necessidade também de morar no céu, ó Deus eterno, para ter uma vida eterna de paz e de tranquilidade. Deus querido, te apresento também aqueles que estão com dificuldades na família. O Senhor é o príncipe da paz. Deus eterno, que a tua paz permaneça reinando em cada lar. Deus querido, te apresento também aqueles que estão passando por dificuldade financeira. Abre porta, Senhor. Deus querido, te peço também que dê prosperidade àqueles que têm sido fiéis a ti. Que a tua bênção, Senhor, permaneça na vida de cada um dos teus servos, nas empresas, no local onde eles trabalham. Ó Deus eterno, Deus maravilhoso, continue, Senhor, nos ajudando em tudo, pelo poder do teu nome. Amém, Jesus.
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4: Nós estamos contando os dias, Pai. Nós não vemos a hora de te encontrar.

prevalecerão contra essa igreja. Essa igreja que anseia o dia. Essa igreja que não vê a hora. Essa igreja que está contando os minutos. Cadê a igreja? A igreja que ainda espera o amar.

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0: 2h29.
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0: 3 e 14.
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Eu sinto a tua presença nesse lugar, Deus. O Senhor não falha. O Senhor não mente. O Senhor não muda. Aleluia.

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1: 4:33.

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0: 5:26.
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0: 105.9. 5:26.

0: 5h45.
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6 horas na Bahia, 6 em ponto. Bom dia Bahia, bom dia Brasil, bom dia. Estamos iniciando a primeira edição do nosso jornal, Jornal da Vox, primeira edição. A segunda edição acontece ao meio-dia, como estamos no período eleitoral, a partir das 12h30. 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Eu, Eduardo Guedes, estou aqui porque Deus sustentou e permitiu. Tudo é permissão de Deus. Não cai uma folha em lugar algum se não for permissão de Deus. Eu creio num Deus que ressuscita, num Deus que faz o cego enxergar e no Deus que faz o paralítico andar. Creio num Deus de amor e Deus de justiça. Bom dia! Segunda-feira, dia 21 de setembro de 2026, 21º dia. Nono mês, o ano é 2026, então bom dia especial para todos vocês. Vamos juntos, eu, você e a notícia a partir de agora no nosso programa. E cadê o top 10, seu Guedes? O top 10 são os ouvintes que chegam cedo para dar um bom dia. Bom dia, palavra do dia. Bom dia. Bom dia para... Jackson Ângelo Nunes. Bom dia, Jackson. Deus abençoe sua vida. Excelente dia. Genival Cruz das Almas. Bom dia, Guedes. Bom dia. Baiaco Cruz das Almas. O Vitória ontem tomou 3-1 no Barradão do Cruzeiro. Seu Baiaco, seu Babalu, sumiu todo mundo. Edson de Cruz das Almas. Meu

0: para dar o meu dia. Bom dia a todos os
1: bom dia, Lindaura.
0: Nossos ouvintes e que a gente possa ter uma semana abençoada nas graças
1: amém.
0: De Deus.
1: Amém, amém. Ailton Santo Antônio de Jesus, Conceição está em Minas Gerais. Silvia Conceição da Feira. Dona Eide está em Cruz das Almas. Caio em Geolândia. Bom dia, Caio. Bom dia, bom dia, bom dia. Celina de São Bento, Dedel Cruz das Almas e Tacilda Xavier, Muritiba. Tacilda Xavier, Muritiba. Edson Amorim, Conceição da Feira. Que Edson chegou cedo, viu?
2: Olá, Eduardo.
1: Edson chegou
2: Olá,
1: cedo.
2: Reginaldo Nascimento, amigos ouvintes da Vox FM. Ontem nós tivemos a nossa ceia reunida no monte, na Serra da Putuma, em Conceição da Feira.
1: Opa!
2: Com a marcante presença do pastor e cantor Alex Soares, que canta Tijolinho por Tijolinho.
1: Olha aí.
2: E ele fala aos ouvintes da Vox FM neste
1: Opa.
2: Momento. Vamos ouvi-lo.
1: Opa! Sério?
3: A paz dos seus irmãos, estamos aqui na Serra da Putuma.
1: Olha aí,
3: rapaz. Na quinta edição da Ceia do Monte. E hoje, com alegria especial, recebendo o pastor e cantor Alex Soares, Tijolinho por Tijolinho. Pastor Alex Soares, fala com o povo da Vox FM 105.9.
4: Alô, meu povo abençoado da 105.9, Rádio Vox, essa rádio que mora no coração de Deus e no nosso coração também.
1: Olha aí.
4: É um motivo de muita alegria estarmos juntos aqui adorando a Jesus, essa Santa Ceia poderosa, né? Onde foi um mover muito especial da parte do Senhor. Quero já louvar a Deus pela vida do meu presidente, meu pastor Valdomiro, também juntamente com o pastor Bruno, pastor presidente aqui dessa cidade, juntamente com todos os obreiros. Rádio Vox é uma rádio muito especial para o ministério. Eu cheguei aqui, os irmãos já cantando a Tijolinho por Tijolinho, pedindo a canção Tijolinho por Tijolinho, e eu fico assim muito feliz com tudo que o Senhor está fazendo, e sei que grandes coisas o Senhor vai fazer através da Rádio Vox, que é salvação de vidas, que é alcançar almas, que é restaurar pessoas, e eu sei que isso tem acontecido e vai continuar acontecendo para a glória do nome Jesus. E eu quero dizer que é uma alegria e deixar aqui o meu abraço para todos os ouvintes e dizer a vocês que continuem ouvindo e pedindo Tijolinho por Tijolinho.
3: Aí, falamos com o pastor e cantor Alex Soares, ele que cantou aqui na quinta edição da Ceia do Monte, na Serra da Putuma, em Conceição da Feira. Um abraço a todos, fiquem com Deus, que Deus abençoe a todos.
1: Olha aí que presente Edson nos deu hoje. Bom dia, Edson. Obrigado, irmão, você faz parte dessa família, você sabe disso. Então, ontem o Alex Soares, o pastor e o homem do Tijolinho por Tijolinho, estava na Serra da Putuma, ao lado do pastor Bruno Barbosa, pastor presidente da Assembleia de Deus, em Conceição da Feira, quinta edição da Ceia Reunida no Monte da Putuma, Conceição da Feira. Valeu, Edson, um abraço ao pastor Alex Soares, que é bênção também em nossas vidas. Excelente semana, bom dia Igor, Vila da Prata, bom dia Igor, Consa Motos, bom dia meu amigo, bom dia Consa Neto, bom dia Jorge, logo logo a Helena vai estar também acompanhando o programa. Zé Domingos, bom dia Domingos do Incruso, bom dia Jorge França Notícias, o pessoal está perguntando por Jorge França. Jorge França está fazendo um tratamento de saúde. Logo, logo, com a permissão de Deus, ele vai poder voltar aqui, viu? Então, Jorge França está se cuidando. Ele que é muito relaxado em se cuidar, né? Mas agora está se cuidando, né, Jorge? É preciso. Então, assim que ele estiver bem, ele vai voltar ao programa. Albérico do Bom Sucesso, Luiz Mota é governador, Mangabeira, Bahia. Pardal já deu sinal. Seu Louro do Gravatá também já deu sinal. Eduardo, manda um abraço para minha prima Celinha, em Muritiba. Valeu. Albérico do Bom Sucesso, Marília Cruz das Almas. Xavier do Filé, bom dia Guedes, cadê Reginaldo? Tá aqui, daqui a pouco ele chega, né, do Gravatá. Eduardo, os dois perdeu. Hoje o Bahia perdeu, tomou 2-1 do Atlético Paranaense lá. E perdeu um pênalti aos 50. Seu Everaldo. Seu Everaldo bateu um pênalti ontem sem atenção. Displicente o Everaldo, né? Ed Anderson Silva. Bom dia, tô aqui caladinho. Ed.

0: De Silva, oi, é, nós estamos aí, de. Agradeço a Deus por mais um início de semana, porque deitei, dormi, acordei, porque Deus me sustentou. Sem Deus segurando nas mãos, não tem como estar de pé. Abençoado seja o nosso dia. Isabel aí da Boa Vista de São Félix. Firmino, bom. Começo de semana, acumulado de chuva no Gravatá foi de 30 milímetros. Nelson Cachoeira tá aqui, rapaz.
1: Dia Guedes, a paz do Senhor Jesus Cristo. Mandar um alô aí para todos vocês aí da rádio. Velho do Esconso, Gegel, da Miudinha. Zé...
0: Cadê Nelson, rapaz? Cadê Nelson, para tirar o Nelson do ar, foi?
1: Zé Vicente. Todo mundo aí da Milteiro Redondo. E a paz do Senhor para todos vocês aí. Que Deus abençoe o nosso dia.
0: Bom dia.
1: E agora do trampo, já estou fazendo outra horinha aqui, até mais tarde.
0: Valeu, meu irmão. 6h11. Valdelício está trabalhando. Valdelício, bom dia. Notícias e informações, segunda-feira, 21 de agosto. Pacientes com câncer, olha só, viu? Olha que manchete, viu? Para começar a semana revoltado. Pacientes com câncer são vítimas de suspeita de falsificação de remédios. Imagine um paciente com câncer, uma doença terrível que abate o ser humano, e quando abate, não só mexe com o paciente, mas com toda a família. E existe uma suspeita aqui no Brasil do paciente com câncer estar tomando remédio falso. Que crime, né, rapaz? Que crime, rapaz. Pacientes em tratamento de câncer se tornaram vítimas de um crime cruel em várias cidades do Brasil. Chega, eu gaguejei, viu, rapaz? A polícia investiga empresários, advogados e funcionários da área de saúde que estariam envolvidos em um esquema de fraude em licitações para compra de medicamentos, superfaturamento e até suspeita de falsificação de remédios para o câncer. Em 29 de junho, a Polícia Civil do Rio Grande do Sul cumpriu 56 mandados de busca e apreensão em imóveis de investigados, tudo acompanhado aí pela ação na casa principal alvo da Operação Placebo. Um empresário, ele trabalha na distribuição de remédios, ele foi preso em flagrante. Na casa dele foram encontrados caixas e mais caixas de remédios com indícios de adulteração. O suspeito nega o envolvimento no caso. Ele relata que era para destruição os medicamentos. No entanto, aqueles medicamentos encontrados lá não tinham nenhuma identificação, de modo que ele poderia imprimir na cartela o que ele quisesse, afirma o delegado Dr. Daniel Severo. A suspeita surgiu em um hospital no interior do Rio Grande do Sul. Funcionários do setor oncológico suspeitaram de um lote de medicamentos e chamaram a polícia. De acordo com a polícia, os indícios de falsificação são grandes. Erros de grafia, coloração e textura na caixa e a bula com idiomas diferentes. O próprio laboratório recebeu uma amostra e por isso o laboratório entrou em contato comigo, disse o delegado. E o pior é que o esquema não envolve gente leiga, envolve profissionais de saúde. O remédio seria usado por Dona Maria Jupira, que tratava um câncer de pulmão. As filhas delas contaram que o medicamento não estava disponível pelo SUS, por isso a família contratou um advogado, indicado pelo médico de Dona Maria, para entrar na justiça e conseguir com o Estado o financiamento da compra. O laboratório que produz o medicamento não reconheceu como legítimo o lote encontrado na Santa Casa. Com a apreensão do remédio, as filhas contam que Dona Maria ficou sem tratamento adequado por 2 meses. Desse período, ela recebeu outras medicações e morreu aos 57 anos de idade. Como Dona Maria já estava em tratamento, a família não sabe se ela chegou a tomar os medicamentos suspeitos ou não, mas isso será investigado. Imagine não só Dona Maria, como outras Marias e outros Josés e outros João podem ter aí tomado esse medicamento achando que estava se tratando de um câncer e na realidade estava sendo enganado. É triste, mas é verdade e tem brasileiros. Imagine a suspeita de que esteja envolvido empresários que vendem medicamentos, médicos e advogados, profissionais de saúde, da justiça, quem deveria cuidar, infelizmente, se aproveitando da situação de pessoas que não podem se defender. Uma pessoa tratando um câncer, ela não pode se defender. 6:14, quando a gente compra um medicamento, a gente confere o nome, a substância, a validade, e vai ingerir o medicamento, né? 6:15, um jovem perdeu os movimentos após andar de montanha-russa, viu? Aí por isso que eu não vou. Ministério Público de São Paulo investiga o caso de um jovem que perdeu parte dos movimentos do corpo quando se divertia na montanha-russa. No interior do estado de São Paulo, outras vítimas relatam sofrer fraturas e outras lesões pelos solavancos e freadas que o equipamento dava, freadas bruscas durante o passeio. Aí não dá mesmo. Em abril, Júlia e João Pedro saíram de Londrina, no Paraná, rumo a Vinhedo, no interior de São Paulo, e conseguiram ficar entre as primeiras filas para entrar no brinquedo. É a maior montanha russa da América Latina, viu? Montezum é o nome do brinquedo, viu? É a maior montanha russa de madeira da América Latina. Inaugurada em 1999, tem 42 metros de altura e pode alcançar uma velocidade de 103 km por hora. Tem um pouco mais de 1 quilômetro de extensão. Ao entrar no carrinho da atração, o casal registrou a cara de apreensão nas filmagens, né? Minutos depois, saiu animado para continuar a diversão e ainda ganharam uma promoção. Durante o dia, o casal foi em outros passeios e João Pedro lembrou que tinha direito a uma promoção e voltou para o brinquedo. Voltou para curtir a promoção. As câmeras do parque registraram o momento em que Júlia e João Pedro se sentaram em um dos bancos de trás. Na subida, Júlia aparece consciente e tranquila, mas na imagem do restante do percurso, 2 minutos depois, o carrinho retoma a plataforma e Júlia está desacordada. Ela já estava inconsciente, já estava aí convulsionando e nesse momento você fica desesperado e não sabe o que fazer. Os funcionários do parque se aproximaram. Depois de 6 minutos, Júlia é colocada em uma maca e removida e a montanha-russa voltou a funcionar normalmente. Júlia foi levada para a Santa Casa de Vinhedo, que fica a 15 quilômetros do parque de diversões, e ao chegar lá foi encaminhada diretamente para a UTI devido à gravidade do caso. Os primeiros exames feitos pela equipe médica da unidade mostraram que a hemorragia, uma hemorragia e um grande edema cerebral. Por causa desse quadro, ela precisou ser operada às pressas e daí ficou sem os movimentos do corpo depois disso. Não é fácil, meus amigos. Não é fácil. Segundo o laudo médico emitido por especialistas, o tratamento de Júlia foi causado por mecanismo de contragolpe durante ida na montanha-russa. movimento brusco de aceleração e desaceleração, freadas bruscas, a rotação do crânio pode fazer ruptura nos vasos sanguíneos cerebrais. No mês passado, o Ministério Público de São Paulo abriu uma investigação para apurar o caso e pediu uma perícia na montanha-russa. Júlia não é a primeira vítima, viu? Não é a primeira a sofrer um trauma ao andar nessa montanha-russa. Em 2018, aconteceu também com Natália Mota. Conforme a montanha-russa desceu e subiu para fazer a curva, o pescoço fez um mecanismo de chicote e deu aquele estalo, meu corpo desligou totalmente, lembra aí uma das vítimas. Aí eu não vou mesmo. Aí não dá, viu? 6h20 na Bahia. Deixa eu chamar Reginaldo Nascimento. Reginaldo, você sabia que ontem, pelo Intermunicipal de Futebol, Cachoeira perdeu.
2: Oxê.
0: Cachoeira perdeu para Conceição da Feira. Cachoeira tomou 1-0 lá em Conceição da Feira. No último minuto, foi o gol e o apito final.
2: Pronto.
0: Conceição da Feira 1, Cachoeira 0. Eu nunca vi Cachoeira perder tanto, viu?
2: Tá bem.
0: São Félix 1, Cabaceiras 1 em São Félix. Então o grupo ficou assim. Conceição da Feira ficou em primeiro com 13 pontos, Cabaceiras em segundo com 9 pontos, Cachoeira ficou em terceiro com 8 pontos e São Félix com 2 pontos ficou de fora. Tem outro grupo aqui da região.
2: Tem.
0: Grupo de Maragogipe.
2: Sim.
0: Maragogipe foi lá para Salbara, né?
2: Foi.
0: Junto com você, né? Que você estava por lá também, né?
2: Estava pertinho.
0: Você estava lá? Você estava lá, seu Reginaldo?
2: Pertinho.
0: Então, Maragogipe foi lá e deu 3-0 em Salbara.
2: Ixi.
0: 3-0 para minha terrinha boa. E Simões Filho deu 2-1 em São Felipe. Simões Filho é a única seleção que ganhou os 6 jogos. 18 pontos.
2: 18 pontos.
0: Simões Filho ficou em primeiro com 18. Maragogipe ficou em segundo com 9. São Felipe ficou com 7. Salbara com 1 ponto. Se despediu da competição. Todos os resultados, todos os detalhes, 13 horas, com meu amigo Assis França, o homem do esporte. Reginaldo, bom dia.
2: Muito bom dia, meu caro amigo Eduardo Guedes, amigos ouvintes, bom dia, estamos chegando. Segunda-feira, 21 de setembro, um abraço para vocês, uma ótima semana. Bom dia para meus irmãos e minhas irmãs e todas as denominações, e a paz estejam com cada um de vocês nesse dia de hoje, tá certo? Então, onde você estiver, no seu carro, no seu trabalho, aí fazendo já, preparando já o beijozinho, né, Edson? Edson Amorim, cadê Dona Rita, né? Dona Rita lá do Alecrim, bom dia, Dona Rita, bom dia. Não só a Dona Rita, a todos que fazem aquele beijo delicioso que leva para a Feira Livre e que eu já gosto de comer um beijozinho, que maravilha. Um abraço a todos vocês, estamos chegando aqui pela Vox FM, Jornal da Vox. 105.9 é a Rádio do Bem, que é um projeto missionário das igrejas, da Assembleia de Deus da Bahia, que tem como presidente o pastor Valdomiro Pereira e na gerência pastor Arilson Santos. Tá certo? Então pronto, abraçar a cada um de vocês e dizer que estamos aqui com notícias e informações. Eu vou trazer a primeira, que não é muito boa não, viu? É de Cruz das Almas, lá da cidade dos nossos amigos, né? Carlos Silva, eita meu Deus do céu, da minha amiga... A Joselita do Crepe. Um abraço a cada um de vocês, tá certo? Então, olha, porque lá uma criança de 4 anos morreu na manhã de sábado na unidade de pronto atendimento de Cruz das Almas. Segundo informações apuradas pela reportagem do Forte da Notícia, a menina, ela foi socorrida em estado grave por uma equipe do Serviço de Atendimento Móvel de Urgência SAMU e encaminhada para a UPA. Ela chegou à unidade desacordada e a equipe médica de plantão realizou várias tentativas de reanimação, mas a criança não resistiu e evoluiu a óbito. Familiares da menina, que reside na zona rural do município, abalados com a situação, preferiram não comentar o caso. A ocorrência chegou ao conhecimento do Conselho Tutelar, que deverá comunicar o fato à Polícia Civil para adoção das medidas cabíveis. O corpo da garota foi removido para o Departamento de Polícia Técnica de Santo Antônio de Jesus e um exame deverá auxiliar na identificação da causa da morte.
0: 6:24, 6:24, enquanto isso, um guarda municipal de Salvador, ele foi encontrado morto em Uibaí. Você conhece esse município?
2: Uibaí, nunca vi falar.
0: Uibaí, município do estado da Bahia.
2: Meu Deus.
0: A informação foi confirmada pela Polícia Civil, que investiga o caso no domingo ontem, dia 20. As autoridades policial indicam que o corpo de Gustavo Ferreira Rocha, de 43 anos, foi achado em uma área rural com lesões compatíveis a disparos de arma de fogo. O inquérito policial foi aberto pela primeira delegacia territorial da cidade de Irecê, na região, com quem apura a autoria e as motivações. Em nota, a Guarda Municipal da capital baiana manifestou pesar pela morte do guarda e disse que desde as primeiras horas da manhã procura contato aí com familiares para prestar todo o apoio necessário nesse momento de muita dor. Domingos disse aqui, ó, Uibaí. Fica próximo a Irecê. É isso mesmo.
2: Pronto.
0: Tá vendo aí, Domingos? Eu nunca ouvi falar.
2: Eu também não. Olha, em São Félix, a Secretaria Municipal de Saúde realizará hoje, segunda-feira, a triagem para escleroterapia, que é um procedimento utilizado no tratamento de varizes. E de acordo com informações obtidas pelo Diário da Notícia, a ação acontecerá hoje, a partir das 8 horas da manhã, na Unidade de Saúde da Família Fernando de Almeida, localizada no centro de São Félix. A triagem é destinada à avaliação dos pacientes que poderão realizar o procedimento.
0: São 6:26, 6:26. Nós estamos ao vivo na Vox. Beto Ferreira está ouvindo o programa. Bom dia, meus amigos. Deus abençoe o nosso dia. Meu amigo Humberto, Humberto Ferreira, bom sucesso. Mangabeira, irmão de Dona Isabel. Alô, Dona Isabel, bom dia. 6:27, bom dia, meu cunhado Reginaldo Nascimento.
2: Bom dia, minha cunhada Leila.
0: Forte abraço para Leila, Adri, Arodinho, Jutaís e Santana. Sérgio do Táxi em Cruz das Almas está acompanhando o programa. Manda um alô para todos os clientes e amigos da família JG Motopeças em São Felipe. Estou aqui na audiência, Deus abençoe sempre. Bom dia, o meu amigo Chico Transa está em Cachoeira. Sabe quem mandou um áudio de Cachoeira?
2: Sim.
0: Pedrinho ecoando no Cucuí o nosso som.
3: Bom dia, Eduardo. Você acabou de falar em Jorge França. Eu tive o prazer e a honra de ontem fazer uma visita aí em sua casa. Eu gostei muito do aspecto da saúde de Jorge França. E pedindo a Deus forças e luz e que aumente mais os seus dias de vida. Paz e luz.
0: Valeu, Pedrinho. Então, Pedrinho aí nos traz boas notícias de Jorge França. Diz que visitou ontem e viu melhoras. Que bom, viu, Pedrinho? Que obrigado bom aí pela informação. Obrigado aí também a Probenícia. Encontrei ontem a Probenícia. Dei um abraço na Probenícia. Alô, Rosa, bom dia. Probenícia é uma das referências na educação da Escola São Luís e na cidade de Muritiba, viu? Probenícia é uma bênção em nossas vidas. Eduardo, o que é que o palhaço Stick Puxa vai fazer no Dia das Crianças?
2: Opa!
0: Naildson, o Stick Puxa.
2: É.
0: Rapaz, Chique Puxa é gente boa, né, rapaz?
2: E quem quiser ajudar o Chique Puxa...
0: Chique tá Puxa! Hora, Carlos Menezes!
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0: Então tá aí, viu?
2: É.
0: Então você quer doar guloseimas e brinquedos.
2: Pronto, tá na hora.
0: A ponto de referência aí é o Office Bar.
2: É.
0: Carlinhos de Zé Fraqueza, isso, aí em Cachoeira, né?
2: Pronto.
0: Então você pode doar guloseimas e brinquedos, porque a festa do Chique Puxa é 0800.
2: Viu?
0: É 0800.
2: Viu? É só pra brincar mesmo com as crianças.
0: Pra fazer a alegria das crianças. Joanice em Cruz das Almas, Eduardo, meu filho Matheus, fez aniversário ontem. Manda os parabéns para ele.
2: Pronto.
0: Ó, falando do aniversário de Matheus, que fez aniversário ontem, eu vou tocar os parabéns para Matheus, filho da ouvinte Joanice de Cruz das Almas.
2: Sim.
0: Tocar os parabéns para Valmir Júnior, que fez aniversário no sábado.
2: É.
0: E tocar os parabéns para Mônica e Gesiel, que ontem completaram um ano de matrimônio.
2: Isso.
0: Bodas de papel. Ano de casados. Gesiel Maravilha. Rodrigues e Mônica Costa, o casal top da Vox. E também José, filho de Antônio Ferreira, que fez um ano na sexta-feira.
2: Isso.
0: Então é muita festa.
2: Eita!
5: Parabéns, parabéns, parabéns pra você.
0: 6 horas e 29 minutos.
2: Olha, presta atenção nessa matéria que é muito importante, viu? Olha, muitas pessoas com deficiência enfrentam problemas quanto ao acesso à cadeira de rodas, muletas e outros materiais ortopédicos. Além do custo para adquirir produtos novos, muitas das vezes, ao receber doações, os equipamentos podem precisar de alguma reforma para ser utilizado. Diante disso, o pastor Gilvan de Jesus montou uma oficina ortopédica na cidade de Feira de Santana. Em entrevista ao Acorda Cidade, o pastor disse que tem tendência, ele que tem tendência, contou que criou a oficina por entender essa dificuldade enfrentada por tantas pessoas. No local, o pastor conserta e adapta cadeiras de rodas, muletas, bengalas, camas hospitalares, macas, prótese, adaptação de carros e outros materiais. Para por fazer parte dessa família, diz ele, de pessoas com deficiência física, eu sei a dor, a dificuldade que é. Por isso, nós montamos essa oficina aqui em Feira de Santana e tem dado muito certo. Muitas pessoas nos procuram, mas ainda é pouco porque não conhece essa oficina, falou o pastor Gilvan.
0: 6 horas e 32 minutos, 6 e 32 na Bahia. Diz que água do Babalu, em todo tempo Deus é bom. Bom dia. Bom dia, Babalu. Bom dia especial para o meu amigo Oreia, Marcos, né?
2: Pastor Marcos Correia.
0: É isso mesmo. Olha só, um abraço, Tim Caminhoneiro. Como é que você está, meu irmão? Você está bem? De Muritiba para o Brasil. 6h32, um homem morreu após uma batida envolvendo 4 veículos na manhã de domingo ontem na BR-116. O engavetamento foi registrado no quilômetro 645 da rodovia, trecho próximo à Serra do Mutum, em Jaguaquara, no sudoeste baiano. Segundo a Polícia Rodoviária Federal, que atendeu a ocorrência, a colisão foi tipo traseira. O homem que morreu no acidente dirigia um dos caminhões envolvidos no acidente. Ele veio a óbito ainda no local do acidente. Infelizmente, um grave acidente com a batida. O trecho da pista ficou aí totalmente interditado e foi liberado ainda na manhã de ontem. As circunstâncias do engavetamento devem ser apuradas pela Polícia Rodoviária Federal. 6h32.
2: A presença de cavalos solto na BA-046, nas proximidades de uma curva no sentido Nazaré, tem preocupado motoristas que trafegam pela região. O registro foi feito por um leitor do blog Valente, com dois animais na pista, que chamou atenção para o risco provocado pelos animais em rodovia de fluxo constante. A situação exige atenção redobrada dos condutores, principalmente porque os animais podem surgir repentinamente na pista. A BA-046 é uma importante ligação para quem trafega entre Santo Antônio de Jesus e Nazaré e a região da ilha de Itaparica, aumentando a preocupação com a possibilidade de acidentes envolvendo carros e motocicletas.
0: Eduardo, você falou que o Bahia perdeu para o Atlético Paranaense 2-1. Você falou que o Vitória perdeu de 3-1 em casa, mas você não falou que o Flamengo venceu.
2: Eu sabia.
0: Alô, Guedes, destaque contra o Bragantino, Saúl desabafa sobre as chances no Flávio. Então, o Saúl fez um jogão ontem, jogou muito na meia, armando, craque de bola, o espanhol Saúl. E sabe o que aconteceu ontem com o resultado do Flamengo, que venceu o Bragantino por 2-1 no Maracanã, lotado mais uma vez?
2: E o Palmeiras empatou.
0: E o Palmeiras foi ao Rio Grande do Sul, empatou em 0-0 com o Grêmio, com o show do Everson.
2: Everson, bom.
0: Goleiro do Grêmio.
2: Isso.
0: Então, com esses resultados, né, Dinho Barbeiro, meu amigo Dinho.
2: Eita.
0: Dinho está feliz porque o Flamengo tem 60 pontos. 3 pontos a mais que o Palmeiras, que é o segundo lugar, e tem 2 vitórias a mais.
2: Olha aí.
0: 2 vitórias a mais. Tem 18 vitórias contra 16 do Palmeiras. Mesmo se o Palmeiras vencer um jogo hoje e o Flamengo
2: não
0: perder.
2: Passa o Flamengo.
0: Não ultrapassa, então o Flamengo vai passar a parada da Copa do Mundo. Que Copa, rapaz? A parada da FIFA.
2: Da FIFA.
0: A parada da FIFA. O Flamengo vai levar 20 dias aí na liderança do Campeonato Brasileiro de Futebol, que vai voltar no dia 7 de outubro, depois da eleição, viu? Vitória vai receber no Barradão a Chapecoense. Tem que vencer. É, rapaz. O Bahia, quando voltar, o Bahia vai jogar com o Palmeiras lá. Aí é duríssimo. E o Flamengo vai pegar o Santos fora. Então, parabéns à torcida do Flamengo pela liderança do campeonato. Eu vou ouvir o povo. 5 minutos do povo. Joselita do Crepe. Bom dia. Terezinha de Muritiba. Bom dia. Rony do Jaqueirão. Bom dia. Olha, ontem eu mandei um recado para Jorge França. Ontem disse: Jorge, cuide da sua saúde, esqueça um pouquinho o trabalho. Olha o que ele me respondeu, viu, os ouvintes da Vox que gostam de Jorge França.
6: Ok, ok, valeu, valeu, obrigado. Estamos correndo atrás da saúde, vamos ficar bom com a força de Deus e a oração de vocês. Valeu, Eduardo.
0: Valeu, Jorge França.
6: Fica com Deus.
0: É bom ouvir sua voz. Sérgio está em Cachoeira ouvindo o programa. Bom dia, Sérgio. Lildo Churrasquinho, Conceição da Feira. Genaziel está em Elísio Medrado.
7: Bom dia, meus queridos irmãos. Aqui é Genaziel Moura, de Elísio Medrado. Meus queridos, ouvindo essa informação aí sobre o acidente da BA 046, deixa eu falar uma coisa para você. Para vocês, quando eu trabalhava na Veiba Veículo, antiga Veiba Veículo, hoje Baviera, eu já estava no plantão há alguns anos, e eu recebi a reboque lá durante a noite. E um dia, uma noite, chegou lá um guincho de uma pessoa até muito amiga, já conhecida, um F-250 com o para-brisa todo embaçado de miolo. Eu fiquei tão assustado que pensei de ter sido um acidente por uma pessoa, mas foi um cavalo bem ali, justamente nessa pista aí, entre Nazaré e Muniz Ferreira, que ocorreu isso aí. Lamentável, lamentável.
0: Então, Genaziel, que ele é de Elísio Medrado, da região, ele sinaliza aí que essa área onde Reginaldo divulgou esse acidente é uma área complicada, é uma área perigosa. Raimunda da Pumba, fala, Raimunda.
8: Olá, Pai do Senhor, todos que estão ouvindo esse programa.
0: Amém.
8: Um abraço para a irmã Gema em São Paulo, Gertrude, Bombaiara. E todos que estão ouvindo, que Deus dê um dia abençoado.
0: Valeu, Raimunda.
9: Bom dia, Eduardo.
0: Fala, Didi Cheiroso, Mangabeira.
9: 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Passando para desejar uma ótima segunda, excelente semana a todos. Hoje, Dia Mundial da Gratidão. E eu agradeço a Deus, eu sou grato a Deus por tudo que está acontecendo na minha vida e na vida de todos que andam ao meu redor. Um abraço a todos.
0: Valeu.
9: Se você pudesse dar o nome desse remédio falso aí, que inventaram para o câncer. Aqui, Didio Estiloso.
0: Não tem nome, não. O problema é que não tem nome. Eles fazem o remédio falso e depois faz a impressão de rótulo de acordo com o que eles querem, mas isso está resumido lá, região do Rio Grande do Sul, e a polícia já fez o recolhimento do material. Neto Gravatá, bom dia. Não tem gozação hoje. Os dois perderam, Bahia e Vitória. Helena, no Santo Antônio, Zona Rural de São Félix. Bom dia, dona Helena.
10: Bom dia, Eduardo. Professora Benícia estava tomando conta, levou 3 anos tomando conta da irmã, assumindo uma grande responsabilidade, mas graças a Deus, que ela fez o que Deus manda, né?
0: É, sim.
10: Aí ela deixou tudo, deixou de ir para a missa e tudo, para tomar conta da irmã, tá bom? Paz do Senhor. Mulher de guerreira.
0: É isso mesmo, Helena. Benícia é uma benção. Albérico, bom sucesso, governador Mangabeira,
11: bom
0: Bahia.
11: Bom dia, Eduardo Guedes, bom dia, Regina Nascimento. Eduardo.
0: Oi.
11: Regina do Bom Sucesso, tá pedindo para você mandar um alô para ela.
0: Tá mandado.
11: Do programa.
0: Valeu.
11: Todo Marília, tá ouvindo.
0: Valeu. Regina, um abraço, bom dia. Albérico do Bom Sucesso. Encontrei Jairane essa semana e Theo Fernandes, viu? Uma benção, todos os dois. Uma benção, todos os dois. Baiaco Cruz das Almas, hoje não vou botar você para falar, não, Baiaco. Não vou dar moral a Baiaco hoje. Baiaco hoje está sem moral. Tomou 3 dentro de casa, Baiaco. Cláudio, bom dia. Mandou uma foto aqui, ó. Que caminhão bonito, viu? Bom dia, meu amigo. Deus deu uma boa viagem. Jefferson do Caminhão, Geovos na região. Tinham essa turma do caminhão aí que acompanha a gente. Eu vou ali e volto já.
12: Hora certa.
0: 6h40.
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3: Seis horas e 44 minutos na Bahia. Vem aí as eleições, né? Tá chegando aí as eleições. Geovos, ótima semana para todos. George Wellington Geovos, aí é do São José do Itaporã para toda a Bahia. Gente boa de primeira qualidade. 6 horas e 44 minutos, últimas notícias, últimas informações, segunda-feira, 21 de setembro de 2026. Reginaldo, volte agora, Reginaldo, com uma notícia de Feira de Santana.
4: Um incêndio de grandes proporções atingiu o depósito do Big Box Supermercado na manhã de ontem, dia 20, na cidade de Feira de Santana. As chamas se espalharam rapidamente pelo pavimento superior do estabelecimento, que fica no bairro de Conceição, e consumiram praticamente todo o material armazenado no local. Para a reportagem do Acorda Cidade, o motorista José Eudes, que mora próximo ao supermercado, que fica localizado na rua do Cambalho, contou que percebeu a chama por volta das 7h30 da manhã, enquanto fazia o café em casa. Ao sair para verificar, constatou que o estabelecimento estava completamente em chamas.
3: 6 horas e 45 minutos. Você sabia que chefes de empresas de tecnologia pedem a desaceleração da inteligência artificial? E a China pensa diferente. Deixa eu falar para vocês. Do jeito que nós estamos viajando na tecnologia, na inteligência artificial, parece que vai capotar. Então, os chefes, os especialistas estão pedindo para que as empresas de informação responsáveis pela liberação, que sejam mais devagar, que liberem as informações e a tecnologia de uma forma mais moderada. Porque não está em alta velocidade, está capotando a inteligência artificial. Então é preciso que as novas ferramentas, as novas formas de usar a tecnologia, é preciso que as pessoas entendam que a aceleração deve ser diferente. Nós, Reginaldo, nós somos a última geração do telefone com fio.
4: Sim, sim.
3: Nós somos a geração que viu o vinil, o disco, sim, a fita. Nós somos a última geração que tivemos as máquinas fotográficas com o filme, sim, embutido.
4: Isso.
3: Então tem muita coisa que a gente viu e que a geração que está chegando não vai ver e nem vai utilizar.
4: Verdade.
3: Nós somos a geração do orelhão, do telefone público, sim, enfim, então isso tudo acabou. Nós somos a geração acabou. Do atendimento no caixa do banco,
4: sim,
3: não tem mais. Não tem. A gente ia lá na fila sacar R$50, pegava a fila do banco, eu quero sacar R$50 aí na minha conta, eu quero depositar R$50 na minha conta, então tudo isso hoje acabou. Então não tem mais, então nós somos uma geração.
4: Você ia com cheque também no banco, já sacado no caixa.
3: Cheque eu tenho.
4: Hein?
3: Cheque eu tenho.
4: Sim, mas você vive lá, é o meu tempo?
3: Sim.
4: Eu ia lá e sacava lá, o pessoal ia lá para saber se tinha saldo ou não.
3: Ah, com cheque. Ia lá no caixa. Veja aí. Veja aí se tem saldo.
4: Aí ele ia lá, olhava, se tivesse, ele pagava. Se não tivesse, devolvia o cheque.
3: O cheque está com os dias contados, mas ainda existe.
4: Ainda existe.
3: O cheque, o talão de cheques.
4: O talão de cheque.
3: O Ben Júnior também tem um, viu?
4: Tem.
3: Também tem um. Você sabia que vai cair 13º salário para os aposentados e pensionistas do INSS?
4: Sim.
3: Você sabia?
4: Sim.
3: Mas é para os novos aposentados.
4: Novos,
3: quem se aposentou depois que o governo pagou o 13º.
4: Isso.
3: Quem se aposentou de junho para cá, ainda novembro e dezembro vai receber. Proporcional aos meses de aposentadoria.
4: Pronto.
3: Mas aqueles que já estão aposentados há muitos anos não vão mais receber esse ano. Só para o ano, se Deus quiser. Debinha, bom dia, Guedes. Eu ainda tenho uma máquina fotográfica e um Walkman. Eu guardo para lembrar minha infância.
4: É verdade, Debinha.
3: Daquela máquina de filme que a revelação é só em laboratório.
4: Isso, Debinha.
3: Tá vendo aí, Debinha? Beleza. Isso aí é perna de cobra, viu, Debinha? Perna de cobra. Ed Anderson quer falar no programa?
5: Paz e graça, bom dia. A questão da inteligência artificial, Eduardo, é que o medo dos CEOs, né, dos senhores, dos donos, é que o nível de segurança seja inferior ao nível das inteligências. Então vai chegar ao ponto, se a gente continuar nessa aceleração, em que as IAs, o que temos de segurança, na verdade, o que temos de segurança será menos do que a evolução das IAs. Então, as IAs não vão obedecer
3: à
5: questão de segurança.
3: Né?
5: Porque quando a gente tomar uma tendência de dizer, bora agora ativar o modo segurança, digamos assim, para poder limitar ela vai estar superior à segurança e vai quebrar essa segurança. Então pode ser que a gente perca o controle das inteligências artificiais. Olha que a gente via muito isso em filmes, né? E você vê que hoje está acontecendo basicamente isso.
3: Ed Anderson, eu acho que o controle a gente já perdeu há muito tempo, viu?
4: Também acho.
3: A gente já perdeu o controle há muito tempo, mas perfeito o seu comentário, o seu esclarecimento, e eu fico feliz quando você participa do programa. Meu amigo Ed Anderson Silva, eu fui em Feira de Santana na sexta-feira, e eu cheguei ali naquele... Rubem Júnior, referência, né? E o meu amigo também, Lancaster.
4: Também.
3: São aí os homens de Feira de Santana. Aquele cruzamento ali da Getúlio Vargas... Você sai da Marechal Deodoro e atravessa ali para... Atravessa Getúlio Vargas e segue pelo Mercado de Artes ali. Ali sempre, a vida toda, tinha dois guardas orientando o trânsito, né? Pri, para lá, para cá. Hoje tem dois suportes fixos. Dois suportes, um de um lado e um de outro. Aí ele é quem autoriza você passar ou você parar. Então... Tem dois monumentos.
4: Dois monumentos.
3: Lá com os sinais vermelho e verde. Então ali não tem mais dois profissionais. E era legal, né? O guarda chegava, pode vir, Pri, isso. Segura o trânsito aí e tal.
4: Era.
3: Mesmo tendo a sinaleira, o guarda estava ali sempre orientando e tratando as pessoas. Né?
4: Verdade.
3: E ali, para mim, é menos dois empregos. 6h51.
4: Um abraço a todos.
3: Já vai?
4: Hein?
3: Já vai, Reginaldo? 6h51, seu Reginaldo.
4: Ah, então pronto. Então eu vou trazer mais uma.
3: Vai, traga uma notícia para a gente cair fora, porque vem o horário político.
4: É isso aí. Um acidente envolvendo uma Topic e uma motocicleta foi registrado por volta das 7h30 da manhã de sábado em São Félix, no Recôncavo Baiano. E segundo informações encaminhadas ao Diário da Notícia, a Topic, que teria vindo da região de Cruz das Almas, acabou colidindo com a motocicleta. E com o impacto, um dos eixos da Topic teria sido danificada, deixando... a Topic impossibilitada de seguir viagem. E de acordo com o relato, O veículo permaneceu no local por várias horas, somente posteriormente foi realizada a remoção e a via ficou um longo congestionamento, meu caro amigo Eduardo Guedes.
3: Tá vendo aí?
4: Tá vendo?
3: Ficou travado ontem. Ontem foi.
4: Isso aí.
3: Entre Muritiba e São Félix. Valeu, Reginaldo.
4: Um abraço a todos. Bom início de semana para todos. Com a permissão de Deus, eu voltarei amanhã nesse mesmo horário. Bom dia, Deus abençoe a todos.
3: Olha só, Conceição, ela é de Minas Gerais, ela disse assim: aconteceu em Santo Antônio de Jesus a Feira das Nações. Meu irmão mandou uns vídeos do evento representando a cultura cristã. Olha aí, senti que deveria ter tido uma cobertura da Rádio Vox. Que legal.
4: Olha aí.
3: Que legal, Conceição. Maravilha. Boa sugestão. Boa sugestão de Conceição sobre a Feira das Nações em Santo Antônio de Jesus. Aí tinha lá uma estande do Chipre, outra da Costa do Marfim, Omã, países aí do mundo, né? Romênia. Vários países, Zimbábue, olha aí, rapaz, Feira das Nações, Madagascar, muitas fotos aqui, vídeos, parabéns aí, obrigado aí pelas informações no programa. Hoje o ouvinte com um dia de repórter, viu? Edson Amorim mesmo deu um show, viu? 6h54 agora, eu estou indo, vem aí o horário eleitoral gratuito, não desligue os seus rádios, às 7h25. Valmir Júnior chega no seu rádio. Bom dia.
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7: Hora certa.
3: 6h54.
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1: Eu saúdo a todos com a paz de nosso Senhor e Salvador Jesus Cristo. Meu abraço, minha irmã, meu irmão, meu amigo e minha amiga. Olha como é bom ter a certeza de que vai morar no céu com o nosso Deus. E o que fazer para ir morar no céu com Deus? Está escrito no livro de Tiago, no capítulo 4 e o versículo de número 8. Eu vou ler o versículo 8, 9 e o 10. Está escrito assim: Chegai-vos a Deus e Ele se chegará a vós. Limpai as mãos, pecadores, e vós de duplo ânimo, purificai o coração. Senti as vossas misérias e lamentai e chorai. Converta-se o vosso riso em pranto e o vosso gozo em tristeza. Humilhai-vos perante o Senhor e Ele vos exaltará. Meus irmãos e meus amigos, todo ser humano, todo homem e toda mulher deseja ter dias melhores. Dias melhores, todos querem, todos desejam, mas é importante observarmos primeiro, aqui na Terra, a gente não pode esperar melhoras em virtude do próprio pecado do homem. O homem pecou, o homem se distanciou de Deus. E eu estou me referindo a melhoras, por exemplo, em segurança, em educação, em muitas outras coisas que acontecem. Mas a gente pode esperar melhoras se chegando a Deus. E me faz lembrar de uma pergunta feita a Jesus Cristo. Perguntaram a Jesus: nós deixamos tudo e te seguimos. O que receberemos? Jesus Cristo olha para os seus seguidores na época e diz: olha, aqueles que deixaram tudo por amor a mim e ao Evangelho terão 100 vezes tanto e a vida eterna. E é por isso que eu observo que cada pessoa que frequenta a igreja, interessante, é pessoa ou são pessoas um tanto diferente. Eu fui para a igreja, eu ainda era criança quando encontrei com Jesus, e uma das primeiras mensagens que eu ouvi, e naquela época existia muito as pessoas nas ruas pedindo esmola, você encontrava pessoas em vários lugares, em várias esquinas, nas feiras pedindo esmola. E eu me lembro que uma das primeiras mensagens, o pregador disse o seguinte: você não vai encontrar crente da Assembleia de Deus pedindo esmola na rua. Crente da Assembleia de Deus não pede esmola na rua. Depois então de muito tempo, eu confesso aos irmãos e amigos que eu fui entender aquela mensagem. Quando eu li esse trecho bíblico da pergunta a Jesus, e que Jesus respondeu: olha, quem deixou tudo por amor a mim e o Evangelho, deixou casa, deixou família, deixou propriedade, não é? E aí é bom quando a gente fala sobre deixar determinadas situações, a própria Bíblia diz: olha, Deus em primeiro lugar, amar a Deus sobre todas as coisas. A minha propriedade não pode impedir de eu servir a Deus. Tem muita gente fracassando porque conseguiu propriedades e com essas propriedades se afastaram de servir a Deus. A propriedade está impedindo de servir a Deus. Tem gente que era solteiro ou solteira, depois de casado deixou de ir para a igreja, né? Ah, está impedindo de servir a Deus. Mas Jesus, olha, aquele que deixou tudo por amor a mim, o Evangelho, vai ter 100 vezes tanto. Vai ter 100 vezes tanto em família, em propriedade, né? Em tudo que você almejar, que você desejar. Então, aquele que deixou tudo está seguindo a Jesus, que está sendo fiel a Deus, ele é uma pessoa diferente. E se chegar a Deus, andar com Deus, e é bom que se entenda que o homem ou anda com Deus ou anda com o diabo. Não existe meio termo. Ou é servo de Deus ou é servo do diabo. Ou anda com Deus para ir morar no céu ou anda com o diabo para ir para o inferno. E a Bíblia diz que no inferno o fogo não se apaga. E aí Tiago, usado por Deus, olha, diz: chegai-vos a Deus, e ele se chegará a vós. Chegai-vos a Deus, e ele se chegará a vós. Jesus, vinde a mim, os que estão cansados e oprimidos, e eu vos aliviarei. O homem que quer ser feliz, que quer ir morar no céu, precisa se chegar a Deus. Precisa abandonar o pecado e andar com Deus. Na sequência, o versículo diz: limpai as mãos, pecadores, e vós de duplo ânimo, purificai o coração. Existem pessoas que querem agradar a Deus e querem também agradar o diabo. Existem pessoas que querem andar com dois. Não dá para andar com os dois. Ou o homem anda só com Deus ou anda só com o diabo. O homem não pode agradar aos dois senhores de forma nenhuma. Ele precisa tomar uma decisão se ele quer realmente agradar a Deus ou ele não quer agradar a Deus. Se ele quer ser fiel a Deus ou ele não quer ser fiel a Deus. Chegai-vos a Deus. Irmão ou irmã, você já se chegou a Deus? Se você já chegou a Deus, você está feliz. Está escrito na Bíblia: o choro pode durar uma noite, mas a alegria vem ao amanhecer. Está escrito que o Senhor enxuga do nosso rosto todas as lágrimas. Está escrito: as aflições desse tempo presente não são para comparar com a glória que nós há de ser revelada. Você, meu irmão e minha irmã, se chegou a Deus, está andando com Deus, você será uma pessoa feliz. Se existe ressentimento, se existe mágoas, você não conseguiu se chegar ainda a Deus. É importante, então, que tire da sua vida esse duplo ânimo. Essa situação de estar com Deus aqui e ali não estar com Deus. Você encontra pessoas que às vezes estão na igreja, enquanto estão na igreja, demonstram que estão com Deus. Mas quando sai da igreja, passam a viver uma vida totalmente diferente daquela que vive na igreja. Parece até que Deus impediu de pecar, ou aconselhou, né? Porque ele aconselha, o homem é quem escolhe. Parece que a pessoa imagina que Deus só está na igreja, que só precisa respeitar ou considerar Deus na igreja, mas que fora da igreja pode fazer o que quiser. Mas quem se chegou a Deus e quem purificou ou pediu a Deus para purificar o coração, está andando com Deus, está servindo a Deus e está feliz. Meu irmão e minha irmã e meu amigo, você que já ouviu falar de Deus, você que está sempre ouvindo, ou quem sabe tem alguém na tua própria casa que serve a Deus e que anda com Deus, e que tua vida tem sido uma vida de miséria, uma vida de dor, uma vida de sofrimento, o versículo 9, a parte A, diz: senti as vossas misérias e lamentai e chorai. Se você está distante de Deus, não está conseguindo viver uma vida feliz, se você não tem paz, sinta o que você tem feito, as misérias que você tem praticado. Lamente e chore na presença de Deus. Esse Deus que criou os céus e a terra, esse Deus que nos fez, Ele é um Deus maravilhoso, Ele é um Deus que ama o ser humano. Está escrito que Ele aborrece o pecado, mas Ele ama o pecador. Sinta a vossa miséria, lamentai e chorai. E o versículo de número 10... humilhai-vos perante o Senhor e Ele vos exaltará. Meus irmãos e meus amigos, o nosso Deus, Ele é um Pai maravilhoso. Não existe Pai igual a Ele. E Ele quer que os seus filhos sejam felizes. Ele quer que os seus filhos desfrutem do seu reino. Ele quer que os seus filhos vivam em paz. E enquanto Jesus Cristo não voltar, meus irmãos e meus amigos, nós precisamos ser temente a Deus, nós precisamos fazer a vontade dEle, nós precisamos servir a Ele e andar com Ele para ir morar no céu com Ele para sempre. Amém.
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0: Cristiano, bom dia! Bom dia, você que tá aí do outro lado. Saudade de você, gente. Nem imagina! Para com isso! Saudade de você, gente. Saudade! Alô, meus amores, bom dia!
1: Bom dia lindo!
0: Ai, começando o dia, muita alegria, muita felicidade. Ah, gente. Boa semana aí, né? Sábado, domingo, que saudade. Senti! Jessé! Cheguei ao Brasil! Renato Machado, bom dia! Que bom receber vocês aqui, viu? Poxa! Que legal, gente! Legal! Valdeci! Bom dia, Valdeci! Como é que você tá, hein? Tranquilo? Vamos nós, gente que nem pão quente.
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0: Ai, pipoca, vamos embora, gente. Vamos ali fazer o que agora, produção? Eu nem sei o que eu vou fazer. Ah, tá. Vamos pra vagas de emprego?
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0: Ah, território aqui, não é? Nordeste, viu, gente? Por favor. Vamos embora, meu povo! Bom dia pra você que tá despertando um novo dia. Obrigado pelo carinho da audiência. Esteja onde estiver. Agentes interessados deverão ligar o DDD 71-3202-2016 ou DDD 71-3202-2005 para fazer o agendamento, tá bom? Então agora vamos para as vagas.
1: Bom dia lindo!
0: Ai, pipoca, bagaceira no caminho da feira. Vamos lá, gente, ó. Temos aqui. Não, aqui são estudos, homem. Estudos, o pessoal quer emprego. É emprego. Homem. Ah, por favor, me ajude a melhorar aí, hein, gente. Por favor. Bom dia, Jessé, bom dia. Valdeci, bom dia. Na paz, é na paz. Fique-se na paz, Valdeci. Gente, ó, vaga para operador de telemarketing ativo e receptivo. Requisitos, ensino médio completo, sem experiência, boa dicção e conhecimento em informática, tá bom? Salário de R$1.621 mais benefícios, 200 vagas, olha só, 200 vagas para operador de telemarketing ativo e receptivo. A única coisa que eu falo para você é o seguinte, é para ter paciência, né, gente? Né? Para abrir 200 vagas, né? Para receber ligações, atendimento. Então é porque realmente você sabe, né? Então tem que ter muita paciência, né? Alô, quem tá falando? Eu tenho o direito de falar porque eu tô pagando, já sabe. Tem que ter chamado, hein? Auxiliar administrativo, programa assim, mulher. Requisitos, ensino médio completo, sem experiência, informática intermediário e vivência em controle de contas e pagamentos a receber. Salário de R$1.800, mais benefícios, uma vaga. Pegou aí, ô Valmir Júnior, beleza? Beleza? Vamos embora! Ai, Deus.
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0: Alô, meus amores! Ah, bom dia pra vocês aí, né? Tá aí, esperto, bom dia. Hoje é um dia que Deus escolheu pra que você vivesse, respirasse o ar puro da felicidade da vida. Aproveita essa vida aí, ô Terry. Terry Cat. Bom dia, Terry Cat. Bom dia, meus amigos. Bom dia.

0: Mazinha, bom dia, bom dia. Quero convidar você agora pra tomar um cafezinho agora comigo, hein? Vamos tomar esse cafezinho, bora?
1: Vamos tomar um cafezinho aí,
0: cadê Matilde? Chama Matilde, Matilde! Ai, meu Deus do céu!

0: bagaceira do Brasil. Alô, Renato! Bom dia, bebê! Bom dia, bebê! Pra você que tá acordando agora, hein? Joga pra cima, joga pra cima. Tá na cama? Pula na cama, pula na cama, pula, pula, pula.
1: Bom dia!
0: Vamos lá! Bom dia! Cardoso, bom dia, Cardoso, bom dia, Maria!

0: Bom dia, Cris! O que, é que nós iremos fazer agora, produção? Eu não sei.
1: Ah, tá!
0: Lembrei! O prato do dia!
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0: Atenção, senhoras e senhores de todo o Brasil. Você que tá acordando agora, você que tá dormindo também, né? Levanta! Ergue aí, cara! Bota os tamancos pra fora aí! Vamos andar, cara! Gente, é o seguinte, ó, o nosso prato do dia, eu vou dar pra vocês os ingredientes e vocês vão passar pra mim o prato pronto, beleza? Vamos lá! O ingrediente de hoje, que ninguém acertou, né? Ninguém acertou, que pena! Olha só, eu vou te dar milho, leite, queijo, sal e manteiga. Qual o prato do dia? Quero saber! Alô, Cris! Bom dia, Cris!
3: Bom dia! Dia lindo!
0: Cris, você já acordou, Cris? Ô, Cris, você já acordou, Cris? Eu vou perguntar. Você já acordou, Cris? Já tomou café, Cris? Já? Ai, que maravilha! Bom dia, Cris! Seja bem-vindo, gente, essa menina aqui. Ela é novinha em folha, eu sempre faço isso. É a Cris, gente, vamos cuidar dela com muito carinho, porque ela é ouvinte nova aqui, né? No tique aqui, na minha live, que é novíssima em folha. Então ela tá na garantia do programa, hein? Tá na garantia. Ela tá na garantia do programa. Se acontecer alguma coisa com ela, vocês aí são responsáveis. Vamos ter muito cuidado com a princesinha, meu amor. Por favor, hein? É, foi assim que eu peguei Jessé. Foi assim que eu conquistei Jessé. Jessé tá aqui há mais de 30 anos, né? Mais de 30 anos na live. Meu Deus do céu! Luiz Estofado, bom dia! O Cardoso, corretor, bom dia! O Harry! Harry, bom dia, Harry! Andressa! Eu acho que é André, não é Andréa, Andréa Santos. Tá tudo junto. Tudo bom, André? Como é que você tá? Me conta tudo. Não me esconde nada, André. Por favor. Me ajude a melhorar, viu, André? Deixa eu ver aqui. Gente, deixa eu ver. Rapidinho, por favor. Meu Deus, que coisa linda. Bom dia, André, também. Tudo de bom. Deus abençoe aí, viu, André? Cleiton Barbosa, te amo, lindão. Você mente que nem sente. Gente, Cleiton é o meu sobrinho que eu muito amo. Esqueceu do meu aniversário sábado. Meu sobrinho. Que ele fala aqui, ó. Te amo, lindo. Esse lindo aí é pra se desculpar do meu aniversário que foi sábado. E aí ele vem com essa cara de pamonha, né? E é pamonha mesmo. Dizendo, te amo, meu lindo. O Cleiton Barbosa não, é Júnior Barbosa. Pode trocar seu nome. Gente, deixa eu lhe falar uma coisa aqui interessante, ó. O meu sobrinho, eu gosto de contar a vida de todo mundo, inclusive do meu sobrinho. O meu sobrinho, né? Porque a minha cunhada, que chama-se Miriam, mas ela não gosta de ser chamada de Miriam. Ela gosta de ser chamada de Miriam. Ai, meu Deus. É cada frescura que eu nem sei. Aí Miriam casou. Aí pediu para o esposo ir no fórum registrar o nome do menino com o nome da minha pessoa em homenagem a essa pessoa que tá aqui, que é Valmir Júnior. Aí queria registrar o Cleiton como Júnior. Só que o nome do pai é Cleiton. Olha que peso. Aí ele foi no cartório, chegou lá. Qual é o nome que foi colocado, menino? O pai, né? Bota Cleiton aí, por favor. E a mãe pediu pra colocar Júnior. Imagine, o casamento não durou, velho. O tempo suficiente do cara ir no cartório e retornar.
4: Eu não falei que é pra registrar de Júnior!
0: Não, Joca é outra coisa. Joca aí não tem outra coisa. Joca não tem jeito. O nome tá registrado como Joca. É Josemar, mas quanto mais você acerta, mais pior fica. Deixa quieto aí, Gessé, deixa quieto. É, aí ele tá ali, cadê ele? Aí, Cleiton, aí chegou lá, a mãe registrou o nome do menino, registrei. Me dá aí, processo de nascimento dele. Aí tá lá, Cleiton Barbosa, de seu quê, de Rebelino, Rosta Lima, Trajano.
2: Bom dia.
0: Ah, rapaz, a mulher quase fartou. Mas eu não falei pra registrar o nome do menino de Júlia. E o pai falou assim, mas meu nome é Cleiton. Não importa, eu quero Júlia. É sério, gente, a gente conta aqui a verdade brincando, mas é verdade. O casamento durou enquanto o marido foi no cartório e retornou. Quando retornou, acabou o casamento. Oh. É. Poxa, velho. Você não prometeu no altar que ia me honrar, cuidar de mim, zelar de mim até que a morte separe? Você acabou de me matar! Foi mais ou menos assim, foi mais ou menos assim. É, Alessandro Camargo. Olá, amigão, tudo bem? Quando puder, toca aí a nova música do cantor sertanejo Alessandro Camargo. Firme, né? Firme babo. Filme bobo. Ah, eu vou ver aqui, viu? Se tem no playlist. Vou ver. Pera aí, só um minuto. Filme, meu bom, meu bom. Filme bobo. Não tem aqui não, hein? Filme. Não tem. Você não me mandou ainda, hein? Filme. Cadê? Tem não, hein? Não tem. Infelizmente não tem. Gente, vamos lá! Já mandei alô pra galera aqui, né? Já mandei alô pro pessoal aqui com muito carinho, muito amor, muita atenção. Deixa eu ver aqui agora. Agora o prato do dia tá fácil, hein? Cris! O prato do dia hoje, Cris!
3: Qual o prato do dia?
0: Eu sei que a Cris cozinha muito bem, cara. Poxa, me disseram. Aliás, Cris, você é de onde, Cris, né? É. Cris é de onde? É de Mato Grosso? É Minas Gerais? Que todo mundo que entra aqui é de Minas Gerais. É um caso certo. Olha a Cris. Deixa eu ver se eu posso considerar. Ó, veja só. Ô, Cris, ó. Eu vou dar pra você aqui, pra você fazer aqui um prato especial, tá bom? Não é especial, é típico do Nordeste, tá bom? Milho, se liga, tá? Milho, leite, queijo, sal, manteiga. Ainda não é creme de milho, não é creme de milho, mas você tá batendo na trave aí. Tá batendo... Santa Catarina, gente!
2: Brasil!
0: De Santa Catarina, Brasil!
2: Brasil!
0: Meu Deus! SC Santa Catarina! Seja bem-vindo! Gente, como é que nós recebemos uma pessoa nova aqui, hein? Vamos lá, então? Visitante, seja bem-vindo! Sua presença é um prazer! É por isso que nós dizemos, todo mundo ama você! Pronto, acabou! Vamos partir aqui! Já falo mais aí com vocês, vou dar um intervalo. Volto já, gente! Mas já, é coisa rápida aí, tá? Coisa rápida, é intervalo comercial, horário gratuito, obrigatório. Né? Tanto é obrigatório que diz que é obrigatório, né? Imagina então. Vamos lá.
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6: Hora certa.
0: Vamos lá, 8 horas, gente. Bom dia.
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0: Turma boa, que paga meu salário todo mês. Ai, meu Deus do céu. Vamos dar continuidade aí, produção. FM. Bom dia pra você, gente. Bom dia, bom dia, bom dia, bom dia, bom dia, bom dia, bom dia, bom dia, bom dia, bom dia, bom dia, bom dia, bom dia, bom dia, bom dia, bom dia, bom dia, bom dia, bom dia.
1: Bom dia.
0: Ei, você acha que tudo acabou? Não, tudo acabou não, querida. Você tá viva, você tá vivo. Pra recomeçar tudo de novo. Ah, meu amigo, eu fiz uma besteira ontem. Ah, isso ontem. Ontem, a comida de ontem não alimenta hoje. Esqueça os problemas, peça perdão. E ó, segue a vida, mana. Ô, maninha. Amigo, segue a vida.

0: Ai, bom dia! Vamos ao prato. Não, já falei do prato do dia? Vamos, quem sou eu?
1: Quem sou eu?
2: Quem sou eu?
3: Quem sou eu?
1: Quem sou eu?
0: Quem sou eu hoje, hein? Quem aqui? Enquanto abre aqui, gente. Deixa eu mandar um alô aqui pra Vitor. Alô, Vitor, bom dia, Vitor, bom dia! Bom dia!
4: Bom dia! Bom dia! Dia lindo!
0: É verdade, olha. Se a vida não sorriu pra você, não ligue! Ela não entendeu a piada. Entendeu? Gostei, Carlos. Carlos Alberto, gostei. Vitor, bom dia! Meu Deus do céu. Cadê? Pastor Márcio, Vitor, Maria, José. Tá tudo aí, né? Mandar alô especial pra vocês aí. Aqui toda hora eu mando alô pra todo mundo, cara. Não posso perder ninguém nessa papai. Ai. Vamos lá, quem sou eu hoje, produção? Quem sou eu? Ai, cadê? Cara, o computador aqui tá tão lento, que eu fiz uma programação pra abrir aqui, tá? Um aplicativo. Isso foi na sexta-feira. Ele começou a abrir agora. Ai, meu Deus, isso aí é complicado. Ai, meu Deus do céu. Boa, complicado, hein? E pior que nem atualizou ainda o WhatsApp, cara. O WhatsApp tá em 1978, pô. Pra poder atualizar aqui, mas... Poxa, por favor. Eu vou ter que esperar, é. Então bota a musiquinha, então. 8:09, gente, bom dia. Bom dia.

0: Cara, se eu fosse cantor, velho. Cara, se eu fosse cantor, jamais venderia picolé na praia. Poxa! Poxa, mano! Não pode uma coisa dessa! Por favor! Deixa eu melhorar aí, gente! Oh. O Jessé, o rapaz tá perguntando aqui, o Anderson. Cadê o Jessé? Tá aqui, o nosso empresário, né? Ah, faz um ano que não dá um Rustman. Faz um ano, né? Mas é o quê? Obrigado pelos coraçõezinhos aí, viu, gente? Obrigado aí. Eu tava vendo que a gente não gosta de tá pedindo nada pra ninguém, né? Nada. Nada. Eu acho que é o seguinte, vocês estão aqui, né? A Jessé, a Esté, a Ângela, o pastor Márcio, o Antônio, o Anderson, a Luciana, o Márcio, Maria, Silene. Eu acho o seguinte, eu acho que quando alguém fica assim, né, apelando, ô, gente, vá, por favor, tap-tap, eu tenho que bater minha meta. Escute bem o que eu tô te falando, nada contra alguém que pede. Ah, poxa, tem que bater minha meta, que tal, porque a plataforma pede. Por favor, dê o seu tap-tap, gente, eu acho que é o seguinte, o tap-tap tem que vir espontaneamente, ok? Espontaneamente. Eu boto essa vinheta aqui de vez em quando, ó. Eu boto essa vinheta aqui, ó.
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0: Se você quiser, meu amor. Se você quiser. Eu não vou ficar aqui. Ah, por favor, gente, preciso comprar um pão cacetinho. Eu tô fazendo live aqui, eu já ganhei 15 centavos de dólar, né? Deu pra comprar 3, 4 cacetinhos aí pra tomar café. Mas eu não gosto de pedir nada pra ninguém. Eu aprendi o seguinte, quando a pessoa gosta, se identifica, né? É respeitado na live, né? É agraciado. Acho que o retorno é mútuo, né? Então as coisas vêm normais. Né? Quando você toca no coraçãozinho, é porque algo tá saindo dentro de você. Não é que você tá sendo induzido a fazer aquilo que muitas vezes você não quer fazer. E eu não peço a ninguém, a não ser dar seu like. Eu acho que tudo tem que ser na espontaneidade. Luciana, bom dia, Luciana Magalhães de volta! Volta redonda, meu Deus do céu, é do Brasil!
1: Brasil!
0: É ela! Quem é ela? A Luciana S. Magalhães, que mora em Volta Redonda. Gente, eu soube que todo mundo que vai pra Volta Redonda nunca retorna. Sabia? Lugar lindo, maravilhoso, e quando você chega lá, você fica fazendo assim, ó, casa, volta, e não acha o caminho de casa. Volta redonda, bota o braço! Brincadeiras à parte, pessoal de forte abraço, a Volta Redonda, poxa, um prazer receber aqui a representante legal aí, Luciana Magalhães, de Volta Redonda. Um dia eu vou conhecer Volta Redonda, um dia, né? Vai lá que eu ganhei na... Eu não posso jogar na Mega Sena, não posso. Eu sou crente. Oh, me chama na rede vizinha, Pastor Marcos Antônio, Belo Horizonte. Meu CD, seu CD. Marcos Antônio, você tem CD aqui, cara? Seu CD, não recebi CD nenhum, hein? Inclusive, não existe mais CD na face da Terra, se quiser saber. Nem vinil, nem CD, nem EMD. Só as mídias na plataforma, na verdade, meu amor. Poxa! Olá, bom dia, tudo bem? Posso pedir um louvor? Cara, se tiver na programação, beleza. Pida, se tiver na programação, porque eu não posso furar. Aqui tem um programador que deixa tudo arrumadinho, né? Então vai lá que eu fure a programação. Já é indícios de demissão. Porque eu faço isso sempre. Aí me chama lá de diretoria. Valmir, você sabe que tem um programador, por que você fica furando a programação? Aí eu falei, porque eu sou um coração muito puro, as pessoas pedem, eu não sei dizer não. Eu falei, Valmir, se você fizer isso de novo, quem vai dizer não sou eu. E pra você. Ah, é isso aí, Marcelácio Adônio. É isso. Passa pro programador. Diz aí qual é a música que eu passo pra ele, meu irmão. Passa pra ele, tá? Vamos embora, meu povo, bom dia!
2: Brasil!
0: Miguel Novaes, você tá bem, Miguel Novaes? Ai, meu amor, você tá bem, Miguel Novaes? Me conta a sua vida particular agora mesmo, cara! É o Márcio Luiz! Anote, Russo, bonito nome. Seguindo o anfitrião, Eu já te contei sobre esse anfitrião, né? Quando eu comecei, eu vi todo mundo assim, seguindo o anfitrião. Eu fiquei com inveja, falei, poxa, o que é esse cara? O cara tá bombando, o que é esse cara? Anfitrião, eu não sabia. Recém-chegado na plataforma. Aí chegou um cara, um menino de 6 anos, né? Oi, tio, tudo bem? Cara, não me leve a mal não, cara. Tá aparecendo as mesmas coisas que aparecem na sua live e na minha. Seguindo o anfitrião. Diogo, meu Rostmin! Obrigado pelo Rostmin. Ô, meu amigo Diogo. Aí o menino falou assim, não, tio, seguindo o anfitrião é o senhor. Ah, é mesmo? Poxa, cara, não sabia. Ai, meu Deus do céu. Bom dia, meu irmão, Valmir. Diego, bom dia. Vamos fazer o que agora? Quem sou eu? Atenção, senhoras e senhores de todo o planeta, da galáxia de Marte, de Júpiter. Ai, Saturno, Urano, Netuno. Três e Atlas. Vocês estão pegando o sinal no espaço, Chico. Pergunta pra vocês também, gente. 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Toda vez eu falo isso, Diego. Vamos embora, meu povo! Quem sou eu hoje? Eu disse, porque para mim o viver é Cristo e o morrer é ganho. Quem sou eu? Alternativa A, Raabe. Alternativa B, Paulo. E alternativa C, Pilatos. Vamos lá. Eu disse, porque para mim o viver é Cristo e o morrer é ganho. Quem sou eu? Alternativa A, Raabe. B, Paulo e C, Pilatos. Tá valendo aí, tá? A única que acertou aqui até agora foi a quem? Meu Deus do céu. Foi a Cris. O prato do dia foi a Cris, né? Que é isso aqui, ô produção? Que é isso aqui? Eu achei isso aqui, pronto. Vamos lá. Quem disse isso foi o apóstolo Paulo. Será mesmo? Ai, meu Deus do céu. Recebe o seu cara, hein, Jessé?
2: Bom dia.
0: Você é o cara. Pastor Márcio Antônio Paulo. Meu Deus.
2: Brasil.
0: Todo mundo afiado da palavra. Meu Deus do céu. Afiado que nem um canivete, cara. O pastor Marcos Antônio Belo Horizonte acertou. Jessé Barreto acertou. Diogo me deu o hosting. Obrigado pelo hosting, Diego. Esther já chegou por aí, tá tudo legal. E vamos aqui falar com os ouvintes. Já, né, gente?
1: 8h23. 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

0: Alô, minha gente, 8h28. Jessé, dê uma ligada pra mim, por favor, Jessé. Por favor, Jessé, dê uma ligada aqui no meu celular. Se você sentir saudade, liga para o meu celular. Liga pro meu celular, não deixe a saudade apertar. Eu falei. Liga pra mim aí, ô Jessé, liga pra mim aí. Liga pro meu particular chonchon, liga. Liga! Ai, bagaceira no caminho da fé. Caramba. Vamos ver se vai funcionar esse negócio. Vamos ver se vai ligar. Vamos ver. Cadê? Vamos ver se vai funcionar esse negócio aqui. Vamos ver. Vamos ver. Se o Jessé não tiver bônus, pode ligar a cobrar. Alô, Jessé? Jessé? Fala, homem! Oxi! Pode falar! Fala, homem de Deus! Você tá me ouvindo, Jessé? Ele cortou, foi? Oxe, que ideia, rapaz. Pede pro cara ligar, o cara desliga. Ficou com medo, foi, cara, de você falar aqui, pô? É pra você falar no ar, Jessé. Pô, que cara é esse, menino? Tá dando interferência. Interferência de quê, menino? Acabou bom. Diga que acabou bom. Ah, meu Deus do céu. Poxa, pode olhar essa. Cadê? Poxa, o cara não sabe nem brincar, meu. Poxa. Vou falar com os ouvintes agora, hein? Vou falar com os ouvintes agora, hein?
1: Quem sabe? Quem sabe? Sabe. Quem sabe, sabe.
0: Ai, ai. Vou mandá-lo pra quem agora, gente? Pessoal aqui, ó. Pera aí. Direto de Curitiba, coração da Vox FM. Alô, nobres coleguinhas. Nobres coleguinhas. Acertou, olha aí, a pamonha. Oh. Não era pra falar, mano. Alô, Laraci. Laraci, isso mesmo. Bom dia, Laraci. Bom dia, princesinha. Bom dia. Deixa eu te falar aqui uma coisa aqui, ó. Pessoal de Muritiba, forte abraço aí, viu? Beleza pura. Ai, meu Deus do céu. Ai, ai, ai, ai, ai, ai, ai. Bum, bim, bum, bum. O pessoal de Muritiba já chegou, já chegaram a encomenda aí, né? Fala assim, meu negócio aqui é ao vivo. Dudu! Eduardo, meu amor! A encomenda chegou aí, né? Dentro dessa encomenda tem uma notinha aí, tá bom? Beleza? Falei com o pastor Arilson, aí o pastor Arilson falou, me manda pra Muritiba, que lá o Eduardo resolve. Aí tá bom. Dentro da caixa tem uma notinha. Você vai amar essa notinha. Ai, me deixe, viu, velho? Me deixe. Ai, meu Deus. Tudo ao vivo, né, gente? Fica maluco. Manuel de Muritiba, bom dia!
2: Bom dia, meu irmão Valmir, a paz do Senhor, Manuel do Táxi de Muritiba, estou passando, abraçando Baiaco, Israel Bispo, Adalto Danta, Sejosa Mildinha, Paulo Leão Pintor, Beto Ano Paulo Ferro, todos, dia lindo, Valmir, Carmeu, Papito, Papai, muitas festas, muita ação de graça, bênção de Deus no sábado, né? Que Deus te abençoe grandemente, muita felicidade hoje e sempre, para a meditação de hoje, Hebreu 12 e 14, seguir a paz com todos e a santificação sem a qual ninguém verá o Senhor. Amém, Valmir. Amém. Carmeu, Papito, Papai, bora tomar um cafezinho, bora tomar um cafezinho. Aproveitar que tá quentinho. Cheguei, Brasil, abraço, vovô.
0: Um cafezinho, bora tomar. Ai, esse vovô. Bora tomar um. A Ana Maria! Ana Maria acertou o prato do dia, hein? Parabéns, Ana Maria! Ana Maria! Ai, ai, viu? Deixa eu ver aqui. Tem mais gente chegando. Olha que redundância. Tem mais gente chegando aqui, gente. Meu Deus.
3: Aproveitar que tá quentinho.
0: Messias de Castroves!
4: Tudo bem?
0: Fala, mano, meu
4: nosso
0: amor.
4: Cafezinho, meu homem, já saiu.
0: Olha aqui o
4: nosso cafezinho, que Deus te abençoe. Quero mandar

Peço pelas mensageiras do rei, aí da Primeira Igreja Batista na cidade de Castro Alves, para minha esposa Justo, para minha filha Liz, para Ivanildo do Gesso, para também Bel do Leite, na cidade de Castro Alves, as irmãs aí do Círculo de Oração da Igreja Batista. Que Deus abençoe a todos, um bom dia, uma boa semana, que Deus te abençoe, meu querido. Você é uma bênção de Deus, com essa alegria contagiante. Deus te abençoe, Robinho, um abraço.

0: pra esse negócio, hein?
1: Para não, garoto!
0: Ah, então bora de novo aí, né, pessoal? Vamos embora, vamos embora. Cadê? Ai, meu Deus do céu. Ah, nem botei o negócio aqui, né? Ah, o Jailton de Muritiba, bom dia, Jailton, tudo bem?
2: Brasil!
0: Olá!
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0: Opa! Dando moral pra todo mundo nessa manhã agora. Dando moral. É na moral que vou dar, é na moral, cara. Ai, bota essa bagaça pra subir. Deixa eu ver. O Cris de São Francisco do Conde. Bom dia, Cris, como é que você tá, Cris? Tá tudo bem com você? Que bom, hein? Falar com você, Cris, de São Francisco do Conde, Bahia. Ah, role aquele cara que vamos ver se vai dar tudo certo hoje, deixa eu ver.
4: Cortou, foi meu irmão, ódio, cortou. Dá parabeniza aí minha sobrinha Thalita, que tá aniversariando.
0: Thalita!
4: Thalita, e ganhou seu filho aí. O Mikael, Thalita Ed, tá lá em Santa Catarina, ouvindo por aplicativo.
0: Olha aí.
4: E meu amigo Belda com a irmã, Carlos Alberto, conhecido como Belda Rádio, da Rádio Cultura. Parabéns, Bel. Alô, Bel. Parabéns, meu irmão. Forte abraço, que Deus te cubra. Tu e Thalita e Tim, de chefe aí, Crispina, tudo de bênção. Os aniversariantes são quatro, meu irmão. Da manhã 10, parabéns pra você. Aniversariou no sábado.
0: Obrigado, foi cara.
4: Da manhã 10, parabéns.
0: 35 aninhos, ó.
4: Ficou Salmos 128 aí.
0: Beleza. Alô, Carlos Santos de Salvador, Bahia. Bom dia, gente. Romim, você deveria ficar até as 10 animando a gente. Não faz isso. Não faz isso, você sabe por quê, querido? Cara, porque eu só ganho aqui por 2 horas, cara. Aí vai ter que fazer um bastinado pra falar com o pastor Arilson. E o pastor Arilson é meio relutante com as coisas, né? O pastor Arilson falou, Mim, você vai trabalhar, certo, de 7 aí às 9, ganhando 15 mil reais, achei muito pouco. Pouco! Passou 15 mil reais só. Não, mas 15 mil é só o seu líquido aí. Vai ter um carro pra levar você pra casa, certo? De manhã tem um carro pra trazer você de volta. Ok? E quando acabar, você almoça aqui, não paga nada, não toma café, também não paga nada. Mas eu falei, mas mesmo assim é muito pouco, pastor. Poxa, pra fazer muita alegria aqui, é um esforço tremendo. 15 mil reais pra trabalhar todo mês é pouco. Não dá. Poxa, 14 mil, né? Só 11 mil é picanha. Não dá. Eu falei pra ele, pastor, eles aumentam meu salário. Agora, Valmir, é o seguinte, ó. Ou é pegar ou largar. Mas aí eu pensei muito em meus ouvintes, né? Eu pensei, vale o sacrifício, né? Passar aqui 2 horas ganhando 15 mil reais. Com vale transporte, né? Beleza? Tô comprando agora uma moto nova pra mim. Poxa. Eu vou pensar, pastor, eu vou pensar se devo ficar aqui, porque, sabe, todo dia de manhã, pra poder fazer as pessoas felizes, é um desgaste mental muito grande. Ser feliz não é pra todo mundo, não, hein? Ai, bom dia, bom amigo, Carlos, fica, porque trabalhar é uma palavra muito forte, é verdade, trabalhar é uma palavra muito forte, né? Você fazer o quê, né? Ai, meu Deus, deixa eu ver. Carmelita de São Gonçalo dos Campos, bom dia, mensagem da semana. Por mais que pareça difícil, você tem força para precisar, você tem força que precisa dentro de si. Eu acho que ela tem força que existe dentro de si, não é verdade? Mesmo para enfrentar toda e qualquer situação, basta procurá-lo dentro de você, agindo com ousadia e coragem, provando para si mesmo que você merece vencer, porque, sabe, sem luta não há vitória. Uma segunda-feira de vitória e força de Cristo, né? Ai, a campanha, e Deus acompanha a sua caminhada. Perfeito. É verdade, eu tive que força. Cara, sabe quantos nãos eu recebi na vida? Você sabe quantos nãos eu recebi para chegar até aqui? Coloque isso em quilômetros, cara. Dá para rodear a Terra 2 vezes. Mas tô aqui, cara, tô aqui resistindo.
5: Oi, irmão Valmir.
0: Oi, querida, fala, meu amor.
5: Para te desejar aí uma boa semana, uma segunda-feira abençoada,
0: Ramona!
5: Um dia abençoado na presença do nosso Pai. Meu desejo, meu bom dia para todos os ouvintes que estão na escuta deste programa. E Diazei, e todos os cooperadores, viu? Sua família, longe do seu Campo Redor, e guarde todos. O meu eu mandei uma mensagem aí do dia, e eu deixo também
0: Bom dia.
5: A minha mensagem, é o Senhor é o meu pastor, nada me faltará.
0: Coisa linda, coisa linda.
5: É o versículo do dia, fica com Deus, mamãe.
0: Valeu, minha linda, Deus abençoe você. Ai, que lindo, que lindo. Vamos embora. Carmelita de São Gonçalo dos Campos, bom dia. Jô Oliveira dos Campinhos, bom dia, amigão, tudo bem? Paz do Senhor. Parabéns, foi seu aniversário semana passada, não, foi sábado. Que Jesus te abençoe mais e mais. Chuva de bênçãos sobre sua vida. Obrigado, cara. Ganhei um presente lindo da minha esposa. Ai, coisa linda. Ai, coisa linda. Cara, coisa linda. Lindo demais. Cara, minha esposa me deu um relógio. É, aí descobri que o relógio tinha tanta coisa, eu falei, poxa, comecei a maldar um pouco, né? Ela me deu um relógio, que esse relógio é o seguinte, as pessoas ligam pra mim, eu não preciso atender o telefone, eu falo pelo relógio mesmo, né? Se eu quiser falar com alguém, eu ligo aqui do relógio e falo do relógio. Isso é coisa, tecnologia super mega pau avançada. Tecnologia alienígena. É que aí eu comecei a estudar um relógio, ela me deu, bota no pulso, ah, você vai ser feliz, aí, tá bom. Aí eu fui estudar o relógio mede pressão, quantos passos você deu o dia, GPS, se alguém ligar pra mim, você pode conversar no celular com você, tá na boa, né? Batimentos cardíacos, eu falei, rapaz, ela quer saber da minha vida. Eu acho que ela tá querendo saber aonde eu estou, porque não é possível, o relógio tá me... É 171 o relógio, né? Tá aqui dizendo onde que eu estou, o que estou fazendo. E ela tá com o aplicativo lá no celular dela. Olha só. A semana passada ela fez um seguro de vida na minha vida. É seguro de vida pra mim, né? Aí eu falei, pô, você quer um seguro de vida? Então, não, porque você tem pressão, aquele negócio todo, a ansiedade. E os batimentos cardíacos vão mostrar. Vai lá que um dia acontece alguma coisa, né? E aí eu já fico sabendo. Ah, valeu. Ai, meu Deus do céu. Alô, Jô Oliveira dos Campinhos. Obrigado pela foto, querida. Você é linda. Jailton, eita, paz do Senhor, Valmir Júnior. Jesus abençoe sua vida aí, sua semana. Meu feliz aniversário. Obrigado, amigão. Até de sexta-feira que eu faço aniversário. Ai. Sábado. Em novo... sábado, novo aninho. Olha, não é aninho não, viu? Não é novo aninho. Cara, tô chegando aos 57 anos. Eu tô muito triste, cara.
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0: Cara, a minha vida agora tá se resumindo numa vida de pet. Quantos anos vive um Shih Tzu? Acho que 14, 17 anos, né? Eu acho que eu tenho isso. Somado com 57, a estimativa de vida é de 70, 80 anos, né? Não, se você que tem 80 anos, tenha calma, calma. Você não vai agora. Se não foi ainda, é porque você vai viver mais ainda. Calma, relaxe. Relaxe, meu brother. Vamos embora. Deixa eu ver aqui. Falcão botou aqui. Alô, Berlim, direto da Alemanha. Cara, é de Berlim, direto da Alemanha, meu irmão querido Falcão. Beleza. Que legal, tem gente na Alemanha. É. Eu sei falar um pouquinho alemão, tá? Eu sei falar um pouquinho. Vamos, Hannes, cara, vamos, no
3: futebol. Vamos, Hannes,
0: no futebol. Eu falo russo também, cara. Poxa, pastor Almeirindo. Olá, meu querido irmão, posso dar um testemunho sobre minha conversão? É uma ressurreição minha em 85, depois de morto, toda quebrado pela polícia, militar, lá, lá, lá, lá, lá. Não, pode ser sim, né? Pode dar um testemunho. O grande lance é que a gente tem que marcar um dia, porque o testemunho também tem que ser bem resumido. Mesmo porque se trata de um programa muito objetivo, a gente só passa música aqui.
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0: Mas que redundância minha, né? Mas o testemunho é bom, né? O testemunho, Deus tirou ele da morte para a vida, o testemunho é muito forte, né? 8h44, gente, bom dia!
6: Levante as suas mãos se você confia nos propósitos de Deus para sua história.

Joga os seus braços para Ele como uma criança. Nós estamos aqui no seu colo, Pai. Nós não entendemos muitas coisas, mas nós confiamos naquele que é poderoso para fazer infinitamente mais. A dor é grande, mas a confiança é maior do que a dor. Confiamos em Ti, Senhor.

0: Rapaz, me lembrei de uma coisa, que interessante, viu? Bota pra torar aí, bota pra torar aí, bota pra torar.
1: Opa!
0: Bota pra torar aí! Ah, bota pra torar.
1: Bota pra torar!
0: Eu lembrei. Mas eu lembrei que eu trabalhava com um colega de rádio, né? Há muitos anos atrás. Esse colega, ele tinha um defeito terrível, terrível. Vocês lembram no tempo do cassete? Cassete, quem lembra aí, né? Jessé lembra, eu acho que Jessé é meio novo. Quem tem mais de 50 anos aí, né? 50 anos, 40 anos conheceu o cassete. Já no finalzinho, 40 anos, é cassete, né? Já no finalzinho, cassete, vinil, já não existe mais vinil, tá? Mas eu trabalhei com vinil, cara. Tive um prazer trabalhar com vinil. Vinil é disco. Cara, é uma honra quando a gente lembra que chegou esse pão, é... Mas enfim, a gente tinha um locutor que ele tinha mania de cantar todas as músicas que ele colocava. No finalzinho, faltando um minuto pra acabar, ele botava debaixo dos caracóis, dos meus cabelos. Tanta história. Roberto Carlos cantando, né, no vinil, e ele cantando junto com o Roberto Carlos no finalzinho. Aí o pessoal reclamava.
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0: O pessoal reclamava. Amanhã de manhã. Vou pedir o café pra nós dois.
2: Bom dia!
0: E fazer um carinho depois. Meu Deus! Aí os ouvintes ligavam, velho, pô, velho, por que você não larga essa profissão de locutor e vai ser cantor, velho? Por favor, deixa a música tocar todinha, velho. Aí já você lembra. Aí toda vez que esse rapaz tocava música, né? Ele cantava, ele botava lá Erasmo Carlos, né? Eu sei que a mulher é um sexo frágil, mas que mentira absurda. Eu que faço parte da rotina de uma dela, sei que a força tá com ela. Ah, não tem mais jeito. Porque seu filho quer também. Então o cara tocava a música que o ouvinte pedia e ele cantava na metade da música todinha. O pessoal ficava, rapaz, eu tô gravando, tô no cassete gravando a música, cara. Você tá cantando em cima da música, para com isso. Não tinha jeito, cara. Um dia ele foi demitido. Quando chegou lá pra falar com o chefe, rapaz, eu quero demitir você. Mas por quê? Você canta em todas as músicas. Rapaz, eu não canto não, velho. Não canto não. Você canta assim, todo mundo tá reclamando que todas as músicas você canta em cima delas. Não pode acontecer isso. Ah, tá bom então. Eu não estou aqui pra chorar. Eu não sei o que, mano. Bye bye, tristeza. Eu sei que vou me. Ai, bye bye, tristeza. Até pra sair demitido, ele saiu cantando. Você pode tocar a minha música, gospel, Deus é fiel, se tiver na programação, presta atenção. Tem que estar na programação, se tiver na programação eu toco, porque assim, o que acontece? Se eu for, aí é questão de ser justo, né? Porque tem muita, aí que eu vou dizer pra vocês, que vocês entendam, tá? Eu sou um cara muito justo, assim, ajudo todo mundo, já coloquei aqui. Mas o que é que acontece? Muita gente aqui aumentou até o fluxo, né? Pede para tocar música, que na verdade não tá na playlist. A gente vai descobrir, é IA. Nada contra IA. Mas são músicas que são desconhecidas. Aí nós temos um programador que coloca as músicas na playlist. Músicas como Massal, né? J Neto, Marcos Antônio, o pessoal que tá sempre pedindo as músicas aí. Então quando ele coloca música que a gente não conhece, principalmente quando é IA, e aí a gente vai ver que a voz do cara não tem nada a ver com IA, é que ele botou a letra lá e a IA fez a letra que ele pediu, aí o pessoal agora tá nessa febre de lançar as músicas nas rádios e tal, nada contra, né? Tem que continuar. O grande lance é que a gente tem aqui uma hierarquia que não pode ser quebrada. Um dia que eu quebrar aqui, vai ter outro no meu lugar. Ai, meu Deus do céu, mas eu vou ver aqui se tem aqui no playlist. Se tiver no playlist, eu posso adiantar. Qual é o nome da música? Música gospel. Deus é fiel. Vamos lá. Deus é fiel, você tem aqui. É Deus. É Feifi. Qual é o nome do cara? Qual é o nome do cara? Machado. Vamos dizer que eu não trabalho. Deixa eu ver. Machado, cadê Machado? Machado. Marcelo Guiar, Marcelo. Maria Marçal. Oh, não tem, cara. Poxa, amigo! Meu Deus do céu! Pode uma coisa dessa? Alô, vô! Chegou atrasado, hein, vô?
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3: Rapaz, vou falar uma coisa pra você. Toda vez que você tá me medindo a que eu tô chegando, cara, eu tô chegando. Para comigo!
0: Vô, chegou atrasado. Conta logo a piada aí. A pegadinha do vovô. A gente não tem mais tempo. Acho que não é nem falar mais a piada aqui, meu vô. Porque já acabou o tempo aqui, vô. Acabou o tempo. O tempo já foi.
3: Pra mim é porque eu não tive tempo suficiente pra chegar aqui.
0: Na próxima vez, vô, vem de charrete. Venha de charrete, vovô! 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
1: Ai, gente! Deus te trouxe aqui. Essa que ele fazia.
2: Para aliviar
1: o que, meu povo? O meu sofrimento. Era assim que ele fazia. Imagina.

0: que ele fazia? Cantava a música todinha. Luiz Passageira! Gente, tô indo embora, gente, tô indo embora. Obrigado por tudo, Deus abençoe vocês aí. Parabéns aí, a Ana Maria aí de Muritiba. Acertou, o prato do dia é pamonha. Pamonha. Olha, milho, leite, queijo, sal, manteiga, pamonha salgada. A Cris também acertou, né? O Gessé ainda não acertou. Mas obrigado, gente, por tudo aí, viu? Chegamos aí a 10 mil likes. Obrigado. Valeu, meu povo. Fume embora. Na sequência vem ela. Mônica Costa, você deve você. É verdade.
1: Hora certa.
0: 3:39.
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5: Momento educativo. Um estudo da Universidade de Ohio, nos Estados Unidos, aponta que o número de acidentes envolvendo pedestres que caminham enquanto usam o celular mais do que dobrou entre 2005 e 2013. A lição é simples. Além de evitar o contratempo de tropeçar, cair e ter que levantar, você está mais seguro se deixar para responder depois uma mensagem ou uma ligação.
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0: seja, estamos juntos aqui pela Vox FM 105.9, a Rádio do Bem, projeto missionário das Igrejas Assembleias de Deus na Bahia. Vamos juntos, mais um dia, mais uma oportunidade que o Senhor nos concede e com certeza hoje será um dia maravilhoso, um dia produtivo, um dia abençoado, um dia de paz, de bênçãos e vitórias. Nós vamos seguindo por aqui até às 11 e até lá você participando, mandando a sua mensagem no nosso WhatsApp com o seu alô e a sua indicação musical. Já deixo aquele abraço para você que está em casa, você que está no trabalho, a você que está viajando em qualquer cantinho da Bahia, do Brasil e do mundo. Ótimo dia para você, tá bom? Já agradeceu a Deus hoje por este dia maravilhoso? Se ainda não, para aí o que você está fazendo e agradece a Deus por essa oportunidade maravilhosa. Deixa eu trazer aqui a meditação do dia para você. Hoje nós vamos meditar em Josué, capítulo 1, versículo 9, que diz: seja forte e corajoso, não se apavore nem desanime, pois o Senhor, o seu Deus, estará com você por onde você andar. Vamos juntos? Aqui tem glória toda hora!
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0: Começando ao som de Aline Barros, graça!

fraqueza, pois o meu poder é mais forte quando você está fraco. Porque quando perco toda a minha força, então tenho a força de Cristo em mim. Graça é o poder de capacitação de Deus. Graça é o favor imerecido de Deus. É essa graça que faz com que a gente vença os desafios que surgem.

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Super sucesso para você aqui na programação Vox. Ótimo dia. Obrigada, viu, pela sua companhia maravilhosa. Já, já vou trazer aí a sua participação, tá bom? 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Vamos juntinhos nessa programação que é bênção pura. Já já vou trazer da tua participação. Vai mandando a tua mensagem no WhatsApp. Não esquece de colocar aí, tá bom? Seu nome. Se for no áudio, você se identifica de onde você tá falando também, seu nome. E manda o seu alô e faz a sua indicação musical, tá bom? Pode ser a mensagem digitada e áudio de no máximo 30 segundos, tá bom? Já já eu trago aí a sua participação. 9h18, chegando o som de Kailane Frauches e Ana Clara Rocha. Minha escolha diária. Linda canção pra você. Quem?

0: Ai, pra você o som da Juliane Souza, com medley a Jesus, coração igual ao teu. Agora 9 horas mais 33 minutos, 9h33. Bom dia, obrigado pela companhia, pela audiência. Tem o clássico da Vox, mas antes do nosso clássico, vamos trazer algumas participações.
1: Bom dia, minha linda, dia
0: bom. Bom dia, minha querida, paz.
1: Passa pra te desejar um bom dia, sabe que passou o final de semana. Desejar uma semana abençoada para todos nós, toda a nossa família, nosso povo de azeite, família do bem. Maniquinha, bate de roupa minha aí, minha linda. Rafa 370. Desde você, meu irmão Yaziel e todos os tantos que te dão de bem nessa segunda-feira maravilhosa. Ô, Glória.
0: Pronto, minha querida. Daqui a pouquinho eu toco, viu? Deus abençoe, dona Gal, na Rua do Gravatá, sempre ligadinha aqui na programação Vox FM.
2: Adiciona muito. Mas, querida. Passando aqui para parabenizar a irmã Roquelina, a irmã Jal, e para a irmã passar, se possível, passar aquele hino. Não te mandei eu, sou forte e corajoso, hoje estou contigo.
0: Toco daqui a pouquinho, Deus abençoe, ótimo dia para dona Maria. Quem está acompanhando a programação, Maria Ferreira, parabenizando o Jal, que está completando a idade nova aí, né? Parabéns, aniversariantes! Deus abençoe a cada dia mais e mais!
3: Parabéns, parabéns, parabéns para você!
0: Muitas felicidades e um abraço para você que hoje está completando mais um ano de vida!
1: Paz do Senhor Jesus, minha paz, querida irmã Mônica, que Deus continue abençoando grandemente a sua união com nosso querido
0: amém,
1: irmão.
0: Amém, querida. Obrigada,
1: que
0: viu?
1: A bênção do Senhor continue sendo derramada sobre a vida de vocês. Que vocês sejam muito felizes. Em nome de Jesus.
0: Amém, obrigada.
1: Eu gostaria de ouvir a música de Chile Cavaiás, Sobrevivi. Um grande abraço.
0: Abraço para a querida Andrelina, de Mapele. Sim, mas filho.
4: Bom dia, Mônica. Paz do Senhor. Gostaria de ouvir o louvor. Gerson Rufino, Reconstrução. Quem tá falando aqui é Simário, de Conceição da Feira. Dedico para todos os ouvintes da Rádio Vox.
0: Deus abençoe, Simari. Um ótimo dia para você. Muito obrigada pela participação. Tá sempre ligado aqui na programação Vox. Bom dia demais pro Juan, tá em Geolândia. Ligadinho conosco. Pediu a canção Deixa Eu Adorar. A canção aí do Gercinho. Daqui a pouquinho a gente toca, atendendo essa indicação musical.
5: Bom dia, Mônica Costa.
0: Bom dia, paz, meu irmão.
5: Vou cantar um salve de novo com Carlos Félix, nós dois. Dedinho, não vou dizer pra ninguém hoje não, viu? Pra você que tá fazendo aniversário de casamento hoje.
0: Obrigada.
5: E pra Gisiel, né?
0: Deus abençoe, meu
5: essa
0: irmão.
5: União maravilhosa. E um dia eu posso te conhecer, você e Gisiel, né?
0: Com certeza,
5: esse
0: meu irmão.
5: Pessoal abençoado, amado.
0: Deus vai preparar,
5: né?
0: Essa Deus oportunidade,
5: abençoe,
0: viu?
5: Essa locutora abençoada, na, essas manhãs abençoadas. Que assim. É bênção de Deus ao nosso lado. Deus abençoe.
0: Amém,
5: Deus
0: obrigada,
5: também,
0: meu
5: né?
0: irmão.
5: Esse locutor abençoado, né? À tarde, né? Que é bênção de Deus, assim. Essas pessoas, assim, cativas, eu sou abençoada, né? Deus abençoe a paz.
0: Amém, meu irmão. Paz do Senhor. Obrigada pelo carinho, pelas palavras. Deus, Deus continue abençoando o pastor Saúl aí em Conceição do Jacuípe. Genival de Cruz das Almas, tá ligado? Mandando alô pra irmã Lil e Raimunda na Pumba. E todos os ouvintes da Vox. Deus abençoe, Genival. Obrigada pela audiência, meu irmão.
6: Ô, Mônica Costa. Ô, Mônica.
0: Olá, querida.
6: Quero dar uns parabéns aqui. Uma irmã da igreja, a irmã Nalva.
0: Sim.
6: Daqui da Bela Vista, viu? Ela faz aniversário hoje. Canto parabéns pra ela.
0: Pronto, vou tocar o parabéns.
6: A Regina é Patrícia, a vizinha dela. E o louvor é um dos 10, viu? É parabéns pra ela, pra se louvor. Um dos 10, viu?
3: Parabéns pra
0: Nalva, em Cruz das Almas, completando a idade nova. Patrícia, parabenizando ela por este dia especial. Deus abençoe, Nalva. Muitas felicidades. Obrigada aí pela audiência.
7: Bom dia, Mônica.
0: Paz, bom dia, querida. Paz.
7: Eu sou de Aline Barro. Deus provedor. Deus abençoe.
0: Obrigado. Deus abençoe, Zene Muniz Ferreira, ligadinha aqui na programação Vox. Conferindo pra você, são 9h37, vamos para o clássico de hoje. Vamos relembrar hoje uma canção aí do Feliciano de Amaral. É a canção O Rosto de Cristo. Esse é o clássico que nós vamos ouvir.
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0: Canção do ano de 1980. Vamos relembrar?

Com certeza, foi a mão de Deus em todo o tempo que te livrou, que te guardou. Tá aí o som da Elian Oliveira pra você com a canção Vai Lembrando aí. Já ouvimos o clássico da Vox de hoje. 9h45, excelente dia pra todo mundo. Já eu trago mais um bloco com participações. Enquanto isso, as indicações musicais passando por aqui. Agora tem um som de Felipe Rodrigues, Tudo é Perda.

0: aí pra você o som da Shirley Carvalhais e a canção Sobrevivi. 9h55, a gente vai dar uma pausa pro intervalo. Daqui a pouquinho eu volto com muito mais.
1: Hora certa.
0: Vox FM 9h56.
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Já estamos de volta aqui pela nossa Vox FM 105.9, a Rádio do Bem, 10 horas agora, 6 minutos, 10 e 6. Deixa eu te fazer aqui um convite especial. 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

0: Você é a Debbie. E você?
1: Essa história é muito linda. Uma certa vez Jesus curou 10 leprosos de uma vez. Mas sabe o que acontece? Só um voltou. Só um voltou para agradecer. Quantos são agradecidos? Porque Jesus entrou na sua casa e fez um milagre em sua vida.

0: coração assim, ó.
1: Mas não vá embora.
0: Não vá embora, Pai. Fica, Jesus. Fica aqui.
2: Sem a Debbie e você.

0: Deixa eu adorar. Tá aí o som do Gercinho. Agora 10 horas e 22 minutos. 10 e 22. Foi mais uma indicação musical aqui no nosso programa. Vamos com mais um bloco de participações. Deixa eu mandar um alô aqui para o Simplício de Bom Jesus dos Pobres, parabenizando as duas filhas dele que estão completando a idade nova hoje, Sabrina e Silvia. Parabéns, Sabrina. Parabéns, Silvia. Deus abençoe. Muitas felicidades.
1: Parabéns pra você.
0: São os aniversariantes de hoje, Simplício parabenizando as suas filhas. Muitas felicidades, parabéns aos aniversariantes.
2: Amém, irmã Mônica, bom dia.
0: Bom dia, meu irmão, paz.
2: Não pode deixar de não agradecer nosso Deus, né, irmão?
0: Com certeza, em todo
2: bom
0: tempo.
2: Bom dia pra todos vocês aí, parabéns pra todos vocês que fazem rádio. Bom dia pra todos os ouvintes, um excelente e abençoada semana. Não esquecendo de Mano José, viu? Aquele abraço pra ele, bom dia. Parabéns pra ele também, e faz o rádio. Um abraço para a irmã, a senhora e para a doutora Aura, viu? Deus abençoe, irmã Mônica. Consegue um louvor aí de Isadora Pompeu.
0: Deus abençoe aí o Joildo em Santo Antônio de Jesus.
3: Irmã Mônica, Pai do Senhor, ótima segunda-feira, excelente semana para você, para a Gisele, toda a equipe da CEADEB, da Rádio Vox, eu e minha esposa Mari, meu netinho Gabriel, estamos aqui na escuta do CEADEB, você, te parabenizando também. Já.
0: Obrigada,
3: ontem,
0: meu irmão,
3: vocês completaram
0: Deus abençoe.
3: Um ano de matrimônio, que Deus abençoe, Deus esteja sempre no comando, no centro da união de vocês, Deus abençoe grandemente, Senhor, de bênção a vida de vocês, hoje e sempre. Gostaria de ouvir, derrotando uma coisa de cristão de autoria de Thalita, abraço para Baiaco, Israel Bicho, Oswaldo Bento, Antônio da Santana, Paulinho Pintor, Lázaro, Rosa Maria Preta, Betinho Café, todos de AZ.
0: Deus abençoe, meu irmão, um ótimo dia para você, tá sempre ligado com a gente, é o Manuel do Táxi.
4: Senhor Jesus e Mônica, minha linda, estou passando, querida, para te desejar um bom dia, Mônica, e uma boa semana, viu? Para todos os ouvintes aí de AZ, para sua família, todos que cooperam com esse programa. Mônica, nós também quero parabenizar uma irmã aqui da minha igreja, ela é um dirigente de circo de oração, chamada Emília, viu, minha linda? Diga aniversário também nesse fim de semana. Se for possível, toca a música aí de Midian Lima. Se você não tiver, Mônica, toca a raridade com Anderson Freire, viu?
0: Deus abençoe, dona Carmelita, seu Gonçalo dos Campos. Parabéns pra Emília, que completou a idade nova esse final de semana. Bom dia de paz pra Lourdes, em Conceição da Feira, sempre na Sintonia Vox. Maísa, tá ligada com a gente? Bom dia, Maísa.
5: Paz do Senhor. Manda um alô aí. Pra toda a
0: pronto, minha família, filha, manda seu alô.
5: E pra sim, toda a equipe Duque de Caxias.
0: Pronto, gostaria um abraço pra essa turma.
5: Se for possível. Toca para mim, por favor, a minha família é bênção do Senhor, me ensina a tratar minha família com amor. Irmã Maísa de Muritiba, é verdade.
0: Deus abençoe, Maísa, ótimo dia para você, o pessoal que tá trabalhando, ouvindo a gente.
6: Bom dia, Mônica, graça e paz, dia, aqui é Patrícia, na rua São Martins, em Cruz das Almas. Quero mandar um abraço, Mônica, para Davi e Lucas, para Enzo, Gabriel, para Caio, para Enzo, Josiane, Joselane, Mayara, Mariene, para minha mãe Marilene e para os meus irmãos da Igreja Batista Nova Vida. Eu quero ouvir, Mônica, por favor, o louvor de Aline Barros, Vem Fluir, tá bom? Deus te abençoe.
0: Amém, minha querida. Deus abençoe Patrícia aí na rua São Martins em Cruz das Almas. Um abraço para a querida Elisene da Santa Luzia, Conceição do Almeida. Sempre ouvindo aqui a programação Vox, presbítero Israel Bispo em Castro Alves, Deus abençoe. Irmão Messias em Castro Alves também, bom dia de paz, Deus continue abençoando.
7: Mônica, bom dia a todos, ouvintes da Rádio Vox. Um abraço para você, Mônica, para toda a equipe aí. Aqui é Marcelo de Salvador, Bahia. Quero mandar um abraço para todos. E mandar um abraço especial para minha irmã Fernanda, que é mãe de Samuel. Né?
0: Deus abençoe, Fernanda, Samuel.
7: Uma criança que sempre fala com vocês aí, né?
0: Que bênção. Olha aí.
7: Samuel aí, tem um meu sobrinho. E manda um abraço pra Fernanda, a mãe dele, que eu tenho como se fosse minha irmã. Deus abençoe grandemente a vocês.
0: Um abraço aí pro Marcelo, em Salvador. Bom dia de paz pro João Pedreiro, no bairro Santana. Tá aí ouvindo a gente. Quem mais aqui? É de Nalva, em Quixabeira. Deus abençoe. Um abraço para dona Roquelina, sempre ouvindo a gente também, um ótimo dia. Valdice, tá ligada conosco, Valdice de Quixabeira.
8: Paz do Senhor. Mônica, tudo bem?
0: Tudo bem, Mônica, minha
8: irmã. Gostaria de parabenizar a minha mãe Roquelina, que está aniversariando hoje. A irmã Jal
1: e a irmã Eliene, Quixabeira 2. Passa o louvor, vai lembrando aí de Eli Oliveira. Deus abençoe, mãe.
0: Amém, parabéns às aniversariantes, já tocamos esse louvor, né, hoje no comecinho do programa. Deus abençoe, parabéns para os aniversariantes, bom dia de paz para Noelle em Conceição da Feira. Deus abençoe, Noelle, é um ótimo dia para você, obrigada pela audiência. Quem mais aqui acompanhando a programação Vox, quem mais? Vamos ver aqui.
9: Bom dia, irmã Mônica.
0: Bom dia, paz, querida, senhor. Paz.
9: E aí, como é que está?
0: Tudo bem, graças a Deus.
9: Estou passando aqui para lhe desejar, viu, feliz. Que Deus abençoe vocês, que Deus abençoe o casamento de vocês, que
0: amém,
9: Deus
0: esteja sempre no meio de vocês, viu?
9: Que as ricas bênçãos do céu sejam derramadas na vida de vocês.
0: Amém.
9: Eu sei que foi ontem, né? Um ano. E desse
0: tá valendo. Obrigada
9: que Deus
0: pelo
9: complete,
0: carinho.
9: Né? O que almeja o coração de vocês, que Deus venha realizar o que almeja o coração de vocês, viu? Deus abençoe. Eu sou Margarida do Bairro Santana. Eu deixo para a meditação de vocês lá em Isaías 59.
0: Um abraço a dona Margarida do Bairro Santana. Obrigada pelo carinho, minha querida. Deus abençoe, um ótimo dia. Bom dia de paz aqui para a Djoselma.
10: Oi, Mônica. Bom dia, paz
0: bom dia,
10: Jesus
0: minha irmã.
10: Cristo. Também estou passando esta manhã agradecendo a Deus por tudo.
0: Amém,
10: eu gostaria
0: amém.
10: De parabenizar você, Gesiel.
0: Obrigada, minha querida.
10: Que Deus continue abençoando. Ofereço o louvor de Jairil e Cassiano. Deus continue abençoando a sua união. Deus abençoe, minha irmã.
0: Paz amém, minha irmã. Obrigada, viu?
10: Obrigada.
0: Deus abençoe a Djoselma de Oliveira dos Campinhos. Detinha em Cruz das Almas, Deus abençoe Detinha. Lio do Churrasquinho em Conceição da Feira, Deus abençoe Lio. Neinha de Conceição da Feira também. Lúcia de Oliveira dos Campinhos. Quem mais aqui acompanha a programação Vox? Presbítero Julival e Santo Estevão. Terezinha na Rua Santa Tereza em Muritiba. Um ótimo dia para todos vocês. Obrigada aí pela participação. Já, já eu vou trazer.

0: Linda canção pra você, tá aí o som da Aline Barros. E a canção Vem Fluir. 10 horas agora, 38 minutos, 10h38. Vamos pro nosso quadro Dicas de Saúde.
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0: Vamos lá então, conferir as dicas de hoje. Eu vou falar pra você sobre ervilha. Você gosta de ervilha? A ervilha tem benefícios para a saúde, como prevenir prisão de ventre, regular o açúcar no sangue, favorecer a perda de peso e ainda melhorar a saúde dos olhos. A ervilha, ela tem características, ela tem benefícios que se devem a características nutricionais, com um alto valor de proteínas vegetais, fibras, vitaminas do complexo B, minerais como cálcio, potássio, ferro e compostos bioativos com propriedades antioxidantes e anti-inflamatórias, como flavonoides e taninos. A ervilha, como eu já falei, ela melhora a saúde intestinal, mas ela também regula o açúcar no sangue, favorece a saúde dos olhos, também ajuda no ganho de massa muscular, excelente fonte de proteína vegetal. Além disso, a ervilha também tem muitos outros benefícios para a nossa saúde e você pode desfrutar de todos esses benefícios, né? A gente cita para você aqui apenas os principais. Então é importante que você acrescente a ervilha no seu dia a dia, na sua dieta. Ela também ajuda a promover a perda de peso, ajuda aí no ganho de massa muscular, previne envelhecimento precoce, ainda protege o coração e os vasos sanguíneos. E além disso, auxilia na prevenção do câncer, porque contém carotenoides, flavonoides, catequinas e ácido cafeico. Então todos esses aí colaboram para a prevenção do câncer. Essas foram as dicas de hoje, falando sobre os benefícios da ervilha para a nossa saúde.
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0: 10h41, chegando São de Isadora Pompeu, sua paz.

0: Aí o som da Isadora Pompeu, sua paz. 10 horas agora, 43 minutos, 10h43, está na hora do nosso quadro Nos Tempos da Harpa Cristã. Hoje nós temos indicação musical. A indicação foi o hino de número 370, Grato a Ti. Vamos ouvir então o nosso hino da Harpa Cristã de hoje.
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0: Com certeza, olhos não viram, nem ouvidos ouviram o que o Senhor tem preparado para você. 10h52, manda abraço ao presbítero Luiz em São Félix, Anaílza em Bonfim de Feira, Terra Nova, Ruth em São Roque do Ipirá e a querida Leninha na Ilha das Cobras. Deus abençoe, excelente dia para vocês. Tô ficando por aqui, viu? Agradecendo a companhia, a participação. Amanhã, 9 da manhã, se Deus permitir, estaremos juntos em mais uma edição do nosso CADEB. E você continua aí na sintonia da Vox, que é bênção pura.
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0: Vox FM, 10h53.
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3: Meus irmãos, a paz do Senhor, Pastor Márcio Braga aqui falando. Estamos iniciando mais um programa, O Pastor Responde. Programa que vai ao ar de segunda a sexta, neste mesmo horário, das 11 horas às 11h55 e é retransmitido aos sábados e domingos e nos feriados. Esta é a Rádio Vox, a Rádio do Bem, a rádio que no seu lar é bênção total. Muito bem, queremos agradecer a Deus pela vida do nosso pastor presidente, pastor Valdomiro Pereira, ele que é o âncora desta programação, pastor presidente das Assembleias de Deus no estado da Bahia e pastor presidente da Assembleia de Deus em Salvador. Que o eterno Deus permaneça prosperando e enchendo o nosso presidente de força, sabedoria, graça, saúde e paz. Estendo essa palavra de saudação para toda a diretoria de Salvador, para toda a diretoria da nossa convenção e para todos os pastores, tanto dentro da capital como nos interiores. Olha, você que nós aqui às vezes não citamos a sua cidade, o seu bairro, saiba que você é muito querido por esta programação e aqui sempre estamos abençoando a sua vida. Em particular, hoje eu quero começar essa programação orando, isso mesmo. Quero começar essa programação orando pela sua vida, pelo seu dia, para que Deus, ele visite o seu lar, visite a sua casa, visite os seus negócios, visite a sua vida e te dê vitória. Meu Deus, em nome de Jesus Cristo, teu Filho, eu quero começar essa programação hoje orando por todos aqueles que estarão ligados. Tua palavra. Esse dia venha ser um dia de vitórias, de conquistas, de mudança, de transformação e de respostas para todos aqueles que amanheceram este dia com algum tipo de preocupação, quer com a família, quer com o trabalho, quer com a saúde, quer com os familiares, que no nome de Jesus Cristo seja sobre eles a tua bênção, pois cremos que a tua palavra nos ensina que as bênçãos do Senhor, elas não acrescentam dores. Por isso, pedimos ao Senhor que tu abençoe a cada cidade, a cada estado, a cada irmão, a cada igreja, a cada denominação, a cada pastor, a cada líder, a cada servo de Deus. Que o Senhor também venha estender as mãos sobre o Salvador, sobre a Bahia, sobre o Brasil, porque estamos em período eleitoral e precisamos de uma intervenção de Deus, pois vemos a necessidade de mudanças e o Senhor pode melhorar as condições do nosso país e do nosso estado. Que o Senhor seja com todos nós e abençoe-me nesta programação deste dia. Amém. Muito bem, meus irmãos, queremos louvar a Deus pela vida dos nossos irmãos aí em Jacobina, em particular, pastor Jairo, que está aí agora como pastor e responsável como diretor aí da rádio Jaraguá FM, e também ao pastor presidente das Assembleias de Deus em Jacobina, pastor Ademilson, ele que está aí agora servindo ao Senhor, pastoreando essa abençoada igreja. Um abraço ao povo de Muritiba e à equipe da Rádio Vox. Entre eles está aí a nossa querida irmã Mônica Costa, que acabou de nos anteceder com o CEADEB e você. Ao nobre Valmir Júnior, que está aqui na nossa querida Sonoplastia, e aos demais integrantes deste abençoado programa de rádio. Isso mesmo, essa programação de rádio tem sido uma voz profética na vida do povo baiano. Muito bem, muito bem, muito bem. Hoje eu tenho uma palavra muito forte para o seu coração e eu quero mandar um abraço para o povo aí de Ilha de Maré, maravilha. Um abraço ao pastor Benedito, sua digníssima esposa também. Um abraço para o pastor Joseval, que é o vice desta abençoada igreja, deste campo. Um abraço à cantora Patrícia. Um abraço a todos os irmãos que estiveram na comemoração dos 60 anos da Igreja Evangélica Assembleia de Deus aí na linda Ilha de Maré. Deus abençoe a todos vocês. Também um abraço à querida Umatsal, a Umatsal, que fez um trabalho extraordinário esses últimos dias, comemorando aí seu aniversário, suas festas, mensagem profética.

continência, para o nosso líder aqui da região, pastor Cleudson Carlos, que é pastor presidente da Liga Massari, e a todos os irmãos na região da Linha Verde. Meus queridos, eu quero meditar com você nesta manhã em Apocalipse capítulo 3, do verso de número 1 a seguir. Capítulo 3, versículo 7 a seguir. Versículo 7 diz a Bíblia, carta à igreja de Filadélfia. Ao anjo da igreja em Filadélfia escreve, estas coisas diz o santo, o verdadeiro, que tem a chave de Davi, que abre e ninguém fechará, e que fecha e ninguém abrirá. Conheço as tuas obras, e eis que tenho posto diante de ti uma porta aberta, a qual ninguém pode fechar. Que, tendo pouca força, entretanto, guardaste a minha palavra e não negaste o meu nome. Eis que farei que alguns dos que são da sinagoga de Satanás, desses que a si mesmo se declaram judeus e não são, mas mentem, eis que os farei vir prostrando-se aos teus pés e conheçam que eu te amo, porque guardastes a palavra da minha perseverança, também eu te guardarei da hora da provação que há de vir sobre o mundo inteiro para experimentar os que habitam sobre a terra. Venho sem demora, guarda o que tens para que ninguém tome a tua coroa. Ao que vencer, falo-ei coluna no santuário do meu Deus e daí jamais sairá. Gravarei também sobre ele o nome do meu Deus e o nome da cidade do meu Deus, a nova Jerusalém que desce do céu, vinda da parte do meu Deus e o meu novo nome. Quem tem ouvidos, ouça o que o Espírito diz às igrejas. Amém. Muito bem, meus irmãos, esse texto bíblico, bebi aqui uma água, é o texto da carta à igreja de Filadélfia. Deus, através da sua misericórdia, entendeu de enviar cartas às sete igrejas da Ásia Menor. Essas cartas foram enviadas para a igreja que estava em Éfeso, a igreja que estava em Esmirna, a igreja que estava em Pérgamo, a igreja que estava em Tiatira, a igreja que estava em Sardes, a igreja que estava em Filadélfia e a igreja que estava em Laodiceia. Dessas sete cartas, a sexta carta foi enviada à igreja de Filadélfia. Existem algumas características, semelhanças em todas as cartas. Por exemplo, todas as cartas começam com a seguinte frase, ao anjo da igreja, ao anjo da igreja. Deus, quando ele quer falar com a igreja, na região de Filadélfia, ou na região da Ásia Menor, Deus manda a mensagem primeiramente ao anjo da igreja. Isso fala da responsabilidade que o pastor tem com a igreja. Isso fala do dever que o pastor tem com a igreja. Isso fala da grande autoridade que Deus otorgou sobre o líder que está à frente da igreja. Mas também lembrando que este pastor, esse anjo da igreja, também é aquele que presta contas da igreja. A palavra anjo da igreja aqui é uma forma diferente de dizer ao pastor da igreja. Então, todas as sete cartas, quando você as lê e na abertura da leitura estiver escrito ao anjo, saiba que é ao pastor. Para que ninguém pense que havia um anjo

0: de verdade, com asas, com roupas reluzentes, rosto brilhante, nas igrejas recebendo uma mensagem. Deus fala à igreja, neste caso, através do pastor da igreja. Essa é uma das características. A outra característica que está muito latente em cada uma das cartas é que todas as cartas, elas têm um endereço específico. A carta de Filadélfia não caiu na caixa postal de Laodiceia. A carta de Laodiceia não caiu na caixa postal de Sardes. A carta de Sardes não caiu na caixa postal de Esmirna. Então, é importantíssimo o que eu estou dizendo aqui, porque tem pessoas que pegam uma mensagem que é enviada para alguém e acaba recebendo para si, quando, na verdade, Deus não erra o endereço da mensagem que ele está enviando. Às vezes, Deus está exortando, através da palavra, uma pessoa, ainda que a mensagem possa ser proveitosa para outras, mas há uma mensagem específica para uma pessoa. Às vezes, Deus está ministrando uma mensagem de direcionamento para uma pessoa. Por exemplo, Deus quer que aquela pessoa em específico saia da cidade. E tem alguém querendo sair, mas Deus não quer que ele saia. Mas ele pega aquela mensagem, sai, infelizmente não dá certo e depois fica, mas Deus falou. Não, Deus não falou para você nesta mensagem. Então, quero deixar claro para você que está aqui me ouvindo, não receba a mensagem que não é para você. A mensagem de Deus tem endereço certo, caixa postal certa, RG certo, CNPJ certo, logradouro certo, GPS certo, cidade certa, apartamento certo, casa certa, vilarejo certo, interior certo. Cada um, como já diz aí o ditado, pegue a sua parte. Glória a Deus. A outra verdade que é bastante comum em todas as cartas que são enviadas às igrejas é que todas as cartas têm a expressão escreve. Escreve. Ao anjo da igreja que está em Éfeso, escreve. Ao anjo da igreja que está em Esmirna, escreve. Ao anjo da igreja que está em Pérgamo, escreve. Ao anjo da igreja que está em Tiatira, escreve. Ao anjo da igreja que está em Sardes, escreve. Ao anjo da igreja que está em Filadélfia, escreve. Ao anjo da igreja que está em Laodiceia, escreve. Existe aqui algumas verdades dentro dessa verdade. Primeira delas, Deus queria que o anjo, que o pastor, que quem recebeu a mensagem, registrasse a mensagem que estava recebendo. Isso fala sobre a necessidade de guardarmos o que recebemos. Ou, isso mesmo, guardarmos o que recebemos. Tem gente que recebe as coisas, mas não guarda. E não guarda por quê? Porque não registra. É necessário que haja um registro das coisas que Deus tem nos falado. Ah, pastor, mas eu posso guardar no meu coração. Até pode. Mas eu pergunto, quanto do que você vai ouvir de Deus, você vai lembrar guardando só no seu coração? Quanto você vai conseguir guardar somente baseado naquilo que você ouviu. Se Deus está dizendo escreve, é porque ele bem sabe a importância que se tem aquilo que se está dizendo. E me permita dizer, já dizia Dona Preta, minha senhora, minha mãe, o que vale Antônio Márcio é o preto no branco. Então, você, ao receber uma mensagem, escreve. Ao receber uma profecia, escreve. Ao receber uma revelação, escreve. Ao receber uma palavra profética, escreve. Ao receber uma orientação pastoral, escreve. A segunda verdade dessa verdade que Deus diz para o anjo da igreja, ao dizer escreve, é que esta mensagem não era só para o anjo. Essa mensagem passaria pelo anjo da igreja, mas chegaria à igreja que o anjo era responsável. Então, o que nós escrevemos servirá para as próximas gerações, servirá para os nossos descendentes, servirá para a nossa descendência, servirá para aqueles que nos seguem, servirá para aqueles que olham o nosso exemplo. As pessoas precisam saber o que foi dito. As pessoas precisam saber o que foi ministrado. As pessoas precisam saber o que foi declarado de forma profética por Deus para que essa mensagem poderosa, essa mensagem maravilhosa que o Senhor achou por bem de entregar a você, de entregar a sua casa, de entregar a sua família, de entregar ao seu ministério, ela possa reverberar, ela possa chegar mais longe. Terceira verdade aqui é que Deus, ele gosta de memoriais. Deus gosta de memoriais. Todas as vezes que Deus fazia algo extraordinário, algo marcante no povo de Israel, Deus queria um memorial. Por exemplo, quando o povo de Israel passou pelo Jordão, a Bíblia diz que aquele povo precisava saber o que Deus tinha feito. E aí o que é que Deus disse? Pegue 12 pedras lavradas de dentro do Jordão. Pegue 12 pedras lavradas de dentro do Jordão. E coloquem como memorial na tenda. O que é que vai acontecer? Quando o povo perguntar que pedras são essas, vocês dirão, foi Deus que nos tirou por meio do Jordão a pés enxutos. O que isso significa? Significa escreve, significa registra. Tem pessoas que só sabem registrar luta, prova, dor, mágoa, tristeza, lamento, sofrimento, perca, fracasso. Mas eu quero, em nome de Jesus, dizer para você que está nos ouvindo, é hora de registrar palavras proféticas, palavras de mudança, palavras de vitória. Bendito seja o nome do Senhor. Glória a Deus. A outra verdade que está neste texto é que em todos os textos, em todas as cartas, Deus, ele se apresenta como o responsável daquilo que está sendo dito. Ele se apresenta, o Senhor Jesus, ele diz, estas coisas diz o primeiro e o último. E aí, eu queria que você entendesse aqui, é que Cristo, ele está assumindo a mensagem, ele está assumindo a palavra que está sendo dita, tá bom? Por quê? Porque Deus, ele não é o Deus, o Cristo, não é um Cristo que fala uma coisa que diz que foi o Espírito Santo que falou. Fala uma coisa e diz que foi Deus que falou. Me permite explicar. Tem gente que não assume o que está dizendo. Tem gente que fica mandando um recado, mas não assume aquilo que está sendo dito. Cristo não só está assumindo o que é Ele que está dizendo, mas em cada carta Ele mostra quem é que está dizendo. Primeiro Ele assume, sou eu que estou dizendo. Depois Ele dá a entender, sabe que é eu o que está dizendo? Deixa eu explicar melhor. Para a igreja que estava em Éfeso, Ele diz, estas coisas diz. Quem é que diz? Veja que todas elas, está assim, ó, estas coisas diz. Tá bom? Ó, em Éfeso, ele está escrito, essas coisas diz. Em Esmirna, está escrito, essas coisas diz. Em Pérgamo, está escrito, essas coisas diz. Em Tiatira, está escrito, essas coisas diz. Em Sardes está escrito, estas coisas diz. Em Filadélfia está escrito, estas coisas diz. Em Laodiceia está escrito, estas coisas diz. Todas as cartas, ele assume a responsabilidade do que está dizendo. Quem foi que disse isso? Jesus. Quando alguém perguntar sobre a sua vitória, duvidando-a, você diz, quem me disse isso foi Jesus. Quando alguém duvidar da sua transformação, você diz, quem me disse foi Jesus. Quando alguém duvidar da palavra de restauração da sua família, você diz, quem me disse foi Jesus. Oh, glória a Deus! Oh, glória a Deus! Eu lembro-me do coxo do tanque de Betesda. Meu Deus, a Bíblia diz que quando aquele homem saiu andando na margem do tanque, ali naquele alpendre, naqueles pavilhões, e alguém encontrou ele no caminho e disse, você não pode levar a cama. A resposta dele foi assim, ó, o homem que me curou disse, oh glória, o homem que me curou disse que era para eu levar. Aí, meu amado, pelo amor de Jesus Cristo de Nazaré, você perdeu da doce glória. Se ele disse, tá dito. Se ele falou, tá falado, tá sacramentado, é caso encerrado, fato consumado, pode chamar juiz, promotor, delegado. Se o meu Senhor disse, tá dito, tá falado, pode se levantar juiz, promotor, delegado. Se o Senhor falou, tá falado, e quem intervir pode ser fulminado. Deus é Deus e o resto é Baal, é Diabo, é Azer, é Dagon, é Astarote. É quem quer que seja, ele faz como quer. Ache ruim quem quiser, vai ter que ver o que ele disse, se cumprir, engolir calado ou se juntar conosco para dar glória. Porque estas coisas diz aquele que tem os sete Espíritos de Deus. Estas coisas diz o Santo e Verdadeiro. Essas coisas diz o Amém, a testemunha fiel. Essas coisas diz aquele que conhece as tuas obras, o primeiro e o último, essas coisas diz aquele que tem as espada afiada de dois gumes, essas coisas diz o Filho de Deus. E para fechar, estas coisas diz a Bíblia, está escrita o Amém, a testemunha fiel, o princípio da criação de Deus. Muito bem, muito bem. Estamos chegando aqui ao final do primeiro bloco dessa programação de hoje e quero aqui agora agradecer já a você que já está nos acompanhando aqui desde o princípio e dizer a você que não saia não, que eu vou aqui e volto já. Aproveita esses 5 minutos, vai ver o feijão, vai ver o menino que está se arrumando, dá uma olhadinha aí nas mensagens do Zap, vê as vendas que já está fazendo aí pela internet e volta aqui. Daqui a pouco estaremos de volta, porque aqui o pastor não só responde, ele também prega. Um abraço.
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0: Muito bem, meus irmãos, a paz do Senhor, estamos de volta aqui na 105.9 FM, a Rádio Vox, a Rádio do Bem, Rádio Vox no lar, é bênção no seu lar. Este é o programa O Pastor Responde. Você que está chegando agora, saiba que o Pastor Responde, programa da nossa comissão, patrocinado pela CEADEB Comunicação, que tem como âncora o nosso presidente, pastor Valdomiro Pereira. Esta programação vai ao ar de segunda a sexta e tem reprises aos sábados, domingos e nos feriados, e é inicialmente começado às 11 horas e vai até às 11h55, isso mesmo. E você tem um encontro marcado conosco aqui, com toda a equipe da Rádio Vox, nesses dias abençoado, e hoje, graças a Deus, um dia muito ensolarado, um dia de tranquilidade, e esperamos em Deus que seja um dia de paz, um dia de vitória, um dia de mudanças. E você que está nos acompanhando aqui nesta manhã, saiba que Deus conhece todas as coisas, isso mesmo, Deus conhece todas as coisas. E nesta mensagem de hoje, eu estou trazendo aqui, inspirado por Deus, tá certo? Pois a mensagem, ela é de Deus, a inspiração é de Deus, e eu estou aqui porque creio também ser de Deus. E hoje eu estou falando sobre as características das igrejas da Ásia Menor, tá certo? As características da igreja, das igrejas da Ásia Menor. Você que está nos ouvindo agora, a leitura que fiz foi a leitura de Apocalipse 3, verso 7 ao verso de número 13, porém, todavia, estamos falando de todas as igrejas, em particular da igreja de Filadélfia. E eu comecei explicando para os irmãos que já participaram do primeiro bloco da nossa programação, talvez você esteja entrando agora e não ouviu as primeiras quatro características das igrejas da Ásia Menor. Primeira característica, todas as igrejas, quem recebeu a mensagem foi o pastor, o líder da igreja. Esta mensagem veio entregue ao líder, o líder que tem a responsabilidade de levar a mensagem, o líder que tem a responsabilidade de cuidar das ovelhas. Cada igreja da Ásia Menor recebeu uma mensagem. Segunda verdade desta mensagem é que cada carta foi entregue no endereço certo. Eram sete cartas, sete cidades, sete localidades, sete logradouros, e nos sete lugares as mensagens chegaram ao seu destinatário. Às vezes, nós vemos pessoas que recebem documentos, recebem cobranças, recebem até, às vezes, algum presente no endereço errado. Às vezes, o pacote, ele é entregue no lugar errado. Vocês lembram quando os reis magos vieram para entregar seus presentes para o nascido rei, né? A Bíblia diz que eles bateram na casa de Herodes. Bateram no endereço errado, né? Eu lembro-me que uma vez alguém foi até a Paralela e, chegando lá, disse que Deus tinha mandado ele para entregar uma profecia ao pastor Valdomiro. E aí, o pastor que estava na hora e recebeu o chamado profeta, disse: quem mandou você entregar essa mensagem para o presidente? Ele disse: Deus. E aí o pastor disse: pois é, rapaz, esse Deus que falou com você deveria ter dito que ele viajou. O presidente estava viajando. Então, não foi Deus, irmão. Deus não erra endereço, Deus não erra data, Deus não erra horário. Você lembra quando Deus mandou Elias cercar os mensageiros de Acabe? Lembra disso? Aí a Bíblia diz que os mensageiros de Acabe estavam indo para buscar conselho em outra cidade com outros deuses. E Deus disse assim: rapaz, cerca esses cabras ali e pergunte a ele se não há Deus em Israel. Ah, para com isso. Deus não erra o endereço, e o endereço que ele dá bate certo. Oh, dê dois glória, dê dois. Não dê um só, não. Dê dois. Deus, quando deu o endereço para Ananias sobre Paulo, Deus disse assim: olha, você vai entrar em Damasco. Vai pegar a rua chamada Direita, vai procurar a casa de um homem chamado Judas, vai procurar sobre um homem chamado Saulo, e deixa eu lhe dar mais um detalhe aqui, ele está orando e em 3 dias de jejum e oração. Maravilha! Quando Deus deu a Elias o nome do substituto, Deus deu endereço, Deus disse: ó, e ungirás a Eliseu, filho de Safate, de Abel Meolá, em teu lugar. Rapaz, disse o nome do cabra, disse o nome do pai do cabra e disse o nome do lugar onde o cabra estava. É um Deus tremendamente detalhista. Isso aqui é coisa para dar dois glória, que um só não basta. Jesus é o Deus que sabe o seu endereço. Dá para você dizer para alguém aí, da sua família, da sua casa, que está aí agora, de junto de você: Deus sabe o nosso endereço. E aí eu quero ministrar aqui uma palavra de vitória. Já está sendo enviado uma vitória no seu endereço. Dá para pegar isso aí, tomar posse e dar um glória? A outra coisa que talvez você não ouviu e está agora aqui fazendo aqui uma recapitulação é que toda mensagem Deus exigiu que fosse registrada. Registra, registra, escreve, escreve. Quando Deus falou com o profeta Abacuque, a Bíblia diz que no capítulo de número 2, Deus disse para Abacuque: escreve a visão e torne-a bem legível, para que aquele que passa correndo leia e entenda. Então, além de ser exigido por Deus um registro, Deus ainda disse que era para escrever de forma legível, com letras grandes, e quem passasse correndo. Era um outdoor, era um outdoor. Lembra quando o Senhor mandou Jeremias escrever o rolo e mandou entregar o rei Ezequias, salvo engano aqui a lembrança do rei? A Bíblia diz que o rei não gostou do que recebeu, do que estava escrito. Agora, pelo amor de Jesus Cristo, filho de Davi, rapaz, quem mandou escrever? Deus. Quem mandou entregar? Deus. O profeta não tem nada a ver com isso, não, irmão. O caba não recebe uma mensagem registrada por Deus. E o que é que ele faz? A Bíblia diz que ele rasga o rolo no estilete. Rasga o rolo no estilete. Aí você pode dizer assim: pronto, acabou o registro. A Bíblia diz que Geude vai até o profeta Jeremias, e a Bíblia diz que Jeremias escreve outro rolo. Agora preste atenção, e nesse novo rolo que ele escreve, ele acrescenta mais coisas do que as que tinha no primeiro rolo. Eu quero dar um conselho, né, para quem está ouvindo essa mensagem. É melhor receber logo o que está escrito no primeiro rolo, porque se rasgar, Deus vai mandar outro, porque ele rasgou e jogou no fogo. Né? E, na verdade, não foi Geude, não. Foi Baruque, diz o texto do capítulo 37 de Jeremias. Então veio a Jeremias a palavra do Senhor, depois que o rei queimara o rolo com as palavras que Baruque escrevera, ditadas por Jeremias, dizendo: toma outro rolo e escreve nele todas as palavras que estavam no original, que Jeoiaquim, foi Ezequiel não, foi Jeoiaquim, rei de Judá, queimou. Aí diz o texto que o profeta escreveu: tomou, pois, Jeremias, verso 32, outro rolo, e deu a Baruque, filho de Merias, o escrivão, o qual escreveu nele, ditado por Jeremias, todas as palavras do livro que Jeoiaquim, rei de Judá, queimara, e ainda se lhes acrescentaram muitas palavras semelhantes. Não seria melhor ter recebido logo a primeira mensagem, gente? Não seria melhor ter logo tomado a sua pancada, o que quer que Deus estivesse mandando para ele, e ficado quieto? Mas isso se dá para todo ou para toda aquele ou aquela que não recebe aquilo que Deus disse, escreve. Né? A outra verdade desse texto é a questão de assumir a autoria do que está escrito. Né? Deus não manda mensagem oculta, mensagem clandestina, mensagem sem assinatura. Quem assinou? Quem falou? Não, Deus está aqui. Estas coisas diz Essas coisas diz. E aí, meu amigo, sai da frente, porque quem tiver juízo não fica na frente de uma carreta, tá certo? Bem trem, carregada, descendo a ladeira. Não fica, não. Fica, meu Jesus. Deus está dizendo, eu assumo o que eu digo. Eu assumo o que eu falo. Eu assumo o que eu libero. E o que eu estou dizendo aqui é isso. Pá, pá, pá. Ó. Pasmina é isso, e é eu que estou dizendo. Para Sardes é isso, e é eu que estou dizendo. Para Pérgamo é isso, e é eu que estou dizendo. Para Tiatira é isso, e é eu que estou dizendo. Para Sardes é isso, e é eu que estou dizendo. Para Éfeso é isso, e é eu que estou dizendo. Para Filadélfia é isso, e é eu que estou dizendo. E para Laodiceia, eu vou lhe dizer o seguinte, Laodiceia. Você tem nome de que é quente e não é. Oxalá você fosse logo, logo quente, logo, logo fria. Mas você é morna, eu vou lhe vomitar da boca. E você, Sardes, tem nome de que tá viva, mas tá morta. Problemática. Tá certo? Então, Deus. Porque tem gente, irmão, que não quer assumir o que está sendo dito ou está para ser dito, porque é pesado. Porque é algo assim muito chocante para quem vai receber. Aí a pessoa, na linguagem popular, não quer ser queimada, não quer queimar a fita, não quer ser vista como alguém que não tem consciência, que não tem compaixão, que não tem misericórdia. Aí Deus sabe de uma. Para você não ficar aí preocupado, eu vou assumir aqui o que eu estou dizendo. Não que Deus não fizesse isso, não que Deus tivesse com medo de dizer isso, mas tem hora que quem diz é o profeta, né? Lembra lá do profeta Elias, quando chegou diante de Acabe, ele disse: não vai chover segundo a minha palavra. O que é que ele estava dizendo? Quem está dizendo aqui sou eu. Ponto. É isso que ele está dizendo. Sou eu que estou dizendo que não vai chover. Não vai chover. Ah, pastor, mas Elias, meu amigo, Elias estava debaixo de autoridade. Elias foi enviado por Deus. E aí, o que é dito tem o respaldo de Deus. Mas, dito isto, tem aqui mais outra verdade das características das cartas às sete igrejas da Ásia Menor. É Deus dizer o seguinte, é Cristo dizer o seguinte: conheço as tuas obras, conheço as tuas obras. Ele conhecia as obras de Éfeso. Ele conhecia as obras de Esmirna. Ele conhecia as obras de Pérgamo. Ele conhecia as obras de Tiatira. Ele conhecia as obras de Sardes. Ele conhecia as obras de Filadélfia. E ele conhecia as obras de Laodiceia. Irmão, não precisa ninguém ficar fofocando, comentando, desmerecendo A, B, C. Deus conhece. Deus conhece todas as obras. Vou repetir. Deus conhece todas as obras. Ele conhece todas as ações. Ele conhece todas as atitudes. Ele conhece todas as armações. Ele conhece o dia que foi feito. Ele conhece o mês que foi feito, ele conhece o ano que foi feito, ele conhece quem fez, ele conhece quem estava envolvido enquanto era feito, ele conhece quem estava se beneficiando com o que estava sendo feito. Deus conhece. Deus conhece as obras boas, Deus conhece as obras ruins, Deus conhece as obras de interesse, Deus conhece as obras feitas por orgulho, Deus conhece as obras más, Deus conhece a quantidade das obras, tá certo? Só para você ter uma noção das coisas que Deus conhece, Deus diz para Éfeso que ele conhecia o seu labor, conhecia a sua perseverança, conhecia que ele ou que ela não suportava os maus. Todos esses conhecimentos de Deus aqui estão pontuando a favor de Éfeso, e ele pôs à prova, né? Éfeso pôs à prova os que se declaravam apóstolos e não eram. Eles os achou mentirosos. E também conhecia a perseverança de Éfeso, e que tinha colocado à prova e, mesmo assim, não esmoreceu. Porém, Deus também conhecia outras coisas. Entre elas está aqui, ó. Tenho, porém, contra ti que abandonaste o primeiro amor. Deus conhece quando você muda. Deus conhece quando você deixa de ser como você era. E aí, qual foi a consequência? O texto diz que caíste do amor, caíste do cuidado, caíste do carinho, caíste do serviço. Deus também diz que conhecia a tribulação, a pobreza e a blasfêmia que estavam fazendo contra Esmirna. Ei, Deus conhece a sua tribulação, Deus conhece o que você está passando, Deus conhece o que você está sofrendo, Deus conhece o que você está labutando. A igreja de Pérgamo, ele diz que ele conhecia o lugar aonde Pérgamo estava. Era um local, era uma região aonde havia uma potestade, havia um trono de Satanás, e Deus estava ali dizendo para Éfeso: ó, conserve o meu nome e não negastes a minha fé. Ainda nos dias de Antipas, minha testemunha, meu fiel, o qual foi morto entre vós, onde Satanás habita. Olha que coisa forte. Deus estava dizendo: eu conheço tudo e aonde tudo que você está fazendo. Porém, olha aqui o outro ponto, a balança de Deus: tenho, todavia, contra ti, meu Jesus. É outra palavra muito forte, que é uma característica nas cartas. O que Deus tem a favor e o que Deus tem contra. Tá? O que Deus tem a favor, ele diz, mas o que ele também tem contra, ele não omite. Vou repetir. O que Deus tem a favor, ele diz, mas o que ele tem contra, ele não omite. Veja aqui, para Éfeso, ele diz: tenho contra ti. Para Pérgamo, ele diz: tenho contra ti. Para Tiatira, ele diz: tenho contra ti. E Tiatira tinha um problema, tolerava Jezabel. Para Sardes, o Senhor também diz, quando fala: tens contudo, uma expressão interessante, tens contudo em Sardes algumas poucas pessoas que não se contaminaram. Glória, glória, glória a Deus. E ele vem para o texto, e aí eu estou aqui com a Bíblia aberta, tá certo? E em todas estas cartas, apesar de terem características semelhantes em todas, algumas Deus não usa a expressão contra ti, tá? Nem todas Deus usa a expressão contra ti, mas você vê que ele está dizendo que ele é contra certas ações, certas atitudes. Ele fala que ele é contra, ali a Éfeso. Éfeso está aqui. Ele fala que ele tem ali contra a igreja de Pérgamo, também está ali. Ele diz que também ele tem algo contra a igreja de Tiatira, tá certo? Sendo que na igreja de Sardes, ele não diz a expressão tenho contra ti, mas ele demonstra que ele não está a favor de algumas coisas que estão acontecendo em Sardes. E assim por diante. Ele também não diz tenho contra ti para Laodicea, mas ele mostra que ele não está satisfeito por ela ser morna. Então, nós temos que observar o Deus que mostra a favor, que também está ali na igreja de Éfeso, que está também ali na igreja de Pérgamo, que está também ali na igreja de atira. Então essas igrejas tinham pontos a favor e pontos contra, tá certo? E para finalizar, Deus diz que todas elas têm que vencer. Todas elas têm que vencer. Todas elas têm que vencer. Tá bom? Todas elas. Diz isso. Então nós temos que ter essa consciência das verdades bíblicas que estão nas sete cartas das igrejas que estavam situadas na Ásia Menor. Você que ouviu esta mensagem, você que recebeu esta palavra, saiba que esta mensagem não foi enviada em vão. Tem um motivo, tem um propósito, tem um endereço, tem um porquê, tem uma finalidade. E o Senhor Deus, ele termina dizendo para todas as igrejas, entre outras verdades, quem tem ouvidos? Quem tem ouvidos? Tá certo? Quem tem ouvidos, ouça. Está escrito para Éfeso, quem tem ouvidos, ouça o que o Espírito diz às igrejas. Para Pérgamo, quem tem ouvidos, ouça o que o Espírito diz para a igreja. Para Tiatira e Esmirna, quem tem ouvidos, ouça o que o Espírito diz às igrejas. E a parte finalizada é ao que vencer. Deus tem vitórias para quem vencer. Deus não vai dar vitória para quem fracassar. Deus não vai dar vitória a quem desistir. Deus não vai dar vitória a quem largar a mão do arado. Deus não vai dar vitória a quem fugir do campo de batalha. A vitória é para quem vencer, quem vencer, quem vencer, quem vencer. Eu espero que você, nesta manhã, venha a se fortalecer com essa mensagem e venha a ser também um vencedor. Muito bem, meus irmãos, graças a Deus, estamos aqui concluindo mais uma das nossas programações, deixando para você aqui um forte e caloroso abraço, desejando fortemente estarmos juntos na nossa próxima programação e dizendo para você, fica na paz, fica na fé, você é capaz, #partiu. 105.

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0: Eu saúdo a todos com a paz de nosso Senhor e Salvador Jesus Cristo. Meus amados irmãos e meus amados amigos, a gente pode observar em toda a história bíblica que aqueles que servem a Deus, eles enfrentam lutas, eles enfrentam dificuldades, mas eles também precisam estar acompanhando os fatos que acontecem em todo o mundo. E nós sabemos que o nosso Deus, o Deus que nós servimos, além dele cuidar de nós, ele também tem nos orientado a orarmos pelos que governam, orar pelas autoridades. É esta a orientação que nós recebemos do próprio Deus. Que inclusive para que haja paz na cidade que nós moramos, havendo paz, ou no estado ou no país, nós também estamos em paz. Então é importante você estar sempre orando, orando pelos pastores, orando por cada membro, orando pelas autoridades. Isaías, no capítulo 59, o versículo 1 está escrito assim: Eis que a mão do Senhor não está encolhida para que não possa salvar, nem o seu ouvido agravado para não poder ouvir. O versículo 2 diz assim: Mas as vossas iniquidades fazem divisão entre vós e o vosso Deus, e os vossos pecados encobre o seu rosto de vós para que vos não ouça. Meus irmãos e meus amigos, como já disse, nós precisamos viver uma vida de constante oração. É através da oração que nós conversamos com Deus. É através da oração que nós apresentamos as nossas necessidades e as necessidades de todo ser humano a Deus. E os versículos que lemos nos mostra que o Senhor, nosso Deus, ele está com as mãos estendidas para salvar. Ele está com as mãos estendidas para salvar. E ele está também com os ouvidos atentos para ouvir. E nós precisamos, em todo dia, em todo momento. Às vezes observamos que existe dias que parece que os problemas aumentam, as dificuldades aumentam, mas a gente já conhece a palavra de Deus e sabe muito bem que o Senhor nos alerta para os últimos dias. E quando se aproxima, ou quanto mais se aproxima, os últimos dias, mais as dificuldades elas vão aumentando. Mas Deus, ele tem a sua igreja aqui na terra. Deus, ele permanece com as mãos estendidas. E a vontade dele é que todos os homens cheguem ao conhecimento da verdade e aceitem a Cristo como Salvador, passem a andar com ele. E quem anda com Deus, meus amados irmãos e meus amados amigos, estar amando a Deus e amando o próximo e sempre procurando fazer o melhor. Quem serve a Deus está sempre orientando as pessoas que Deus ele permanece com as mãos estendidas. Infelizmente, a gente observa pessoas que às vezes até frequentando uma igreja, imaginam e até falam que Deus esqueceu dele ou dela, mas Deus não esqueceu de você. Deus permanece com as mãos estendidas para te socorrer, para te ajudar. Deus permanece também com os ouvidos atentos para ouvir o seu clamor. Ele está pronto a nos ouvir a qualquer hora do dia e a qualquer hora da noite. Jeremias, escrevendo Deus fala, clame a mim e responder-te-ei, e anunciar-te-ei coisas grandes e firmes que não sabes. Deus está sempre ouvindo as nossas orações. E aí você, meu amigo e minha amiga, que ainda não conhece a Deus, precisa também conversar com Deus. Ele aborrece o pecado, mas ele ama o pecador. E ele ama de uma tal maneira que enviou o seu Filho amado Jesus Cristo para morrer na cruz em nosso lugar. Morrer em nosso lugar. Este é o grande amor de Deus para com o homem. Mas, meus irmãos e meus amados amigos, é importante que aqueles que estão clamando ao Senhor estejam vivendo com Ele e para Ele. Porque o que faz separação entre Deus e o homem é o pecado. Mas você poderia, inclusive, nesse momento, falar que está cheio de pecado e que Deus não vai lhe ouvir. Eu já disse que Deus aborrece o pecado, que inclusive está na Bíblia, mas ele ama o pecador. E também está escrito que aquele que encobre a transgressão não prospera. Olha, se você pecou, se você cometeu pecado e está encobrindo, olha, não vai prosperar. Mas se você reconhecer que pecou e confessar os seus pecados, a Bíblia nos mostra que quem confessa e deixa alcança misericórdia. Meu irmão, minha irmã, meu amigo e minha amiga, Deus te ama. Deus é amor. Deus é perfeito. Deus é misericordioso. E Ele está falando contigo nesse momento, que está com as mãos estendidas para te socorrer, para te ajudar. Está também com os ouvidos atentos para ouvir o seu clamor. Está bem com Deus? Continue bem com Deus e falando com Ele. Pecou? Confessa o teu pecado. Ele é misericordioso para perdoar. E tenha certeza de uma coisa, a bênção de Deus, ela vai permanecer na tua vida. Olha, como eu me alegro em observar muitos irmãos que servem a Deus, que andam a Deus e andam demonstrando a sua alegria pela bondade e pela misericórdia de Deus. Porque Deus está sempre ouvindo as suas orações. Deus está sempre com as mãos estendidas e lhe socorrendo. O Deus é o mesmo. Ele também quer te abençoar. Ele quer te dar vitória. Ele permanece contigo e na tua vida. Não peques. Mas se pecar, Ele é misericordioso. Confessa o teu pecado e alcance o perdão do Senhor. Vamos orar. Maravilhoso Deus Pai que estás nos céus. Aqui estou, Pai, na tua presença, Senhor. E te agradeço, meu Deus, por esse momento. Pai Celestial. Continue, Senhor, com as mãos estendidas sobre cada um dos teus servos. Deus eterno, também sobre aquele que ainda não te conhece, mas que fala sempre no seu nome. Ó Pai Celestial, que as tuas mãos toquem nesta vida e que eles possam reconhecer também que são pecadores e que precisam do perdão dos pecados e te aceitem como Salvador. Deus eterno, te peço, Pai Celestial, que permaneça respondendo às nossas orações. O Senhor conhece as nossas necessidades. Deus eterno, assim, meu Pai, eu te agradeço por tudo. Amém, Jesus. Amém.
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12h36, boa tarde, tudo bem? 12h36, estamos na Vox FM 105.9, a Rádio Tubem. Projeto missionário das Assembleias de Deus no Estado da Bahia, presidência do pastor Valdomiro Pereira da Silva, direção Vox, pastor Arilson Santos, eu, Eduardo Guedes, estou aqui, você como vai, tudo bem? Excelente tarde para você. Excelente tarde de segunda-feira, 21 de setembro de 2026, tudo bem? Boa tarde, excelente semana. Vamos juntos, eu, você e a notícia, eu, você e a informação. Notícias e informações, e aqui na Vox, às 6 da manhã, tem a primeira edição do programa, e agora, ao 12h30, tem a segunda edição, nesse período de horário eleitoral gratuito obrigatório. A partir do dia 2 de outubro, volta ao normal a nossa programação. Bilionário mais velho do Brasil, João Jacó, morre aos 97 anos no Rio Grande do Sul. Quem é esse bilionário, o mais velho do Brasil? O empresário João Jacó Von Tobel, sócio da empresa de alimentos e bebidas Vonpar, morreu no sábado aos 97 anos. A causa da morte não foi informada. Nascido em Lijuí, 14 de março de 1929, o Von Tobel iniciou sua trajetória empresarial em 1948, atuou aí no setor de alimentos e bebidas e comandou campanha que se tornou um dos principais engarrafadoras da Coca-Cola no Brasil. Morreu aos 97 anos, o empresário João Jacó, aos 97 anos, um dos bilionários do Brasil.

Datafolha disputa entre Flávio Bolsonaro e Luiz Inácio Lula da Silva acirrada em vários setores da sociedade. Temporal deixa 4 desaparecidos, prédio desaba, 700 mil sem luz, vendaval no Rio Grande do Sul. 4 imóveis ficaram destruídos, 500 casas foram destelhadas, tempestade atingiu o Rio Grande do Sul na madrugada de hoje, os ventos passaram de 100 km por hora e o volume de chuva se aproxima de 150 milímetros. 4 pessoas estão desaparecidas na Serra da Gaúcha. Em 2 horas choveu 60% do que esperava para toda a região em todo mês. Segundo informações da Defesa Civil e do Corpo de Bombeiros, as buscas são por uma mulher e 2 crianças que estariam aí em um carro e foram arrastadas, além de um homem que foi sugado por uma tubulação. Mais de 700 mil pontos estão sem luz no estado, conforme dados dos correspondentes. Pelo menos 20 cidades tiveram rajadas de vento entre 80 km por hora. A rajada de vento chegou a 115 km por hora em São Jerônimo, no Rio Grande do Sul, a 104 km de Cerrito. A cidade com maior volume de chuva foi Caxias do Sul, 145 milímetros, Santa Teresa, 136 milímetros, Mussum, 123 milímetros, Flores da Cunha, 118 milímetros e Jaquirana, 116 milímetros. A região metropolitana de Porto Alegre, por volta das 2h50 da manhã, a Defesa Civil Estadual enviou aí um alerta vermelho por meio do sistema e o aviso havia escrito o seguinte: tempestades com rajada de ventos acima de 90 km por hora. Muita destruição, mais uma vez, no Rio Grande do Sul. Tsunami em Santa Catarina confirmado após avanço do mar e fortes ondas também. Santa Catarina, viu? Também afetada aí pela força das águas. A Defesa Civil de Santa Catarina confirmou que o avanço rápido do mar, que assustou aí pescadores e invadiu restaurantes hoje, dia 21, no litoral sul do estado, trata-se de um tsunami meteorológico. O fenômeno foi registrado em vídeos. 2 cidades, Laguna e Jaguararuna. Conforme o órgão de estado, a situação ocorreu pela quantidade de nuvens carregadas e fortes ventos que avançam para o mar. No sul do país, sofrendo aí com as chuvas, com os ventos, com a tempestade no dia de hoje.

12h43. Quatro jovens morrem após um carro bater com um ônibus, isso é na Bahia. Quatro jovens morreram após um carro bater em um ônibus de turismo. Tudo aconteceu no sábado na BA-131, trecho de Piritiba, no centro-norte baiano. O acidente aconteceu no quilômetro 185 da rodovia, próximo ao bairro Tabela. Três das vítimas morreram ainda no local. Eles também foram identificados. Felipe da Silva, 19 anos. Gleidson Cruz, de 18 anos, e Kaique Mariano, de 18 anos. Um quarto jovem, o Thalisson Pereira, de 16 anos, foi socorrido em estado grave, levado para uma unidade de saúde, não resistiu aos ferimentos e morreu durante uma cirurgia na madrugada de domingo. Nenhuma das pessoas que estava no ônibus ficou ferida e, segundo a Polícia Civil, a ocorrência foi registrada na delegacia de Jacobina. As circunstâncias da colisão ainda são investigadas. Todos os jovens moravam em Piritiba, cidade que está de luto. De acordo com a Prefeitura de Piritiba, Felipe era morador da comunidade do Caminho, Jacaique, Thalisson e Lugleidson moravam no distrito de Porto Feliz. Em nota, a prefeitura lamentou a morte dos quatro jovens e informou que eles eram os moradores do município. E como forma de homenagem e solidariedade às famílias, a prefeitura decretou o luto oficial de 3 dias na cidade de Piritiba, Bahia.

0: Olha só as informações que chegam. É que uma amiga da enfermeira Alessandra Azevedo, de 30 anos, que morreu em um acidente envolvendo uma moto aquática na Baía de Aratu, em Simões Filho, na noite de sábado, contou como foi o passeio que terminou em tragédia. Segundo a Alessandra, que participava de uma festa de aniversário em uma lancha, quando foi convidada junto com outras pessoas para passear de moto aquática. A amiga, que preferiu não revelar a identidade, também estava na embarcação e sobreviveu ao acidente. Ela conta que estava com a Alessandra em uma lancha e participava de um aniversário quando o grupo de homens que estava em outra embarcação se aproximou. A gente estava em uma lancha no aniversário e tinha uma lancha ao lado com vários rapazes. Aí eles encostaram com jet skis, chamaram a gente para passear. A Alessandra foi com o Felipe, deu várias voltas no mar durante o dia e na hora de ir embora, ela veio com o Felipe e eu vim com outro amigo dele. Só que eu não me lembro muito como aconteceu, relatou. Ainda não há informações sobre se os dois se conheciam antes ou se conheceram naquele dia. Olha aí, rapaz. A amiga contou que não consegue lembrar do momento exato da colisão. Segundo as informações que ela recebeu depois, a moto aquática pilotada por Felipe teria atingido uma embarcação de madeira que estava no mar. Alessandra trabalhava como enfermeira no 16º Centro de Saúde Maria Conceição, em Embaçaí, em Salvador. Embaçaí, Salvador, a amiga contou que as duas costumavam sair juntas, passear juntas. O corpo de Alessandra foi enviado no domingo para o cemitério do Campo Santo, em Salvador, onde também ocorreu seu sepultamento, infelizmente. Em nota, a Marinha do Brasil informou que será instaurado um inquérito administrativo para apurar as causas do acidente. ...12h48 na Bahia.
1: Hora certa.
0: 12h48.
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0: 12:51, 12:51, o povo tem vez e voz no programa. Lúcia de Oliveira dos Campinhos fala no programa.
16: Olá, meu amigo Eduardo Guedes.
0: Opa,
16: quanto
0: tudo
16: tempo
0: bem?
16: A gente não se fala.
0: Verdade.
16: A paz do Senhor.
0: Paz do Senhor.
16: Para todos, para você também. É só matando a saudade. É Lúcia de Oliveira dos Campinhos.
0: Um abraço, Lúcia.
16: Pastor presidente Adailton Ribeiro.
0: Deus
16: um abraço.
0: Abençoe. Deus saudade. Abençoe a senhora. Deus abençoe o pastor Adailton, Deus abençoe todos aí de Oliveira dos Campinhos. Um abraço para vocês. Eduardo, eu tô ligado na Vox. Tô ligado na Vox. Gal de Muritiba, também ligadinha na Vox. Boa tarde, tudo de bom. Joel está em Candeias.
17: Olá, para todos aí da rádio.
0: Ô, Joel, tudo
17: Deus
0: bem?
17: Céu, que Deus abençoe, meu irmão. Sua vida, seu lar, sua casa. A Igreja Assembleia de Deus de Pindoba. É, agradece a vocês aí, ao nosso pastor presidente, Odomiro Pereira, e os demais irmãos aí que trabalham na rádio, como vocês aí. Obrigado pela oportunidade que você deu à cidade de Pindoba, se anunciada essa grande festa que teve, né? O encerramento é hoje à noite lá na sede, na central da sede, na Assembleia de Deus da sede. E eu quero só agradecer a Deus mais uma vez por vocês e obrigado por tudo. Que Deus abençoe. Se vovó Rosa hoje estivesse com a gente,
0: ela estaria, né, muito
17: ela
0: feliz.
17: Ela estava alegre e dando glória a Deus, mas ela está no céu.
0: É verdade.
17: Dando graças a Deus pelos filhos, né, que ela sempre chamava aqui, deixou na rádio aí, que ela chamasse todo mundo de filho. E eu quero só agradecer primeiramente a Deus, a todos vocês aí da rádio. Que Deus abençoe.
0: Valeu, Joel.
17: Cada um de vocês.
0: Deus abençoe, meu amigo Joel de Candeias. João Canuto, Mangabeira, Bahia. Fala, João, boa tarde.
18: Boa tarde, Eduardo.
0: Oi, João.
18: Perdi uma chave ontem, uma peca de chave com 3 chaves lá na porta da Igreja Batista. E aí encontramos essa chave, está lá na igreja. Se alguém te informa aí, se alguém perdeu, está na Igreja Batista.
0: Então o senhor perdeu uma penca com 3 chaves nas proximidades da Igreja Batista em Mangabeira.
18: É, alguém que perdeu.
0: Valeu. Alguém que perdeu e vocês acharam.
18: É.
0: Ah, sei. Então a chave está lá na Igreja Batista. Valeu, João. Valeu. Utilidade pública. Então, você que perdeu uma penca de chaves em Mangabeira com 3 chaves, o pessoal achou, está lá guardado na igreja. Luciano Paixão, meus parabéns para os melhores radialistas da melhor, a Vox FM. Deus abençoe. Hoje é dia do radialista, né? Tô por cá em Serra, no Espírito Santo. Valeu, Luciano, por ter lembrado. Valeu, Deus abençoe. Fala, Luiz.
19: E todos os ouvintes da programação. Aproveito para mandar um alô para a minha família aqui, minha esposa Ana Lúcia, para a Ana Luísa, para o pastor Ramiro Edivaldo. É, ontem foi uma bênção na série, né? Para o presbítero Adson Conceição, pastor Selemias, todos os irmãos, pastor Marcos, aí de Correto Mangabeira, e manda lá para o pessoal da Caanga também, para a Boca e sua família, e todos aí na Caanga, aquele abraço.
0: Valeu, Luiz, fala, Baiaco.
20: Boa tarde, Eduardo.
0: Tô indo embora,
20: Baiaco. Zé de Valença, é o bispo, né, do táxi, irmã Raimunda da Pumba, Fabinho Portugal, Jajel da Miudinha, Paulinho Pintor. Eu abraço todo o povo de Deus, uma boa tarde, uma boa segunda-feira para todos. Valeu, meus irmãos. Paz do Senhor.
0: Valeu, Baiaco. Israel Bispo, um abraço para você. Cida de Castro Alves, parabéns para os radialistas. Tereza de Muritiba. Acabou o programa. Boa tarde, Eduardo. As últimas notícias que geraram repercussão em todo o país foi a decisão do presidente em aumentar o Bolsa Família, faltando apenas uma semana para as eleições. Não sou contra o Bolsa Família, mas se foi lei para o candidato presidencial na eleição passada, cabe a ele também. Então, não seria um gesto justo, ludibriando o povo. Daniel, é a opinião do Daniel e a gente respeita e usa, enquanto a gente tiver liberdade, né, Daniel? Boa tarde a todos, boa tarde Bruninha, boa tarde Matheus, boa tarde povo abençoado, vem aí Assis França e o bate-papo esportivo.
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1: Hora certa.
0: 12h56.
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0: Na Bahia são 13 horas mais 3 minutos.
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0: 13:04 e nós estamos chegando. Chegando e juntos ficaremos até as 14 horas. Deixaremos os senhores bem informados e bem atualizados aqui pela Vox FM 105.9, a Rádio do Bem. Um projeto missionário das Igrejas Assembleias de Deus da Bahia. Presidente, pastor Valdomiro Pereira da Silva. A gestão e direção do pastor Edson Santos, ao lado de Léo Matel. Estou e ficarei até as 14 horas, quando chega Gesiel no seu rádio com Tarde Vox. Acabou de apresentar o CEDEB 2ª edição, José Eduardo Guedes. A todas e a todos, meu abraço, meu boa tarde. Hoje é segunda-feira, 21 de setembro de 2026. Eu estou aqui e a temperatura entre 24 e 28 graus, porque a partir de agora...
1: Vamos conferir as principais manchetes esportivas.
0: A Série A, bola rolou e a rede balançou na 28ª rodada. Bahia foi a Coritiba e lá perdeu para o rubro-negro Atlético Paranaense. Vitória em casa toma um balaio do Cruzeiro de Belo Horizonte. A Série A é destaque na sua rodada 28ª. A Série B é destaque na sua 29ª e ainda tem partidas para fechar a rodada hoje. A Série C, a Coral lidera a segunda fase, 3 partidas, 3 vitórias. Esse é o Santa Cruz, o time pernambucano. Fortaleza assume a liderança da Série B. A Série C destaque, 50% da segunda fase já acabou e tem mais 3 partidas e não terá parada. Amistosos FIFA, agora brasileiro da Série A e Série B fora jogos de hoje, só depois do dia 6 de outubro. O maior campeonato amador do mundo vai para a segunda fase. Cachoeira joga em casa contra Lagoinhas. Conceição da Feira surpreendeu a tudo e a todos, é a líder do grupo. Cabaceiras também faz parte do grupo 7. São Félix empata e dá adeus à competição. Tudo sobre o futebol da Série A, da Série B, da Série C, o Intermunicipal e a Copa Rural de São Félix. Sensacional, a rede balançou em 2 jogos. Essas e demais e muitas informações também, treinador, caíram.
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3: São 13 horas mais 13 minutos e acaba de chegar uma notícia aqui que envolve o esporte também. O narrador Nilton Nogueira, histórico narrador esportivo do Rádio Baiano. Nilton Nogueira, quem não conheceu Nilton Nogueira, não é isso? Nilton Nogueira, umas vezes que eu encontrei ele em congressos da Federação Baiana de Futebol, e ele era um cara, olha, França, você é um grande repórter, você entra em qualquer lugar, não treme, ele dizia assim pra mim, como outros e outros, tá? Você entra e não tem medo. Esse rapaz que faleceu hoje, e hoje é o dia do radialista, tá? Mesmo nós sentimento que é da classe dos cronistas esportivos, tá? Do qual faço parte também, viu? E aí, esse foi 92 anos. É muito tempo, mas para o lado amigo, o lado profissional, o lado humano, não tem idade. A gente gostaria de ser eterno e eterno.

0: só Deus, né, Léo? Mas quero parabenizar ao Dia do Radialista e, ao mesmo tempo, um contratempo da vida traz que a vida, ela muda de minuto em minuto, e faleceu companheiro radialista histórico Newton Nogueira aos 92 anos, né? É isso aí. 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A gente só paga o Guaraná, tá certo? Eu não tomo Guaraná e vou tomar suco de quê? Suco de graviola. Você acha que dá uma goiaba lá na sua fazenda? Tem, Léo, tem goiaba, né? Goiaba natural. Goiaba é uma coisa boa, tá certo? É isso aí. São 13 horas mais 18 minutos. Outra coisa que me chama muita atenção. Eu vi a torcida do Bahia e do Vitória. Não boto nem hoje que não vale a pena, viu? Torcida de Bahia e Vitória reclamando. Também vocês reclamam demais. É só pra ganhar, é? Se ganha, reclama. Se perde, reclama. Se empata, reclama. Se o jogador faz o gol de pênalti, ah, mas 2x2, 1x1, 1x0. Se perde, reclama. Eu vou dizer logo aqui a você. Não tem aquele, tá, Léo? Reclama quando faz o gol. Reclama porque perdeu o gol, reclama porque o juiz não deu pênalti, reclama porque o juiz deu pênalti, reclama porque o dirigente não contratou, também reclama de tudo. Tá? Reclama de tudo. Tem que juntar essa turma, comprar uma zebra e sair puxando ela no meio da rua. Porque tudo tá errado, é zebra. Você já viu alguém abraçado com a zebra no meio da rua? Já. Aí diz assim... E a onça? Eu já vi alguém abraçado com a onça. Eu já vi alguém botando a mão na boca do jacaré. Mas abraçado com a zebra eu nunca vi. Aí é complicado, tudo reclama. Agora, se tiver uma onça, daquela da onça braba mesmo lá no, na mata, e você levar um coelho, aí a briga é bonita. Aí é complicado. Coelho é o América de Minas quase rebaixado. Esse América é uma baba de quiabo, tá? E aí ontem eu vi torcedor do Bahia chorando, reclamando, esperneando. E rapaz, eu já tô preparado para tudo na vida. Ainda vou ver muita coisa, se assim Deus me der essa permissão, porque tudo é permissão de Deus. Porque no futebol tudo acontece. Eu tenho um amigo chamado Tim. Alô, Tim! Ele agora disse que sou funcionário público. Tim, que ele é da Lions Club. Alô, Tim! Um abraço pra galera da Lions Club, tá bom? É isso aí. E dizer a você a verdade é essa. O futebol é isso aí. Não fique esperando muito, não. O treinador Léo Condé foi demitido do Remo. Mas quanto tempo o Léo tá lá? Fernando Diniz com a corda bamba. Tite estreou perdendo. E Renato Gaúcho disse que disse um bocado de liberdade para alguns jogadores. O melhor jogo que eu vi esse ano, Grêmio e Palmeiras. O melhor jogo, não teve outro. A França, mas teve um jogo que foi o melhor. O Bavi no estádio Paulino Lima, que você ganhou de 3x1. O cara já botou na tela aí. O Bavi que você ganhou de 3x1 no estádio Paulino Lima. Mas Reginaldo Nascimento e Eduardo não deram destaque, França. Aí o problema é deles. Aí eu não posso fazer nada. Porque eles não jogam bola. Olha o embate. Eles não jogam bola. Aqui quem joga bola aqui na Vox sou eu. Em Salvador, Balmi Júnior. Balmi Júnior é jogador de futebol. Quem mais que joga? Ah, aqui fora, Paulo Galvão, colega radialista. Paulo não joga. Não vão ligar para Paulo dizer que eu tô falando dele, não. Tô falando bem. Paulo, como jornalista, apresentador, dono de site, é um grande goleiro. Aquele rapaz que diz que fechava o gol na cidade de São Félix é um mão de quiabo, não joga nada. E ele não falou nada. Ele é lá de São Félix, mas mora em Muritiba, né, rapaz?
1: Reginaldo
0: Nascimento. Deixa o cara quieto. Ele e Eduardo Guedes não deram destaque, França.
1: Eduardo Guedes.
0: Deixa o cara... Não bula com esses caras, não, rapaz. E aí, não deram destaque? Não, mas eu não é de empresário. Parece destaque, não. Eu sou meu empresário mesmo, tá? Pra você ter ideia. E o Vitória hoje é o 13º colocado com 33 pontos. E o Bahia caiu, tá com 46, é o quinto. E agora, França, partidas da Série A só a partir do dia 6 e 7 de outubro, por causa dos amistosos FIFA. E que amistosos são esses? Austrália e Brasil. E aí, França? E aí, seu Francisco, eu vou falar o quê? E aí, a Índia, Brasil, Índia, rapaz, isso é o fim do mundo, viu? Eu não sei não, sinceramente, viu? Não dá, aí não pode. Quero mandar um abraço aí pro presidente da Federação Baiana de Futebol, Ricardo Lima, a diretora do interior, nossa querida, a diretora do interior, da Federação Baiana, daqui a pouco eu digo o nome, ela fugiu aqui. Thaís Galvão. Yuri da Comunicação. Alô, Yuri! Alô, Falcão! Um abraço a essa turma boa aí, doutor Manfredo Lessa, todo mundo aí de Salvador que tá ouvindo a gente. Alô, Yuri! Um abraço aí à diretora Thaís Galvão, o presidente Ricardo, o saudoso Edinaldo Rodrigues, essa turma toda. E eu não tô aqui para agradar e nem desagradar, mas a verdade tem que ser isso. Torcedor reclamam de tudo, não foi grandes resultados. Vitória jogou um bom primeiro tempo, segundo tempo levou um chega pra lá. Teve um jogador que veio pra defender a jogada, um confronto, ainda tá correndo, não parou. E eu fico... Alô, Tim, torcedor do Bahia, diz que o Bahia é o melhor do mundo. Alô, Tim é uma figura boa. É isso aí. Agora é aquele detalhe. Tem que reclamar, sim, quem vai lá pagar ingresso, quem é sócio. Como é que eu vou reclamar uma coisa? Eu não posso reclamar uma coisa se... França, você torce por quem? Eu torço pelo time bom. E quem é o time bom? O que ganha? Ah, eu já sei que você torce por... Se você soubesse, você não tinha perguntado. Não é isso, Léo? Léo, desculpa. Já quase meia hora eu não dei boa tarde para você. Um abraço para você. Boa tarde. Desculpe, viu? É porque é tanta coisa, eu não dei nem boa tarde para Léo, viu?
2: De novo?
0: É, tá certo. São 13 horas mais 26 minutos. Vamos à nossa festa dos anunciantes, vamos? 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
0: São 13h32. Mandar um abraço a Fran Ri lá na Nacional Materiais de Construção em Cruz das Almas. 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Você chegar na Nacional aí, você diga assim: Fran Ri, França da Vox diz que vem aí qualquer dia, vai tomar um café aí no valor de 10 mil reais. Você vai pagar, viu, Fran Ri? Fran Ri é um cara bom, torcedor do Vitória, sofre também, é por isso que eu torço por todo mundo, para ser um sofrimento pequeno. Você torcer por cada clube, o sofrimento é maior, não é isso? É isso aí. França, você disse que todo torcedor reclama, uns de mais, outros de menos, mas a onça não é tão braba. Mas você não quer ela morando aí na sua casa? Você quer uma onça todo dia olhando pra você e você olhando pra ela? Claro que você não vai querer. A zebra, você já viu alguém abraçado com a zebra? Já viu? Não. Não. Pronto. Não viu? Deixa lá. Acabou. Pronto. Tá bom assim. É isso aí. Os meninos não vieram hoje, né, Léo? Estão tão de plantão. Hoje é os meninos, é? Tá. É, tá na escola, né? Foram hoje pra escola. Porque todo dia eles vêm aqui, porque eu deixo os meninos lá. Ó, tá ouvindo a gente. Alô, Luciano Bobô, na Vila Residencial. Alô, Bobô. Muita saúde, muita paz pra você, Bobô. Alô, Bobô. Bobô é um cara fantástico, né? Um homem dedicado ao esporte. E falar de Gregório do Sindicato em Muritiba. Alô, Gregório, um abraço a você, Gregório, e todos os funcionários e todos os seus adeptos, tá bom? São 13 horas mais 34 minutos, porque a partir de agora...
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0: A Série A na sua 28ª rodada, todos os jogos acontecerão. Nós vemos na Arena MRV no sábado, o Atlético Mineiro um Chapecoense também um. Nós vemos no estádio Maião em Mirassol, Mirassol 2, Botafogo do Rio 0. No estádio Mangueirão em Belém do Pará, Clube do Remo 1, Santos 2. No sábado, em São Januário, Rio de Janeiro, Vasco 5, Coritiba 0. No sábado, no estádio do Morumbi, em São Paulo, São Paulo 1, Internacional 0. Ontem, domingo, na Arena do Grêmio, Grêmio 0, Palmeiras também 0. Nós tivemos na Arena Corinthians, Corinthians 1, Fluminense 3. Ontem, nós tivemos no Barradão, em Salvador, Vitória 1, Cruzeiro 3. E no Maracanã, Flamengo 2, RB Bragantino 1. Nós tivemos na Arena da Baixada em Curitiba, Atlético Paranaense 2, Bahia 1. A classificação dos seis primeiros, nós temos Flamengo, 28 jogos, apenas 10 partidas para cada um. Temos dois aqui que ainda falta uma para cada. Flamengo 60, Palmeiras 57, Atlético Paranaense 49, Fluminense 48, Bahia 46 e o Cruzeiro é o sexto com 45 pontos. Os últimos seis, Mirassol, 15º, 32, Vasco, 16º, 31, 17º, Grêmio, 29, 18º, Internacional, 28, 19º, Remo, 23 e a Chapecoense com 18, é a 20ª colocada. A Série B aqui também é destaque, o bate-papo esportivo informa, atualiza e aqui você fica sabendo de tudo. A Série B, nós tivemos a 29ª rodada incompleta, tivemos na sexta-feira Vila Nova 1, América Mineiro 1, no Castelão em Fortaleza, Ceará 2, Novo Horizontino 1. Nós tivemos na sexta-feira São Bernardo 1, Atlético Goiás 0. Nós tivemos sábado Sport 2, Juventude 1. Tivemos também no sábado Atlético 1, Botafogo de São Paulo 1. No sábado, ontem até enfim, a Ponte Preta 1, CRB 0, Goiás 2, Avaí 1. Ainda tivemos Londrina 1, Fortaleza 2. Hoje no Heriberto Wilson, Criciúma 19:30, Criciúma e Operário de Ponta Grossa. Cuiabá recebe o time do Náutico às 21:30 na Arena Pantanal em Cuiabá.

Série B atualizada, aqui você fica sabendo de tudo. Os seis primeiros são eles. E aqui, seu Francisco, você vai trazer pra gente? Claro que sim. Os seis primeiros estão aqui, é isso? Vamos lá. Os seis primeiros são eles. Primeiro, Vila Nova, 51. Segundo, Fortaleza, 51. Terceiro, Nova Horizontino, São Paulo, 50. Quarto, Juventude, 50. Quinto, Cristina, 47. Ainda joga Atlético Goiás. É o sexto com 46 pontos. Ganho. Os últimos seis, Ceará, 15º, 35, 16º, Botafogo, São Paulo, 32, 17º, Avaí, 30, 18º, Londrina, 28, 19º, América Mineiro, 17, e o 20º é a Ponte Preta, com 13 pontos. E a Série C, França, quem é o bambambam? É o Santa Cruz. Santa Cruz na segunda fase, são 6 jogos para cada um. Os que chegarem na frente vão 2 de cada grupo. Tem 8, vai ficar só 4. E aí os quatro vão subir. O Santa Cruz já tá com 50% lá, não é isso? E aí a gente fala para vocês a Série C aqui. São 8, 2 grupos de 4. A Série C a gente já vai falar para vocês que ela não vai parar. A Série A e a Série B vai parar, mas a Série C não para. A terceira rodada foi assim no sábado. Maringá 2, Botafogo da Paraíba, Botafogo de Paiva 0. Botafogo é último colocado, 3 jogos, 0 ponto. E nós tivemos na Arena Pernambuco ontem, Santa Cruz 1, Floresta Ceará 0. Santa Cruz tem 9, 3 partidas, 3 vitórias. Maringá é o segundo, 3 partidas, 6 pontos. O Floresta 3 partidas, 3 pontos. E o Botafogo 3 partidas, 0 ponto. O Maringá hoje é o segundo colocado com 6 pontos. Já o grupo 2, que é A1 e A2, o grupo 2, Ferroviária de Araraquara 3, Brusque de Santa Catarina 2, Paysandu 2, Internacional de Limeira 2, Ferroviária tem 7, Brusque tem 4, Internacional de Limeira tem 3 e Paysandu tem 1 ponto. E aí estamos conversados, seu Francisco. Pronto, não é isso que você quer saber? Se é isso que você quer saber, a gente fala tudo direitinho aqui pra você, não é isso?

0: dentro do Placar Esporte. 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E o Campeonato Intermunicipal França, a última rodada da sexta, como é que foi? Tivemos a última rodada, Rodelas 3, Glória 0, no estádio Manuel Otávio de Souza, Paulo Afonso 1, Tucano 0, no Alonso José Pereira Souza. Nós tivemos Araçais 0, Conde 2, no estádio municipal de Araçais, Rio Real 1, Crisópolis 0, no estádio Governador Roberto Santos, em Rio Real, em Valente, Valente 0, Santa Luz 1, no estádio Evandro Mota de Araújo, Valente 0, Santa Luz 1, estádio Evandro Mota de Araújo, Ixu 0, Conceição do Coité 7, no estádio Domingão, em Aporá. Biritinga 2, Serrinha 2, no estádio Manuelito de Carvalho, em Biritinga. Barrocas e Santa Bárbara, no estádio Mariano Santana, Mano de Campos, Serrinha. Barrocas 6, Santa Bárbara 1. Capim Grosso 4, Miguel Calmon 0, no estádio Franciscão. Ipirá 2, Pé de Serra 0, no estádio José Luiz dos Santos. Anguera 4, Amélia Rodrigues 0, no estádio Joselito Vieira Neves, o Zelitão. E Feira de Santana 4, Santanópolis 1, no estádio Alberto Oliveira. Dr. Arlindo Rodrigues, claro, São Félix 1, Cabaceiras do Paraguaçu 1, né? São Félix 1, Cabaceiras do Paraguaçu 1, no estádio Dr. Arlindo Rodrigues, em São Félix. Em Conceição da Feira, no estádio Antônio Serra, Conceição da Feira 1, Cachoeira 0. No estádio Antônio Pena, em Catu 0, Alagoinhas também 0. No estádio Edivaldo Costa dos Santos, Laude Freitas 2, Pojuca 1. Salbara 0, Maragogipe 3, no estádio José Araújo, em Salbara. Simões Filho 2, São Felipe 1, no estádio Professor Reitor Edgar Santos, em Simões Filho. Santo Antônio de Jesus 7, Brejões 0, no estádio José... Claro, Santo Antônio de Jesus 7, Brejões 1, no estádio José Trindade Lobo, em Santo Antônio de Jesus. Castro Alves 3, Itatim 0, no estádio Américo Barreto, em Castro Alves. Castro Alves 3, Itatim 0. Irajuba 1, Jaguaquara 1, no estádio Ângelo Galvão. Ibiratanga 3, Ilhéus 2, no estádio Altamirano Santos. Itabuna 1, Aurelinho Leal 0, no estádio Humberto Badarol, em Itajuípe, o Manicampo de Itabuna. Brumado 2, Vitória da Conquista 0, no estádio Gilberto Cardoso Brito, em Brumado. Contendas 3, Poções 3, no estádio Lourival Ribeiro da Silva. Itapetinga 4, Coaraci 0, no estádio Antônio Carlos Magalhães, em Itapetinga. Barro Preto 3, Catimba 0, no estádio Jonival Lucas, em Barro Preto. Itamaraju 2, Teixeira de Freitas 1, no estádio Antônio Barbosa Teixeira, em Itamaraju. Santa Cruz da Vitória 0, Camacan 3, no estádio Mariano Santana, o Marão, lá em Vitória, em Santa Cruz da Vitória. Já se falando da maior Copa Rural da Bahia, nós temos São Félix, a quinta rodada, que a quarta não aconteceu, motivos alheios, motivo de falecimento de família da localidade, mas a quarta rodada é em si, mas é a quinta, tá bem claro, a quarta não houve, aí houve a quinta, a quarta vai ser remarcada. A competição teve partida Tabocas 4, Boa Vista 1. Que diga, Boa Vista era o Mandicam, Boa Vista 1, Tabocas 4. Ponte do Sinunga 2, São Bento também 2, fica certo. Itabocas 4, Boa Vista 1, Pão do Sinunga 1, Pão do Sinunga 2, São Bento 2. 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E você já sabe, você já fica, né? Sabendo de tudo, não é isso? Alô, Alexandre! 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Coxinhas, quibes e pastéis, não é isso? Léo, fica tranquilo. De placar esportivo para hoje só. E falar de só, Santa Cruz, 3 partidas, 3 vitórias, 50% já na Série B. O Léo Condé foi demitido, Remo. Fernando Diniz está balançando lá, se já não caiu. E algumas outras personalidades vai cair também. E aí? Eu vou reclamar de quê? Eu não contratei ninguém, como é que eu posso mandar embora? Não é isso? Alô, Marquinhos e Vinicá, na oficina no Caminho de Cachoeira. Alô, vocês. Mandar um abraço aí pra Dó. Dó é nosso ouvinte. Alô, Dó, tudo bem? Dó, um abraço a você. Um abraço também para todo o pessoal da região urbana de Muritiba, São Félix, Cachoeira. Toda essa região, sintam-se abra. Alô, Zé Pinóquio! Gente boa de primeira qualidade esse rapaz, viu? Um abraço aí para vocês que estão ligados, sintonizados. Augusto na oficina no H. Todos vocês. Ah, ele mandou um abraço para mim. É, dia 25 agora tem aniversário, né? Aniversário da minha amiga Carol, filha de Nice. Eu tô ligado, viu? Disse que chorou. Disse que a menina chorou porque o Flamengo ganhou ontem. Do Bragantino, o Flamengo ganhou. E ela chorou, Pati, chorou. Alô, Pati, chorona. Léo foi que me disse. Alô, alô, Viviane. Viviane sumiu, né? A valentona, a grandona, viu? Ela chorou. Esse pessoal chorão, né? E eu vou fazer o quê? Não vou fazer nada. Eu vou fazer o quê? Nada, chorando. Alô, Rodrigo, do grupo de farmácia NR, no centro da cidade. E farmácia no ponto certo em Muriti. Farmácia em São... Alô, Rodrigo. Alô, Dona Nádia, funcionárias. Um abraço a vocês, tá bom? Um abraço ao Tenente William, Tenente Bahia, Tenente Jorge, Geraldo Moraes, Mano, Chico do Bahia, Marcos da Liga, Roque do Leite, Junho da JR, quem mais? Alô você, alô Paulo Galvão, esse Paulo Galvão é um mão de quiabo. Mão de quiabo, não é surpresa não, não é suspense não, é mão de quiabo, ele como jornalista. Agora não vão ligar pra ele aí e dizer... França tava acabando com você, Paulo. Não, você é um grande profissional. Agora, goleiro mão de quiabo. Ele dá pra fazer, ele e aquele outro pequenininho, dá pra fazer dupla no gol. Ele, que tem horas que é delegado dos radialistas, né? Me deixa. Alô, nego de Crispim. Nego, você também tá jogando muito mal, viu, nego? Você é um cara bom, gosto muito de você, mas você tá muito mal, viu? E aí, não adianta discutir. Alô, Chirol. Um abraço a Chirol, um abraço a todo mundo, tá? Ah, quem eu não mandei um abraço pelo nome, sinta-se abraçado pela voz, tá certo? E a gente tá aqui, né, Léo? Você tá bem, Léo? Tá tudo legal, né? Como é que foi o fim de semana? Trilhou muito? Nas trilhas aí, não, né? E os meninos não vieram hoje, né? Você proibiu, dedinho? Foi você que proibiu, não, né? É porque eles estão na escola, né? Alô, Pacheco! Alô, Pacheco aí no Mundo Novo! Pacheco, né? Um abraço aí para o Zilto Rocha, Gildásio 1.7, Gil Maci. É tanta gente, tá? E a gente vai embora? A gente já pode se preparar para ir embora, né? Minha amiga Natividade na Vila, todo mundo. Ah, você não mandou um abraço para mim aqui em Mangabeira, Cruz das Almas. Tô esperando aí uma sacola de cocadas lá de Castro Alves. Vai chegar 4 pacotes, um pra mim, um pra eu, um pra tu e outro pra eu, né? Isso é alô, Nissi, alô, Paulo, essa turma boa, todo mundo. Alô também, o rapaz aí do Incruso, meu nome dele, Domingo do Incruso, né? Um abraço, quem é mais? Minha amiga Gal, e minha amiga lá da Ilha das Cobras, como é o nome dela, que sempre liga pra cá. Leninha da Ilha das Cobras, alô, Leninha, um abraço a você, Leninha.
1: Se a gente...
0: Já foi embora. Esse foi mais um bate-papo esportivo comigo mesmo, Assis França. 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A gestão e direção do pastor Wilson Santos, vem Gesiel que está de Vox, e eu volto amanhã para falar Cachoeira e Alagoinhas, domingo no estádio municipal 25 de junho em Cachoeira, Cachoeira e Alagoinhas. Alô, Glaucio, tudo bem, Glaucio? Vamos embora? E amanhã eu volto, se assim Deus permitir. Que a paz, a alegria, a felicidade, o amor, a consciência, a verdade, a gratidão e Deus no coração. E agradeça a Deus a cada momento da sua vida. Jamais, nunca tristeza, sim alegria constante. Que Deus dará toda felicidade a você. Deus dá e dará toda paz. E a gratidão não pode morrer, tem que continuar viva. Aqui não tem cadeira para tristeza e para lamentações, mas tem espaço para dizer obrigado a Deus, obrigado a você, obrigado a todos. Até amanhã, se Deus quiser. Um abraço, boa tarde, Léo.

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0: Carimbando e dando glória na bênção, graças a Deus. Estamos juntos mais uma vez aqui na Rádio do Bem, 105.9, Vox FM no ar, 24 horas por dia. Projeto missionário da Assembleia de Deus na Bahia, a presidência do pastor Valdomiro Pereira. Coordenação Vox, pastor Arilson Santos. Eu sou Gesiel Rodrigues. Já estou por aqui desejando uma excelente tarde para você, querendo saber como foi o fim de semana e também desejando uma semana repleta da paz de Cristo, da direção que vem de Deus. Olha, dia a dia temos que tomar várias decisões, então o importante, o fundamental é colocar tudo nas mãos do Senhor. A vontade dele é boa, perfeita e agradável. Então, uma tarde repleta da direção de Deus para mim e para você. Vamos juntos celebrando a vida na Rádio do Bem. A partir de agora você manda sua mensagem, conta para mim como está a sua tarde aí. Eu quero saber. Vamos contando as bênçãos, hein? 71996-1059. 71996-1059. A canção que você gosta de ouvir, você pode indicar. Mande alô para quem você quiser, compartilhe mensagens, aquilo que Deus tem colocado em seu coração e vamos juntos nessa tarde que está ensolarada, primavera chegando e você ligado na Vox. Chega para mais perto, porque aqui é o seu lugar.
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0: A Rádio do Bem, juntos em nome do Senhor Jesus. Porque dele, por ele e para ele são todas as coisas. Glória, pois, a ele eternamente. Começando a programação da família, uma tarde de sucessos.

0: Essa sua verdade pra ele, aplaude em nome de Jesus, aplaude.
1: Aí você ouviu o Felipe Rodrigues, Tudo é Perda. Antes teve Fabiana Sinfrônio, Anderson Freire, Somos a Igreja. E vamos continuar marchando, agradecendo a Deus, preparados para cada dia aqui na presença do Senhor, nessa programação maravilhosa, hein? A Vox que não para de crescer. Eu sei que tem gente nova, segunda-feira, semana de atividades começando. Eu quero saber como está você no trabalho, na zona rural também. Muita gente nos acompanhando aí em outros estados e países. Então, todo mundo convidado aí para mandar sua mensagem. 71991-6-1059. Daqui a pouquinho tem Pastor Joel Ribeiro trazendo variedades. Hoje eu vou testar seus conhecimentos de novo, hein? Se prepare aí! E a palavra de Deus ministrada pelo pastor Valdomiro Pereira. Hoje trazendo o tema doutrina. Então, continue com a gente. Programação da família, uma tarde de sucessos. Muito sol em grande parte da Bahia. Conta pra mim aí como está a tarde. Alô pra você em casa. Quem está almoçando, quem está trabalhando já almoçou cedinho, né, irmão? Né, minha irmã? Então, bom trabalho para você aí. E quem está de férias, está de boa, descansando. Então, um bom descanso, hein? 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Começa a nos acompanhar também na internet. Vox é campeã de audiência. Vamos, celebrando a vida. Chega para mais perto, porque aqui é o seu lugar.
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1: Portanto, não se preocupem dizendo o que comeremos, o que beberemos ou o que vestiremos. Pois os gentios é que correm atrás dessas coisas. Mas o Pai Celestial de vocês sabe que precisam delas. Busquem, pois, em primeiro lugar o reino de Deus e a sua justiça, e todas essas coisas serão acrescentadas a vocês. Portanto, não se preocupem com o amanhã, pois o amanhã trará as suas próprias preocupações. Bastam a cada dia os seus próprios problemas. Palavra de Deus para mim e para você hoje. Olha, o nosso Pai, Ele sabe o que você precisa. Deus sabe o que realmente precisamos. Quantas vezes corremos atrás de coisas que realmente não precisamos? Mas porque o mundo às vezes induz a isso, até mesmo as propagandas, todo aquele sentimento que há na sociedade, isso gera preocupação, ansiedade, incerteza sobre o futuro. Mas Deus continua sabendo o que você realmente precisa. Ouça a voz de Jesus ainda hoje dizendo: não se preocupe com o amanhã. Não se preocupe com o amanhã. Para quem busca o reino em primeiro lugar, não existem motivos para preocupações com o amanhã. Deus continua no controle sempre. Então, viva plenamente esse dia, busque em primeiro lugar o reino de Deus e coloque o amanhã nas mãos do Altíssimo. Ele continua conosco e Ele sabe o que fará também no amanhã. 2h23, Tarde Vox, programação da família, uma tarde de sucesso.
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faz infinitamente mais. Tom Carfe, antes teve Kemily Santos, Deus de Obras Completas, e a gente continua aqui na programação da família. Olha só quanta gente chegando, hein? Que bom! É maravilhoso compartilhar mais uma tarde aqui com você na bênção. Olha só, você fica aí à vontade, viu? Manda sua mensagem, daqui a pouquinho mando o seu alô e vou testar seus conhecimentos.

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Agora 2h34, vamos para o primeiro clássico da tarde. Vamos viajar ao passado trazendo uma canção inesquecível. Essa vem de 1993. E lá eu trago Koinonia, Meu Prazer. Você se lembra desta canção? Toca no clássico também.

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0: estamos louvando. Sacrifício e adoração, tá aí, você ouviu Damaris. Antes teve o clássico da hora, foi com Koinonia, Meu Prazer. Agora 2h45, que bom, hein? Muita gente chegando agora em casa, trabalhou pela manhã, vai almoçar, tá com fome, irmão, né, minha irmã? Então, bom almoço aí. Para você que está aí também, olha só, muita gente no litoral da Bahia, esse litoral maravilhoso, com esse solzão que está fazendo, hein? Que beleza! Alô para você fora da Bahia, do Brasil, tem gente em São Paulo, tem gente em Santa Catarina, Rio Grande do Sul, aqui no Nordeste nem se fala, né? Pernambuco, alô para você no Piauí também. Obrigado, você que nos acompanha, agora trazendo uma programação que você gosta de ouvir nesse horário também. Hoje tem variedades.
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0: Seja bem-vindo, Pastor Joel. Muito boa tarde, boa semana, viu, pastor? Na bênção. Hoje trazendo a Bíblia em forma de notícias. Vamos lá.
2: Olá, Gisel Rodrigues, muito boa tarde para você e para todos os ouvintes da Rádio Vox, a Rádio do Bem, 105.9 FM, porque Vox no ar é bênção no lar. E cada segundo sem Jesus é uma bênção que se perde, um perigo que se corre. Trago, Gisel, a Bíblia em forma de notícia. Criança é abandonada à beira de um rio. Uma criança do sexo masculino de apenas 3 meses foi encontrada à beira de um rio, tudo indicando ter sido o rio Nilo, no Egito. O fato aconteceu em virtude de uma ordem de Faraó que toda criança do sexo masculino deveria morrer, deixando vivas somente as do sexo feminino. As parteias Sifrá e Puá assim foram orientadas. Providencialmente, Deus mudou todo o cenário. A criancinha colocada dentro de uma arca de juncos betumada. Diz a palavra de Deus que o recém-nascido chorava, quem sabe de fome, sede ou frio. A filha de Faraó desceu para tomar banho e de repente ouviu o choro da criancinha e fora tirada dali e levada para a casa real. O trabalhar de Deus é perfeito e houve uma reviravolta. A criança fora cuidada pela sua própria mãe biológica, que recebera um salário para tal fim. Mas lá na frente, a filha de Faraó o adotou como filho e colocou nele o nome de Moisés, que significa tirado das águas. Moisés foi um dos maiores homens do passado, legislador, profeta e libertador, inclusive um tipo de Cristo. Deus mudou os planos dos homens e cumpriu os seus propósitos. Tudo ficou registrado no livro de Êxodo, no capítulo 2. A Bíblia em forma de notícias pode voltar a qualquer momento. Aguarde.
0: Muito bem, Pastor Joel Ribeiro, sempre trazendo um conteúdo de qualidade aqui na Vox. Agora 2h48. 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

0: algo novo vindo. Aí, Get Worship, antes você ouviu Canção e Louvor, Mora em Mim. Alô pra você nos acompanhando nessa tarde, valeu mesmo, hein? Alô aqui pra garotinha Isabelle, aniversariando hoje. Tudo em paz aí, né, Isabelle? Abraço aí pra você, pro papai Luiz, pra mamãe Mara também, né? Olha só, quem mais tá aqui com a gente? Andrelina de Mapela e Simões Filho, alô Gal de Muritiba, hoje dia dos radialistas também, então um grande abraço aí para todos os meus colegas. Feliz dia! Manuel do Táxi tá em Muritiba, abraços aqui pro Baiaco em Cruz das Almas, José Conceição em Valença, Celina de São Bento, alô Lázaro, tá em São Paulo, hein? Alô Barueri! Valde Governador Mangabeira, manda abraços aqui para a família, Georgina, Miguel e Miriam. Olha só quanta gente interagindo. Ninguém fica de fora. A casa é sua, família é nossa. Alô aqui para Carmelita em São Gonçalo dos Campos. Josenita Estrela está em Castelo Branco, Salvador, também parabenizando os radialistas que fazem parte de nossos lares todos os dias. É verdade, viu, Josenita? O rádio que entra aí nas casas, nos ambientes de trabalho também. E como eu sempre falo, rádio não atrapalha quem trabalha. Você pode fazer suas atividades ouvindo a Vox. Que maravilha, hein? Beleza! Alô Rosa, tá em São Miguel das Matas? É dia maravilhoso aí pra vocês, viu? Sol tá brilhando, é? O sábado foi de muita chuva. Verdade, viu? Fim de semana chuvoso. Mas hoje o sol saiu. Alô pra você em São Miguel das Matas. Alô aqui pra Messias, está em Castro Alves. Mandando abraços aqui pra esposa Jússi, pra filha Alice. Alô pastor Zé Brito, tá no sítio do meio. Diáconos Raimundo Neri, Ademário Antônio Neri. Alô presbítero Israel, Paulo Roberto também. Mensageiras do Rei, da primeira igreja batista aí em Castro Alves. Alô minha irmã Alta, em Sapeaçu. Diácono Gilberto. Irmã Laura também tá ligada, né? Isso mesmo, valeu! Alô para todo o povo aí em Macaúbas, comunidade rural aí de Macaúbas. Alô Sapeaçu, todo mundo carimbando e dando glória! E daqui a pouquinho eu volto, já já tem mais Tarde Vox, programação da família, uma tarde de sucesso!
1: Hora certa!
0: Vox FM 3 em ponto.
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0: essa programação que você gosta é diferenciada, né? E você faz parte, claro, manda aí a sua mensagem. 71996-1059.
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0: Aí você ouviu Aline Barros, Jeová Jirê. Antes teve Luciano, Maria Massal, Olhos Não Viram. Agora 3h23. Eu lembro que em instantes teremos aqui o pastor Valdomiro Pereira ministrando as Escrituras, a palavra pastoral com o tema Doutrina. E hoje também tem doutora Alda Veloso, logo mais 5 da tarde. Então, continue com a gente. Daqui a pouquinho vou testar seus conhecimentos. Você continua mandando aquele alô caprichado que só você sabe mandar. Tem muita gente aniversariando aí, hein? Tô vendo aqui. Então, vamos interagindo e contando as bênçãos também. Agora 3h24, aqui você fica sabendo. Bem, gente, em que ano estamos? Todo mundo sabe, né? 2026. Pois é. Mas na Etiópia não é assim não, viu? O calendário da Etiópia é 7 anos atrasado em relação aos demais países do Ocidente. Você sabia disso? Etiópia, que é um país que fica na África e que tem realmente o calendário atrasado aproximadamente 7 anos em relação ao nosso. Isso acontece porque a Igreja Católica mudou o cálculo do nascimento de Jesus no século VI, mas a Igreja Ortodoxa da Etiópia manteve a contagem antiga. Então isso gera uma diferença nos anos, tá bom? Olha só, a Etiópia calcula aí o nascimento de Cristo de forma diferente, por isso o ano lá fica 7 ou 8 anos atrás do resto do mundo. O calendário tem 12 meses com 30 dias cada, o último mês tem apenas 5 ou 6 dias. Isso vai gerando uma diferença, né? Então, concretamente é isso. O calendário na Etiópia é diferente ao calendário dos demais países do Ocidente. Sabia disso? Sabia não, né? Então, se você viajar à Etiópia, e aí você vai pousar lá no aeroporto, vai encontrar um ano ou 7 anos atrasado, não é? Aí você não pensa que viajou no tempo para o passado. Não, nada disso. É porque eles usam um calendário diferente. Se você não sabia, ficou sabendo. 105.9, a Rádio do Bem.
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0: tá aí! Nengo Vieira, David Cairo, Emanuel. Antes teve Thiago e Jéssica, melhor amigo. Agora 3h36, vamos juntos, hein? Celebrando a vida aqui na Vox. Bom estar na sua companhia nessa tarde. Eu continuo convidando você para esse momento maravilhoso. Estou falando, claro, do Seminário para Casais ADECAL. De 25 a 27 de setembro vai acontecer no CETEP Alberto Torres Cruz das Almas. Momento especial para fortalecer o amor, renovar a aliança e edificar a vida a dois. Palestrantes: Pastor Rivaílson, Pastor Raul Santos, Pastor Chico Malaquias, Pastor Evilásio Bastos, Jane Franri por lá também, louvor, adoração e palestras maravilhosas. Olha, ensinamentos, experiências, você não pode ficar de fora, viu? Vai começar sexta-feira, dia 25, e vai até o domingo, dia 27 de setembro. Seminário para Casais ADECAL, um encontro preparado para você e seu cônjuge. Venha participar, você é o nosso convidado, você é a nossa convidada. Será um tempo de aprendizado, comunhão, restauração e fortalecimento dos casamentos. 3h37. Chegou a hora de mais um clássico, vamos viajar novamente ao passado. Eu vou trazer mais uma canção que marcou uma época, muitos já cantaram no grupo, na igreja, e eu vou trazer aqui, lembrando esses momentos. Edson e Thelma, Jeová Jiré, no clássico da hora.
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2: Título de hoje: Ingratidão. Leitura bíblica, Lucas capítulo 17, versículos de 11 a 19. Versículo em destaque: Jesus perguntou: Não foram purificados todos os 10? Onde estão os outros 9? Lucas 17. Você já experimentou a ingratidão? Se não, considere-se um afortunado. É muito ruim quando ajudamos alguém, às vezes abrindo mão de nosso tempo e conforto, investindo recursos, e a pessoa não agradece e nem ao menos reconhece o seu esforço. Parece que, por natureza, as pessoas são ingratas, recebem tantas bênçãos em seu dia a dia e não agradecem a Deus. O nascimento de um filho tão desejado, entrar na faculdade, formar-se, arrumar um emprego. Muitos não reconhecem a boa mão do Senhor, e Ele é amoroso. Faz o sol brilhar sobre maus e bons, e faz chover sobre justos e injustos. Mateus 5,45. Na leitura de hoje, vimos que Jesus curou 10 leprosos. Naquela época, a medicina era frágil, e esses doentes, segundo a lei judaica, tinham de se afastar da sua comunidade para evitar o contágio. Atualmente, é possível controlar a propagação de muitas dessas doenças e até obter cura. Você já agradeceu por isso? Até o avanço da medicina é prova do amor e misericórdia de Deus por nós, pois por causa do pecado, ficamos sujeitos a doenças. Os leprosos gritaram pelo nome de Jesus, pedindo que ele os curasse. Ele os ouviu, curou e orientou a procurar os sacerdotes. Por causa da doença, não podiam entrar no templo, mas os sacerdotes iriam declará-los curados e liberados para as atividades religiosas. Porém, dentre os 10, apenas um voltou para agradecer, e foi justamente um estrangeiro, desprezado pelos judeus. Bom para ele, além da cura, recebeu a salvação. Se você já experimentou a ingratidão, não acalente o sentimento do tipo: nunca mais vou ajudar quem quer que seja. Nosso exemplo é Jesus. É claro que ele sabia que apenas um dos leprosos voltaria, mas mesmo assim curou os 10. E a palavra de Deus nos ensina: e não nos cansemos de fazer o bem. Gálatas 6, 9, parte A. Devemos sempre ser gratos como aquele que voltou. Em tudo deem graças, porque esta é a vontade de Deus para vocês em Cristo Jesus. 1 Tessalonicenses 5,18.
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3: A Rádio do Bem, agora faltando 10 minutos para as 4. Midian Lima, prioridade.
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0: Tá aí encerrando mais uma hora de músicas, Midian Lima. Prioridade. Ele está conosco hoje também. E agora chegou a hora, hein? Eu vou testar seus conhecimentos. Isso, atenção. Então, já se preparou aí? Já respirou fundo? Porque vou fazer a pergunta aqui, viu? Valendo apenas respostas escritas. 71991615. Olha, no comecinho da programação, eu li uma passagem que está em Mateus capítulo 6, um capítulo que traz ensinamentos maravilhosos de Jesus. E dentre esses ensinamentos, ele nos revela algo muito importante. E eu quero que você complete esse versículo, hein? Complete esse versículo. Porque onde estiver o vosso tesouro, ali também estará o quê? Responda! 71991615. Quem responde primeiro? Porque onde estiver o vosso tesouro, ali estará também o... Sabe? É mesmo? Já acertaram, foi? Olha, essa foi fácil, hein? Eu acho que foi fácil! Vamos lá! Quem respondeu primeiro? Quem foi? Alô, Cachoeira! Rapaz, que rapidez, hein? Primeira a responder hoje foi Jô! Tá em Cachoeira, carimbaço pra você aí, viu? Bonita cidade de Cachoeira. Tive o prazer de conhecer. Então, valeu, viu, Jô? Isso mesmo, respondeu certo. Vosso coração. Olha, quem respondeu o coração, respondeu certo também, viu? Alô, presbítero Manuel Carlos de Cruz das Almas, certinho? Andrelina de Mapele Simões Filho, certa? Carmelita de São Gonçalo dos Campos, acertou? Alô, Val de Governador Mangabeira, tá certo, mano? Josinete de Feira de Santana, mandou bem. Daniel de Oliveira dos Campinhos, correto. João Pedreiro de Muritiba, é isso mesmo. Jô de Oliveira dos Campinhos também acertou. Alô, presbítero Luiz de São Félix, tá certo. Jerônimo de Feira de Santana também, viu? Mandou bem. Isso! Quem responde primeiro volta a qualquer momento aqui na Vox e fica a reflexão no ar. Onde estiver o vosso tesouro, ali estará também o vosso coração. Onde está o nosso coração? Fica a pergunta. Daqui a pouquinho a gente volta aqui. Tarde Vox, programação da família, uma tarde de sucessos.
1: Hora certa.
0: Vox FM, 3 para as 4.
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Ótima tarde para você, agora 4h06. Bom estar na sua companhia. A casa é sua, a família é nossa. Vamos juntos, tocando todos os ritmos e estilos. Agora com a história do Chico, hein? Preste atenção.

aí, João Marcos, não te quero parado. Antes teve Alex e Oziel, História do Chico, agora 4h15. Vamos tocando todos os ritmos e estilos, na alegria do Senhor, que é a nossa força. Valeu pela companhia, parabéns pela escolha, viu? Você escolheu a Rádio do Bem.

carimbando e dando glória. Ótima tarde para você. Alô, Sage. Alô, Santo Antônio de Jesus. Carlos Antônio tá por lá. E ele respondeu certo? Ah, acertou também, não foi? Aqui, quem responde primeiro. Valeu, Carlos. Alô, Diácono Júnior. Tá em Cruz das Almas. Grande abraço para você, Diácono Júnior e família. Quem mais? Andrelina Mapelli Simões, filho. Olha só.

0: quanta gente, hein? Alô, minha irmã Emília, tá em São Gonçalo dos Campos, ela que fez aniversário, então, recebendo aí nossos parabéns. A nossa irmã Carmelita também mandando abraços para Emília, ela que é dirigente do Círculo de Oração aí na Assembleia de Deus, São Gonçalo dos Campos. Também fiquei sabendo que o filho José sempre tá ligado aqui na programação Vox, não é isso? Pronto, valeu! Alô, Dedéo, está em Candeias. Manda abraços aqui para Júlce, no loteamento Solar Eventos. Alô, Dona Alice, o Mil. Benedita está na rua Guinelo Gonçalves. Daniel está em Oliveira dos Campinhos, sempre acompanhando nossa programação e gostando. Alô, Tanque Senzala. Alô, meu povo aí de Santo Amaro, Nova Conquista, Conceição do Jacuípe, hein? Josenita está em Feira de Santana, dizendo que hoje o sol está brilhando, mas continua fazendo um friozinho, né? Isso! Ela quer saber quando começa a primavera? Ah, tá. Começa amanhã, viu, Josinete? Amanhã à noite. É 21 horas e 5 minutos. Aqui a gente dá o horário exato, hein? Às 22 horas, não, 21, né? 21 horas e 5 minutos. Vai começar a primavera e vai terminar o inverno. Muito bem. Alô, Etevaldo está em Cruz das Almas. Anália também em Cruz das Almas. Quem mais? Maria Alice na Lisboa. Alô, Nice, Vilma, Zizi, Carmen, Fiinha. Minha irmã Manuela, tudo em paz aí? Alô, Marinha, na Baixa do Toquinha. Maria e Edith na Tereza Ribeiro. Tem gente na Gurunga também. Tem gente na Coplã, hein? Alô, minhas irmãs aí, Estela, Maria... Tereza e Ana Helena estão na Gurunga. Carlos Antônio, isso, grande abraço para você, viu? Em Sage. Alô, Rony, em Sapiaçu, tudo em paz? Já esperando também aqui a programação com a doutora Alda Veloso. O Rony gosta da programação com a doutora Alda. Ouve a rádio de manhã também, sempre participando com a gente, né, Rony? Abraços aqui para o pastor Marcos, para a esposa Berenice. Alô, pastor Isaías, a esposa Jociene também. Ligados aqui, alô Sapiaçu! Quem mais? Israel está em Castro Alves, grande abraço, meu irmão! Está carimbando e dando glória! Alô aí para a irmã Josi, aniversariante! Ela é esposa do pastor Luiz Leandro, então aniversariante da semana também. Olha, quem está aniversariando é Ulda, em Salvador! Alô, Bel e Antônio do Leite, Fábio Radiotécnico, Dadá está no Bebe Água, Presbítero Adalto Dantas, em São Francisco do Conde, alô, Pastor Eliseu em Capoeiro Sul e Pastor Eliseu em Castro Alves. É, Eliseu 1 e Eliseu 2, muito bem. Diácono Marrom, alô, Diácono Ademário, alô, equipes aí nas oficinas do Polivalente, fiquei sabendo que a audiência Vox é total. É, o pessoal trabalhando com qualidade. Vox não atrapalha quem trabalha, hein? Aliás, o trabalho sai melhor ainda. É ou não é? Então, alô Denilson Pintor, alô Gil Pintor também, Salatiel, Lázaro, Cecílio e família, tá em Castro Alves. Alô, minha irmã Nilza, Eliane Amorim, Raulino, Nita, Kelly. Em Cruz das Almas, irmã Landa, Edivaldo Belo, Josimar. Alô, Cíntia, Tiago Tecladista, abraço aí, Talita, Jorge Papada. Em Rafael Jambeiro, Diácono Milton, Presbítero Valnei também trabalhando aí com muita qualidade, hein? Olha só! E você vai ficar de fora? Manda aí a sua mensagem. 71991-6159. A casa é sua, a família é nossa. Vamos juntos, celebrando a vida aqui na Rádio do Bem. Muito bom estar na sua companhia, hein? Valeu mesmo! 4h20!
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0: Carimbando e dando glória!

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Criança de Jesus. Alô, criançada. Que energia, hein? É. Vox, a Rádio do Bem, programação da família, uma tarde de sucessos. Eu lembro que daqui a pouquinho tem a palavra pastoral, o pastor Valdomiro Pereira, ministrando as escrituras. Já já também doutora Alda Veloso, uma médica em seu lar. Agora, eu vou trazer mais um clássico, mais uma canção inesquecível. É um hino da harpa, marcou experiências com Deus e continua marcando a cada dia. Um hino de agradecimento. 370 da Harpa Cristã, mais grato a ti, no clássico da hora.

palavra de Deus, no livro de 1 Timóteo, no capítulo 4 e o versículo de número 16. Está escrito assim: tem cuidado de ti mesmo e da doutrina, persevera nessas coisas, porque fazendo isto, te salvará tanto a ti mesmo como aos que te ouvem. Meus amados irmãos e meus amados amigos, esse versículo que acabamos de ler nos mostra Paulo falando com Timóteo sobre a sua salvação e a salvação daqueles que estavam lhe ouvindo. Qualquer pessoa que prega a palavra de Deus, que fala da palavra de Deus, deve estar preocupado com a sua salvação e deve estar preocupado também com a salvação das demais pessoas. Porque, meus amados irmãos e meus amados amigos, Jesus Cristo veio a este mundo buscar e salvar o que se havia perdido. E o pior é que todas as pessoas, quando Jesus Cristo veio a este mundo, tinham se afastado da presença de Deus. Ou seja, todos estavam caminhando para a condenação eterna. Todos estavam caminhando para o inferno. Mas Jesus Cristo veio e morreu na cruz para perdoar os meus pecados e perdoar os teus pecados e nos dar certeza de vida eterna. E Jesus Cristo, ao retornar ao Pai, ao retornar ao céu, ele deixou aqui os seus seguidores, os seus discípulos, para pregar o seu evangelho, anunciando aos homens a necessidade do arrependimento dos pecados. E é interessante observar que quando a pessoa se arrepende dos pecados e aceita Jesus Cristo como Salvador, ele muda o seu jeito de viver. E aí, é por isso então que Paulo chama a Timóteo e diz: Timóteo, tenha cuidado de ti mesmo e da doutrina. Ou seja, o Timóteo que tinha encontrado com Jesus Cristo, com o Salvador dos homens, não podia continuar do mesmo jeito que ele vivia. E a própria Bíblia Sagrada, inclusive, diz que aquele que mentia, aquele que roubava, aquele que adulterava, não pode mais viver nessa prática. Ele tem que mudar o seu jeito de viver. Então Paulo diz a Timóteo: Timóteo, olha, tenha cuidado de você mesmo. Porque, meus amados irmãos, qualquer pessoa que está em uma igreja, que aceitou a Cristo como Salvador, que passou a viver uma nova vida, tem que ser exemplo aqui na terra de um verdadeiro cidadão, de uma verdadeira cidadã. Por quê? Nós vamos morar no céu com Jesus Cristo, aquele que é santo, aquele que é puro. E ele diz para todos nós: sede santo em toda a vossa maneira de viver. E, meus amados irmãos, aqueles que já estão na igreja, que já aceitaram a Cristo como Salvador, sabem que toda a miséria que está acontecendo no mundo é por causa do pecado. E aí a própria Bíblia Sagrada também diz que o salário do pecado é a morte. A morte veio ao homem por causa do pecado. Mas aquele que aceitou a Jesus Cristo como Salvador tem certeza de uma vida eterna no céu, uma vida eterna de paz e de alegria. Mas Paulo diz também a Timóteo: tenha cuidado da doutrina. Meus amados irmãos e meus amados amigos, a Bíblia Sagrada é um livro que nos ensina a viver aqui na terra adorando a Deus. A Bíblia Sagrada é um livro que, inclusive, nos ensina a nos alimentarmos, a gastar o dinheiro que nós ganhamos. A Bíblia Sagrada é um livro que traz as doutrinas de Deus, os ensinos de Deus, para que o homem viva aqui na terra e viva uma vida tranquila. Estou dizendo uma vida tranquila, não significa livre dos problemas,
mas uma vida tranquila porque ele tem Deus na sua vida. Ele tem Deus no seu coração. Quem está lhe comandando é Deus. E aquele que é comandado por Deus, mesmo que esteja aqui na terra enfrentando lutas, enfrentando dificuldades, ele está vivendo uma vida feliz, porque ele já aprendeu as doutrinas bíblicas, a doutrina de Deus, e ele está andando com Deus. O homem que conhece a doutrina de Deus, ele já fugiu do pecado. Ele já deixou as práticas mundanas para estar adorando a Deus. Então, meu amado irmão e minha amada irmã, você que está assistindo esse programa, nesta hora, lembre-se do que Paulo disse a Timóteo. E eu falo nesse momento também para você. Tenha cuidado de ti mesmo. O inimigo, ele está trabalhando como nunca para enganar aqueles que servem a Deus. E você conhece a Deus. A própria Bíblia Sagrada nos diz que o nosso espírito testifica com o Espírito de Deus, estar em contato com Deus. Nós entendemos a vontade de Deus. Então tenha cuidado de ti mesmo. Mas, meu amado irmão e minha amada irmã, tenha cuidado também da doutrina. Você conhece a Bíblia Sagrada. Você sabe o que é pecado. Você sabe como buscar a Deus também para que o Espírito Santo esteja na sua vida. Você sabe como buscar a Deus para estar pronto ou pronta para ir morar no céu no dia do arrebatamento da igreja. Jesus Cristo vai tirar a sua igreja da terra. Ele prometeu que vem nos buscar. E a palavra de Deus se cumpre. Está escrito na Bíblia que pode passar o céu e a terra, mas a palavra de Deus, ela se cumpre, ela permanece. Então vale a pena, meu amado irmão, minha amada irmã, ter cuidado da doutrina. E você sabe, meu irmão, que está assistindo esse programa, que o inimigo também está trazendo várias invenções para enganar as pessoas que servem a Deus. E você também, meu amigo, que apesar de não conhecer a doutrina, mas você pode também observar e ver quem são aqueles que estão andando com Deus, que estão adorando a Deus, que estão servindo a Deus, e aqueles que não servem. Porque também a Bíblia Sagrada nos mostra que logo, logo, vai estar se vendo a diferença de quem serve a Deus e de quem não serve, de quem é justo e de quem é ímpio. E as pessoas, para ir morar no céu, precisam realmente ter cuidado de si mesmo, andar aqui na terra com Deus, servindo a Deus, amando as pessoas, amando a Deus, tendo um bom caráter ou sendo um bom caráter, e vivendo aqui para Deus, mas não esquecendo das doutrinas bíblicas, porque através da palavra de Deus que nós aprendemos a estar mais perto de Deus, e também é através da palavra de Deus que nós aprendemos o caminho para o céu, que é Jesus Cristo, o Filho de Deus. Então, meu irmão e minha irmã, meu amigo e minha amiga, tenha cuidado de ti mesmo e da doutrina. Vamos orar. Maravilhoso Deus, Pai que estás nos céus, eu te agradeço, Senhor, por mais esse momento especial que o Senhor nos dá de estarmos aqui transmitindo a tua palavra. Deus eterno, nesse momento, Senhor, eu te apresento as pessoas que estão assistindo e que estão com dificuldades. Eu sei, Senhor, que o Senhor tem a solução para todos os problemas. Mas te apresento também aquele que ainda não tem certeza de salvação. Meu Deus, meu Pai, toca, Senhor, com teu Espírito nessas vidas, para que elas reconheçam que precisam do perdão dos pecados para um dia ir morar no céu contigo e que possam te aceitar como Salvador. Deus eterno, Deus maravilhoso, eu te agradeço por tudo. Amém.

0: aí, encerrando mais uma hora de músicas, Daniel e Samuel, você especial, alô aniversariantes, parabéns, hein? Antes você ouviu Toque no Altar, Perto Quero Estar e a Palavra de Deus ministrada aqui pelo pastor Valdomiro Pereira. Finalzinho aqui, mandando abraços para você trabalhando, alô Jerônimo, tá em Feira de Santana, bom trabalho aí, irmão. Quem mais? Alô Luiz, volume lá em cima, hein? Isso, tá saindo fumaça no rádio, é? Carimbando e dando glória. 27 graus lá em Simões Filho, hein? Alô, região metropolitana de Salvador. Alô, minha irmã Lio, tá na Pumba? Deus abençoe, minha irmã. Boa semana de atividades também pra você aí no trabalho. Continue com a gente, daqui a pouquinho tem doutora Alda Veloso, uma médica em seu lar.
1: Hora certa.
0: Vox FM 6 para as 5.
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0: Alô, família Vox, alô para você que se liga aqui na Rádio do Bem, a rádio que traz essa programação diferenciada. Aqui tem músicas, tem notícias, a palavra de Deus sendo ministrada e tem também medicina. Doutora Alda Veloso, seja bem-vinda.
1: É, estamos juntos até as 18 horinhas. Conversando com vocês, ajudando, abençoando. Você vai dizendo sua dificuldade, nós vamos tentando resolver e ajudar. O nosso programa tem um patrocínio muito especial das Igrejas Evangélicas Assembleia de Deus. A Assembleia de Deus patrocina o nosso programa através do seu presidente, homem de Deus, cheio do Espírito Santo, onde ele coloca a mão, cresce, brilha e aparece. O nome dele, quer saber o nome dele? Valdomiro Pereira Silva. É, homem de Deus, a serviço de Deus. A esposinha dele, pastora Lourdes, incansável. Uma dirigente de círculos de oração incansável. Hoje está aqui, amanhã está ali, várias visitas no mesmo dia. Coisa boa de Deus. E parece que Walter Lé está seguindo o esquema deles, viu? Que trabalha demais. Ajuda nos trabalhos da igreja, trabalha o dia todo aqui no SECBA. E aí lá vai, povo de Deus a serviço de Deus, funcionários de Deus, pregadores do Evangelho. Fique conosco, hein? Nós queremos lhe convidar para você visitar a Igreja Assembleia de Deus mais próxima da sua casa. Visite a Assembleia de Deus. Vai lá que você vai gostar. Leve suas crianças na escola dominical. A escola dominical é o melhor lugar do mundo para se criar as crianças. E quer saber de uma coisa? É gratuito. Você pode deixar sua criança lá. Com certeza as tias vão cuidar. Tem lápis, tem papel, tem lanche. Então, deixe sua criança com a igreja e vinha buscar 11 horas. E você também pode participar. Tem classe de jovens, tem classe de crianças até 7 anos, até 12 anos. Então, é coisa boa de Deus. Nosso convite hoje para você é para que você conheça as Igrejas Evangélicas Assembleia de Deus. Coisa boa de Deus. Joanderson, oh meu Deus, o esposinho de Walter Leia. Que Deus abençoe, abençoe essa família. Meu pastor Romeu e meu pastor Cleudson. Cleudson e pastor Romeu são pessoas do meu tempo, da juventude. Que Deus abençoe essa família cheia de Deus. Hoje nós recebemos um telefonema de pastor Rauel Magno, de Bititá. Ele estava lá trabalhando em Bititá e nos telefonou. Nós estamos orando por você, Rauel, porque a igreja é enorme e difícil de terminar, né, meu filho? Ainda falta as portas. É linda a igreja, dentro, assim, praticamente de um desertão. Não é, pastor? O pastor esteve lá conosco, grande, bonita, mas, meu Deus, muita coisa ainda para terminar. Você é nosso convidado especial, o pessoal aí de Bititá, para participarem do culto de ação de graça, da inauguração do grande templo de Bititá. Que Deus abençoe cada um de vocês que trabalham na obra de Deus. Hoje nós trouxemos uma pessoa muito especial, é pastor Valdir.
0: Isso.
1: Ele é do grupo Moreá, de terra de Moreá.
0: Isso mesmo.
1: Ele toca bonito. Hoje a Rauel estava me perguntando por ele, o pastor Rauel telefonou para mim hoje de manhã, perguntando cadê o pessoal do grupo de Moreá, terra de Moreá. Então ele toca bonito, você quer ver? Quer conferir? Confira aí para você ver.
0: Vamos lá então, hein?

0: agora.
1: Você pode convidar. Convide o Grupo Moreá para sua festa, os pastores, as igrejas. Convida o Grupo Moreá para fazer a festa na sua igreja. É coisa boa de Deus. Vai alegrar a igreja, fazer a igreja participar ativamente dos louvores, porque são louvores da harpa e são louvores, assim, muito cantados pelas igrejas. Que Deus abençoe você que está aí nos ouvindo e participando do nosso trabalho. Meu abraço especial vai para meu pastor, homem de Deus, cheio do Espírito Santo, pastor Gideão. Pastor Gideão é a última palavra em escolas dominicais, né? Prega muito, muito conhecedor da palavra. Que Deus abençoe de maneira gloriosa e grandiosa. Meu pastor Egídio Rosa, um abraço para o senhor. Que Deus te abençoe, te abençoe, te abençoe e te abençoe. Valmir, meu amigo Valmir.
0: Alô, Valmir.
1: É, Valmir. Ele vai botar água gelada no nosso...
0: É, na água mineral ali, né?
1: É, na vai botar água gelada pra
0: Valmir
1: gente.
0: Valmir sabe de tudo e um pouquinho mais.
1: É, Valmir é catedrático. É, tem pós-graduação e doutorado em rádio. E
0: deve estar comendo bolo de chocolate até hoje, porque fez aniversário no sábado.
1: No sábado. Né? Eu mandei uma mensagenzinha pra ele. Foi. Meu amigo, meu irmão, estamos juntos há muitos anos. Fazendo a obra de Deus, trabalhando para Jesus. Daqui a pouco você tem Ulisses Menezes, o homem do melhor programa dessa rádio.
0: É verdade.
1: É coisa boa de Deus. O meu programa é meio assim pesado, fala muito de doença, fala umas palavras que você às vezes nem entende direito. Mas eu sou substituída por Ulisses. E Ulisses é programa maravilha, beleza de Deus. O meu nome do programa...
0: As Mais Pedidas, de 18 a 19, depois ele volta às 20 horas com Tempo de Amar, doutora.
1: Quem é que não gosta de amar, tá vendo você? Que coisa boa, não solte o Valmir. Gerson, pastor Gerson e Deise estão ali na paralela, fazendo um trabalho maravilha, beleza de Deus. Eu não sei porque ontem pastor Gerson não estava no culto. Culto maravilha, um aniversário, uma festa grande com os adolescentes, jovens, com jovens, um trabalho muito bonito.
0: Foi, sim.
1: Mas pastor Gerson não estava lá. Quase que eu corto o ponto dele. Quase que eu corto o ponto. Mas a pastora Deise estava lá. Um abraço para você que está hoje participando do nosso programa. Que Deus te abençoe, te abençoe, te abençoe. O sucesso desse programa é graças a Gesiel Rodrigues, o catedrático, o homem que o Brasil precisa, o melhor da América do Sul.
0: Vamos lá então, doutora Alda Veloso. A partir de agora você se comunica com ela aqui, viu? 71 9916 1059. Pergunta chegando de Santo Antônio de Jesus, doutora. A ouvinte quer saber se o endocrinologista atende pacientes com diabetes. Ele pode atender, doutora?
1: É, eles que atendem mesmo.
0: Ele mesmo.
1: É o endócrino, porque diabetes é uma doença que vem de uma glândula grande, que

0: fica entre o estômago e o baço e se chama de pâncreas. É uma doença do pâncreas. Ele começa a ficar independente do resto do organismo e fabricar muito açúcar. Até as horas, tem horas que você nem comeu açúcar, mas seu pâncreas fabricou uma quantidade importante do açúcar. A diabetes é defeito da glândula chamada pâncreas. O pâncreas é uma glândula grande que fica de junto do estômago, na parte superior. Acima do seu umbigo, é chamado de hipogastro. Viu? Hipogastro é a base, é abaixo do umbigo, é hipogastro. E acima do seu umbigo, na parte alta, é onde fica a glândula, é chamada de epigastro. Epigastro é acima do umbigo, hipogastro está abaixo do umbigo. Então, não diga pé de barriga. Eu estou com uma dor no pé da barriga. A barriga não tem pé. Quem tem pé é a perna. A barriga é a barriga. Ela tem uma parte superior acima do seu umbigo, chamado epigastro, e tem uma parte abaixo do umbigo, chamado hipo, escrito com H, hipogastro. Então, a barriguinha tem duas divisões. Quando você pede assim, ultrassonografia transvaginal, vem da vagina para cima. Quando você pede uma ultrassonografia abdômen total, aí ela vai dizer dos rins até a parte do estômago, vai examinar a barriguinha toda, não é? Os dois rins, vai examinar o fígado, vai examinar os dois intestinos, tanto o delgado como o intestino grosso, o cólon. Não é? Vai examinar seu fígado, vai examinar seu estômago, vai examinar o pâncreas e vai examinar o baço. Eita, caixinha de segredo! Deus é lindo, não é? Fez essa barriguinha sua, maravilha, beleza de Deus. E não se esqueça, são 3,5 metros de intestino delgado ou tripa fina e 2,80 metros de intestino grosso. Os homens adultos grandes têm 3,5 metros de intestino delgado. Eita, quanta tripa, não é? Ocupando boa parte dessa caixa de máquina. É a caixa de máquina, não é? É onde fica o intestino grosso, o intestino delgado e um bocado de órgão. Vai ser bonito assim lá em casa. Esses órgãos todos faz tum, tum, tum, junto com seu coração, não é? Tem artéria abdominal, a crosta, uma aorta chamada abdominal. Não tem aorta somente no coração para a cabeça, não. Tem outra aorta também que fica no meio da sua barriguinha. Boa tarde, você está no programa Uma Médica na Sua Casa.
1: A gente continua aqui na companhia agradabilíssima da doutora Alda Beloso. Dá tempo, eu sempre falo, viu? Para você mandar sua pergunta rapidinho no começo, não deixe para o final não, porque no final chegam muitas perguntas e algumas ficam de fora, tá bom? Aproveita aí. 71996-1059. Temos aqui, doutora, uma participação especial.
2: Doutora Alda Beloso. E aí, doutora Alda, paz do Senhor, boa tarde. Obrigado, estou aqui ouvindo aqui a programação da Rádio Vox FM. E a senhora acabou de mandar um alô para mim, só para provar que eu estou te ouvindo, estou na escuta. E o Lizel também, né? Programação muito
0: Glória.
2: boa.
0: Ô,
2: Eu
0: meu
2: só tenho
0: filho.
2: a agradecer ao senhor, né, por ter colocado uma pessoa tão maravilhosa, que nem a doutora Alda, que todas as tardes, final da tarde, tem uma palavra de carinho, de amor, né? E sempre uma solução para os problemas das pessoas. Parabéns, doutora. Forte abraço. Estou na escuta. Obrigado.
0: Esse abraço é para você que fez aniversário no sábado. Que Deus abençoe sua vida, sua família. Que Deus lhe faça de largueza financeira, lhe encha do Espírito Santo e lhe conserve com vida até pelo menos 200 anos, porque você é um trabalhador do Evangelho, é muito útil na casa de Deus. Nós te amamos muito. Que Deus te abençoe. Te abençoe.
1: 71996-1059. Doutora, temos aqui mais uma pergunta chegando. A ouvinte diz que fez uso desses medicamentos para infecção, mas ainda está vindo aí uma secreção de cor amarelada. O que fazer? Ela é de Mangabeira. Obrigada pela atenção. Valeu, ouvinte. Então, ela fez uso aqui dessas medicações, doutora. Estou mostrando aqui, tá? Fluconazol. E também essa daqui de baixo, né? Vou tentar aumentar aqui a imagem para a senhora visualizar. Então, ela fez uso dessas medicações, ainda assim continua com essa secreção na região íntima, doutora.
0: É, deixa eu lhe dizer, é porque você está se cuidando sozinha. As mulheres têm essa alternativa, não é? Geralmente elas se tratam sozinha, achando que os tricomonias e as candidas albicans, meu Deus, é tanta família, é tanta gente que mora dentro da vagina por causa da temperatura, não é? Dentro da vagina tem 37 graus centígrados de temperatura. Então, muita gente habita aí, não é? Mas deixa eu lhe dizer uma coisa importante. Você não pode se cuidar, se tratar sozinha. Você tem que tratar você e seu marido. Essas candidas albicans, por exemplo, parece leite cortado, não é? Parece nata de leite, mas é muito ácida e coça muito. Aí você toma uma parte da medicação e seu marido toma outra parte da medicação. Eu vi uma medicação aqui na sua foto, fluconazol. Fluconazol você tem que tomar junto com seu marido, fluconazol de 150 miligramas, geralmente são 6 cápsulas. O posto de saúde doa gratuitamente as 6 cápsulas, só que as 6 não são só para você, são 3 sua e 3 de seu esposo. Então você toma uma por dia, 3 dias, seu esposo toma uma por dia, 3 dias, porque embaixo daquela pele do prepúcio fica muitas bactérias, fica candidas albicans, fica tricomoníase, fica, meu Deus, é tanta gente. Então, ele tem que puxar aquelas peles para lavar, mas é importante que você use a medicação junto com ele. Deixa eu lhe dizer um detalhe importante. Essa medicação é antagônica à bebida alcoólica. Não pode usar quando você tiver que beber sábado, se você bebe domingo. Então, deixe para usar a medicação segunda-feira, terça-feira, o dia que não vão beber, não é? Que estão trabalhando normalmente e que não vai correr bebida alcoólica. Muito obrigada pela participação. E para terminar essa conversa, eu vou lhe dizer que não esqueça de citologia, coposcopia e microflora. Preventivo do câncer de colo de útero. Preventivo dessas bactérias, desses tricomonas, desse pessoal todo que está morando aí. É porque você não está fazendo preventivo. Quando faz o preventivo, fica sabendo como é o nome de quem está habitando e você já leva o creme vaginal e a medicação oral para aquelas pessoas certinhas. Você não tem nome? Todo mundo não tem nome? Então, as bactérias, os fungos, todo mundo tem nome. Bactérias existem quase 15, 20 tipos diferentes, é uma família. Existe o primo, a tia, a mãe, a avó, cada um com um nome. Então, existe também medicamentos, cada um para um tipo de família. Não tome o creme vaginal da vizinha, não tome para você usar também. O dela é dela, o seu é seu, cada um com a família habitando. Obrigada pela participação, que Deus te abençoe e te abençoe de maneira gloriosa e grandiosa, não é, Gesiel?
1: Isso mesmo, doutora Alda Veloso, a gente continua aqui, Uma Médica em Seu Lar. Esse conteúdo diferenciado que a Vox oferece para você é o projeto missionário da Assembleia de Deus na Bahia. Vamos aqui, doutora, para mais uma pergunta. A ouvinte, ela fala aqui que na sexta-feira, um ouvinte mandou uma mensagem pedindo orientação para alguma questão da mente, né? Então, para lembrar as coisas. E a senhora falou de um livro bom para a mente, para ter respostas rápidas, um bom raciocínio. E a ouvinte quer saber o nome desse livro. A senhora lembra, doutora? Não, né?
0: É o nosso livro.
1: É o livro da doutora.
0: Livro. É. Nosso livro tem 604 perguntas e respostas médicas.
1: Tá aí,
0: e
1: então.
0: Você sabe que o cérebro da gente não pode parar. Você tem que ser eterno estudante. Eternamente estudante. É muito difícil de noite eu não estar estudando na madrugada e não encontrar alguma coisa nova. Entendeu?
1: Isso.
0: Alguma descoberta nova, alguma perspectiva nova em medicina. Medicina não é estática, medicina é dinâmica. Todo dia aparece coisa nova. Então, essa leitura, por incrível que pareça, movimenta a mente, o consciente, o subconsciente, a memória, o cérebro, não é? E faz com que você não envelheça na parte intelectual.
1: É, e cada vez mais, doutora, a gente observa que as pessoas estão lendo menos.
0: Isso faz muito
1: mal. Assistindo televisão, o tempo todo no celular, vendo vídeos, aí termina um, começa outro, tem aqueles vídeos rápidos, né? A pessoa vai passando, é uma coisa, é outra, e aí não usa o raciocínio, vai se alimentando daquelas coisas, e a mente vai se enfraquecendo de certa forma, né, doutora?
0: É, vai deixando de pensar.
1: É, deixa de pensar.
0: Deixa de pensar. E deixa eu lhe dizer como é que eu chamo televisão. Eu chamo televisão de prato pronto de restaurante barato. Restaurante barato,
1: sim,
0: que já vem pronto o prato.
1: É verdade.
0: A maneira de quem prepara.
1: É o PF?
0: É o PF. É, eles preparam a televisão ao modo deles, eles lhe dão aquilo para você comer ao modo dele. Aí você não raciocina, porque o prato já vem pronto. Você não faz uma experiência se aquilo lhe serve, se não lhe serve, não é? E ainda tem aqueles programas que entram na nossa casa sem pedir licença, às vezes porque a secretária gosta, as funcionárias da casa gostam, ligam e só tem morte, e só tem tiro, e só tem facada, e só tem os maridos matando as mulheres, não é? Que faz muito mal à sua mente, ao seu consciente, ao seu subconsciente, à memória, à capacidade intelectual. A mente da gente é um complexo, não é uma atividade única, não, é um complexo. Você vê que seus olhos têm o nervo óptico, existe outro nervo para audição, outro nervo para os outros órgãos de sentido, como a língua, não é? Que tem a gustação. A gustação tem um nervo. Você sabia que a língua da gente é um músculo? É, um músculo. Esse músculo é muito importante, mas ele tem um nervo que se liga ao cérebro. Então, você precisa de ler todo dia. Leia a Bíblia, leia a palavra de Deus. Tente memorizar, não é decorar, é memorizar. Tente memorizar as coisas de Deus para que você não fique com essas doenças, meu Deus, Alzheimer, não é? Essas doenças que a pessoa fica um velho lerdo, inconsciente, sem capacidade racional. Aí as crianças e os jovens não querem nem conversar com os velhos, porque eles ficam meio retardados.
1: Pois é.
0: Não é? Então, leia mais, estude mais, explore da Bíblia, faça da Bíblia o seu método de fé e de estímulo cerebral.
1: Isso mesmo. Muito bem, doutora, vamos para mais uma participação. Muita gente mandando pergunta aqui, então você fica à vontade, viu? A casa é sua, a família é nossa. 71996-1059. Vamos a Santo Antônio de Jesus, tem pergunta chegando de lá.
3: Boa tarde, doutor Aldo Veloso. Paz do Senhor Jesus. Eu sou Carlos Antônio Jesus Santos, Santo Antônio Jesus, tenho 61 anos. Eu queria saber da senhora, se a senhora podia me indicar um remédio para dormir, que eu tenho um problema de insônia, já tomei vários remédios naturais, mas não consigo dormir.
0: Deixa eu lhe dizer uma coisa importante. A insônia não pode ser resolvido com medicamento de faixa preta. aqueles que exigem um cheque, não é só compra com aquele cheque azul. Deixa eu lhe dizer, a Bíblia diz em Apocalipse 22 que os viciados não vão herdar o reino de Deus. Então, as pessoas que começam a curar insônia com a faixa preta, eles vão ficar viciados. Se não tomar, também não dorme. Só dorme se usar. Tem muita gente na terra viciados em faixa preta, atrás da gente. Ó, me arranje um cheque. Me arranje um cheque para comprar medicamento de faixa preta. Eu não gosto de dar. Eu não gosto. Eu gosto, sim, dos medicamentos para insônia, que são fitoterápicos. Medicamentos à base de folha, medicamento à base de tronco, de árvores, são chamados de fisioterápicos. Então, você quer um medicamento fisioterápico? Então, use Calman. Calman é um medicamento que vem de folha e que dá um sono muito do gostoso e que de manhã você amanhece rígido, capaz, podendo trabalhar. Geralmente se usa logo depois do culto, não é? Até 21 horas, uma hora e pouco depois você está dormindo, porque tem que esperar a metabolização da medicação, é? Ganhar todo o organismo, ganhar o sangue. Então, você usa Calman. Calman se escreve com C. Calman. Viu? Então, você pegue Calman, não é preciso cheque azul, não é preciso controle, ele é livre e dá um sono bem gostoso. E outra coisa, você pode também fazer o chá de maracujá. Chá de maracujá também dá um sono bem gostoso e você amanhece rígido, capaz para continuar trabalhando. Muito obrigada pela sua participação. Que Deus te abençoe, te abençoe, te abençoe. E te abençoe. Meu abraço agora vai para Arilson. Tem Arilson Santos e Arilson Apolinário, o esposinho de Cleudes. A esposinha de Cleude Apolinário, é o dono da gráfica. Que Deus abençoe e abençoe essa família maravilhosa.
1: Muito bem, doutora Alda Veloso, continua com a gente aqui interagindo com você. Então, que bom, hein? Muita gente chegando em casa agora, finalzinho de tarde. Para você que já está aí com a família também, obrigado pela companhia. Vamos aqui para mais uma participação.
4: Boa tarde, doutora Alda. Boa tarde, Josué Rodrigues. Ô, doutora Alda, eu gostaria de saber o que é bom para refluxo. Que remédio é que a senhora indica aí? É que a pessoa, ela já sente há tempo, já tomou vários tipos de remédio, chá, mas ainda continua. O que era bom para refluxo? A senhora pode me dizer? Obrigado e uma boa tarde. Que Deus abençoe. E a paz do Senhor.
0: Amém. Obrigada por sua participação. Que Deus te abençoe, te abençoe, te abençoe e te abençoe. Deixa eu lhe dizer uma coisa importante. O refluxo precisa da endoscopia digestiva alta. Sem fazer a endoscopia digestiva alta, você não sabe até que ponto esse refluxo está evoluindo ou se ele está melhorando. Não é somente a medicação, é também a alimentação. Os alimentos para as pessoas portadoras de refluxo precisa ser bastante controlado pelo serviço de nutrição, serviço de gastro, não é? A nutricionista faz parte do serviço de gastronomia. É um curso universitário, é um curso de nível superior. São 5 anos, é nutricionista com gastro. Você precisa dessa assistência do serviço de nutrição. Sabe por que que o remédio não tem dado resultado? Porque você não está associando também ao serviço de nutrição. O serviço de nutrição vai lhe dar uma lista, lhe dizer toda a medicação que pode ser usada e que é usada pelas pessoas que são portadoras dessa doença, não é? e vai lhe dar uma lista, e nessa lista você vai começar a usar somente o que é importante para você não ter o refluxo ou retorno dos alimentos, não é? Dá um enjoo assim, um queimou no estômago e a comida toda volta. Esse refluxo é horrível, mas junte. Deixa eu lhe dizer o nome disso, polidisciplinar. Polidisciplinar. Você trata refluxo com o gastroenterologista e com o serviço de endoscopia digestiva alta, que são os gastroenterologista e nutrição. Deus te abençoe, te abençoe, te abençoe. Um abraço, que Deus lhe abençoe. Meu amigo Pastor Arilson, esposinho de minha amiga Valquíria. Que Deus abençoe Valquíria, que Deus abençoe meu pastor Arilson.
1: Isso mesmo, e a gente continua aqui na Vox. Que bom, hein, ter a sua companhia. 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Doutora, quem quiser marcar uma consulta, saber mais aí, como conversar com a senhora e o livro também, né, doutora?
0: É, vamos sentar numa mesa. Eu quero que o meu livro ajude você a evoluir no cérebro. É, você estimulando o seu cérebro a memorizar, a entendimento, a você participar mesmo desse livro. Eu quero ver quem é que vai me fazer perguntas sobre esse livro, viu? Nós vamos mandar o livro de graça para quem fizer perguntas dentro do livro. 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A nossa secretária Anne Grácia marca seu encontro comigo. Geralmente nós atendemos toda terça-feira de tarde e todo sábado pela manhã. Então, não deixe de se unir conosco dia de quarta-feira, de terça-feira à tarde e dia de sábado pela manhã. Nós estamos à sua disposição. Mas eu tenho um aviso muito importante para dar agora para as pessoas que deram herpes zoster positivo. O teste de herpes zoster positivo. Hoje é provado que 70% da humanidade tem herpes positivo, herpes zoster, que dá essa dor terrível, parece choque elétrico, não é? Umas dores que misericórdias, a parte muscular. Muita gente está chamando de fibromialgia, o que não é verdade. É herpes zoster que está dando a dor. E a pessoa fica chamando de fibromialgia. Fibromialgia tem um tratamento, herpes zoster já tem outro tratamento. Então, eu vou lhe dizer o nome da vacina. Lula não quis comprar. Por isso que você é que tem que pagar. E é cara. A vacina são duas doses e cada dose é R$1.000. Ele disse que vai dar aquela seringa para emagrecer. Que dá a injeção que dá na barriga para emagrecer, ele disse que vai dar, mas nós queríamos que ele desse, era a vacina para herpes zoster, que dói demais, escraviza demais, é um negócio horrível. Shingrix é uma vacina para herpes zoster. ela custa, geralmente, quem dá é o DNA, o laboratório DNA tem a vacina para Shingrix. Eles têm, mas custa caro. Você vai lá, tente dividir em prestações. Você que deu mais de 30. Ontem eu peguei uma paciente que me admirou. Deu 600. Meu Deus, 600 e tanto de herpes zoster. Tem uma que deu 900 de herpes zoster. Nessa aí já quase não levanta mais da cama. De tanta dor, porque ele está no sangue, não é? É um vírus, é o vírus da herpes zoster, está aí no seu sangue. Antigamente era chamada de fogo selvagem. Os antigos chamavam a herpes zoster de fogo selvagem. Hoje nós sabemos que é um vírus, já está bem estudado, e esse vírus se chama herpes. Herpes zoster já tem medicamento. O posto de saúde doa um medicamento que eu posso fazer a receita para você, mas não cura. Melhora um pouco, mas não cura. E você precisa é da vacina. A vacina é dada pelo serviço do DNA, Laboratório DNA.
1: Muito bem, doutora Alda Veloso, vamos aqui rapidinho para mais uma participação. Isso, vamos lá.
5: Também nosso irmão Gesiel Rodrigues, tudo bem? Que Deus abençoe a vida de vocês, a direção e coordenação da Rádio Vox. Estamos agradecidos a Deus por tudo aqui, ainda trabalhando, mas ligado no programa Uma Médica na Sua Casa. Esse programa é grande audiência em Castro Alves e região. E só Deus faz isso, viu? E também manda um alô aí para a irmã Laura, que ela tem caminhando aí para 104 anos, viu? Mas ela disse, diga ao Alda Veloso que eu estou ligado na programação, viu? Dela e toda a programação. Pense uma pessoa que está ligada na programação da Rádio Voca. Ela, o filho dela, o presbítero Paulo Roberto, a Nora, a Nicinha da Cocada. Também o povo aqui em Castro Alves, o pastor Edilson Marcos, irmã Viviane. Aqui é o presbítero Israel Bispo, viu? Está sempre trabalhando, viu? Mando parabéns aí para o Valmi Júnior, viu? E a toda a equipe aí, Deus abençoe. E valeu a toda a dirigente, componente de oração. Tenha uma ótima tarde, fica na paz. Um
1: muito bem, está aí. Presbítero Israel, lá de Castro Alves, doutora.
0: E a irmã...
1: Laura,
0: 104 anos, meu abraço especial vai para a senhora. Que Deus te abençoe, É nossa intercessora, ela ora por nós, ela clama a Deus por nós. Que Deus te abençoe, Laura. Faça você viver pelo menos mais 50 anos para continuar orando por a gente. Aí faz 154, pronto, coisa boa de Deus. Que Deus te abençoe, E te abençoe de maneira gloriosa e grandiosa. Fica aqui meu abraço, nosso pessoal ali de Maragogipe, Verinha de Maragogipe, que Deus abençoe Vera. Vera faz um trabalho lindo, maravilhoso aí em Maragogipe. Ela cuida das mulheres, é um ponto forte das mulheres aí em Maragogipe. Eu vou sempre lá levada por Vera para atender as pessoas aí em Maragogipe. Que Deus abençoe, e lhe abençoe de maneira gloriosa e grandiosa. Breve nós estaremos aí, na data que Verinha vai marcar com vocês. E Deus abençoe.
1: Vamos então, doutora Alda Veloso, reta final da programação, rapidinho aqui. Dá tempo para mais participações, hein? Vem comigo.
4: Boa tarde, doutora Alda. Boa tarde, Josué Rodrigues. Ô, doutora Alda, eu gostaria de saber o que é bom para refluxo.
1: Ah, essa pergunta já foi, né? A doutora já respondeu isso mesmo. Então, vamos aqui para mais uma...
0: Para a dietética.
1: É, sim, dietética. A dieta. A senhora falou, respondeu certinho, então ele já realmente pegou essa resposta aí. Tem um ouvinte aqui perguntando, doutora, qual medicação é boa para esporão?
0: Não existe.
1: É.
0: Medicamento não existe. Você colocar um pouco de óleo na água quente, morna, não é? Mais quente do que você aguentar. Botar os dois pés ali dentro e deixar um tempo. Depois passar a lixa. Compra uma lixa de pé e passa, que vai diminuindo esses esporão. Mas é você mesmo que faz esse tratamento. Se for assim, um esporão muito, muito, muito perigoso, abusado, desse que dói muito, aí é o serviço de ortopedia. Procure um bom ortopedista que ele trata do esporão. Existe, inclusive, cirurgia para esporão. Eu que não teria coragem de fazer. Mas esporão é fisiológico, é uma calosidade formada pela parte óssea, não é isso? Então, vá no serviço de ortopedia, eles ajudam muito nesse sentido. Meu abraço para a pastora Luciana, esposinha do pastor Alex. Meu abraço especial para a Luciana, que Deus abençoe, abençoe, abençoe e abençoe. E o Birajara e a pastora
1: Dilma
0: faz aniversário no dia 30.
1: Maravilha, hein?
0: A pastora Dilma, nossos parabéns para a pastora Dilma, minha pastora, benção, que eu gosto muito. É uma pessoa mansa, humilde, boazinha com a gente, muito boa com a gente. Pastora Dilma.
1: Isso.
0: Então, no dia 30, vai ter o círculo de oração aqui, no dia 30, um trabalho muito especial. E você pode vir participar conosco no dia 30, aniversário da nossa pastora Dilma, esposinha do pastor Birajara, família maravilha, família boa, coisa boa de Deus. Vai estar aqui todo o pessoal do círculo de oração, vai estar Cleudes, vai estar Luciana, vai estar Gilmara, Gilmara saiu, mas vai estar Isabel cantando os hinos. Então, nós todas estaremos aqui nessa grande festa, no dia 30 agora de setembro.
1: Muito bem, doutora. Finalzinho aqui, a ouvinte pergunta que óleo usar no pé quando tem esporão. Tem algum óleo específico?
0: Não, ela pega a gordura, o mesmo óleo que faz a comida em casa.
1: Sim.
0: Ela bota 3 colheres de sopa de óleo na água bem morninha e bota os pés.
1: Pronto.
0: Pronto. Você vai ver que esses esporão fica bem fácil de você lixar. Um abraço, que Deus abençoe.
1: E vamos terminar com música?
0: Vamos terminar com
1: música. Alô, Terra Moreá!
0: Terra de Moreá, Terra Moreá. Eu gosto muito, eu gosto muito.
1: Eita, glória!
0: E participo muito.

0: abraço!
1: Todo ouvinte, um abraço!
2: E um abraço especial do pastor Valdomiro Pereira Silva, a todos os pastores que estiveram nos ouvindo nesse momento. E até quarta-feira, se Deus quiser, nesse mesmo horário, quando juntos estaremos no programa Uma Médica na Sua Casa. Eu e o melhor sonoplasta da América do Sul, Gesiel Rodrigues.
0: Valeu, doutora Alda Veloso! E você que teve a sua pergunta aqui, não deu tempo de responder... Nós solicitamos para você enviar novamente na quarta-feira, se Deus permitir. A doutora Alda estará de volta aqui, 5 da tarde. Continue com a gente, daqui a pouquinho tem Ulisses Menezes com as mais pedidas da programação. Vamos lá, hein?

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2: Agora 6:09. Uma excelente noite para você. Começando as mais pedidas da programação, aquelas músicas mais solicitadas durante o dia. 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Começamos com Fernandinho, Santo para Sempre. Uma boa noite para você.

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0: Aí começamos com essa linda canção, esse louvor, Santo Pra Sempre. Fernandinho.
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0: Agora 6:16. Que bom saber que você está na sintonia, viu? Obrigado pela sua audiência. Nosso irmão Israel Bispo, ele está na cidade de Castro Alves e manda uma paz do Senhor Jesus para Mateus, missionário, e a esposa Emily, que eles são de Moçambique. Estão passando aí um tempo, não é? Estão evangelizando na cidade de Castro Alves. É, o Mateus, ele é genro do pastor Edilson Marcos, e Emily é a filha também do pastor Edilson Marcos. Obrigado a vocês pela audiência.
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0: Com certeza, essa é a Angélica Reis, Vou Triunfar. Antes você ouviu o André Fonte, Ele Me Chamou de Alguém. Agora 6 horas e 28 minutos. Obrigado a você pela sua audiência, a você que está em casa, no trabalho, está viajando, está na Vox, Rádio Vox, a rádio do bem. 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Participe! Agora 6h29 e continua.
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você ouviu Aline Barros, O Hino. Antes você ouviu também Antônia Gomes, Dono do Tempo. 6h39, nosso muito obrigado a você pela sua audiência. A nossa irmã Carmelita, ela está em São Gonçalo dos Campos, sempre na sintonia. Nossa.

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0: você ouviu Silvan Santos, Saudade do Sertão. Antes, Felícios Matos, Confia no Senhor. Agora faltando 12 minutos para as 7, estamos juntos até as 7 com as mais pedidas da programação.
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1: Aí, finalizando as nossas pedidas de hoje, Delino Marçal, Guarda Meu Coração. Eu sou Ulisses Menezes, vou ficando por aqui, mas volto daqui a pouquinho, às 20 horas, com Tempo de Amar. Na sequência, vem um rápido intervalo e a Voz do Brasil. Uma excelente noite para você.
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1: Hora certa. Vox FM 6:54.
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2: Olá, boa noite.
0: Boa noite para você que nos acompanha em todo o país.
2: Segunda-feira, 21 de setembro de 2026.
0: Vamos aos destaques do dia.
2: Semana reúne ações contra o crime organizado no sistema prisional.
0: Uma das operações tem como alvo a identificação e a retirada de aparelhos celulares dos presídios. Thaís de Araújo.
3: As ações ainda incluem capacitações de policiais penais e treinamento para operar equipamentos de raio-x e scanners corporais.
2: Pix automático poderá ser utilizado em contas de salário.
0: Regra entra em vigor a partir de julho de 2027. E não é só isso. Luana Karen.
4: Entre as medidas de segurança está a que amplia de 30 para 80 dias o prazo que a vítima de um Pix fraudulento tem para recorrer ao banco e tomar as providências.
2: Inclusão é direito. Dia Nacional de Luta da Pessoa com Deficiência reforça a lei brasileira.
0: Estatuto destaca compromissos para a formulação de políticas de acessibilidade universais.
2: Quem explica é Isadora Nascimento, secretária dos Direitos da Pessoa com Deficiência.
5: É um documento extremamente completo, extremamente robusto, porque foi construído com a participação plena das pessoas com deficiência, né? Respeitando aí o lema do Nada Sobre Nós Sem Nós.
0: E hoje, na apresentação da Voz do Brasil, eu, Mariana Jungmann e Luciano Seixas.
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0: Ministério da Justiça e Segurança Pública promove essa semana ações de enfrentamento ao crime organizado dentro do sistema prisional.
2: Um dos objetivos é impedir a entrada e o uso de materiais ilícitos e fortalecer o trabalho de inteligência e fiscalização.
0: As ações incluem operações de revista, uso de novas tecnologias, entrega de equipamentos e capacitação de policiais penais em diferentes estados.
3: O Ministério da Justiça e Segurança Pública realiza nesta semana uma série de operações e ações de capacitação para reforçar o combate ao crime organizado dentro do sistema prisional. Uma das principais iniciativas é a Operação MUT, que promove revistas estratégicas para localizar e retirar celulares e outros materiais ilícitos das unidades prisionais. Desde maio, as ações resultaram na revista de mais de 10 mil celas em 312 unidades. Ao todo, foram apreendidos 2.447 aparelhos celulares. Outra frente é a Operação Modo Avião, realizada nos estados do Rio de Janeiro, Rio Grande do Sul, Ceará e Paraíba. A ação utiliza equipamentos capazes de identificar sinais e dispositivos usados de forma irregular dentro das unidades prisionais. Os dados obtidos ajudam as equipes de inteligência a definir os locais que devem passar por revistas e outras ações. Também estão sendo entregues equipamentos para reforçar a segurança, como body scanners, georradares e kits de varredura. Os aparelhos ajudam, por exemplo, na inspeção corporal, na localização de alterações no solo e na identificação de dispositivos eletrônicos. As ações dessa semana ainda incluem capacitações de policiais penais e treinamento para operar equipamentos de raio-x e scanners corporais, inclusive com recursos de inteligência artificial para auxiliar na análise das imagens. Thaís de Araújo, para a Voz do Brasil.
2: E a Advocacia Geral da União renovou o pedido para que a plataforma Discord seja obrigada a adotar medidas efetivas para proteger crianças, adolescentes e mulheres no ambiente digital, de acordo com as exigências da legislação brasileira.
0: A AGU avaliou como insuficiente a proposta apresentada pela plataforma.
2: Em 25 de agosto, a AGU apresentou ação civil pública solicitando ao Discord a adoção de medidas de segurança, como reforço dos mecanismos de controle parental e a implantação de sistemas que consigam detectar e prevenir situações que representem riscos a crianças e adolescentes.
0: Também pediu a implementação de mecanismos de detecção, avaliação e moderação de conteúdos com práticas de maus tratos, violência, mutilação e crueldade contra animais.
2: Hoje, dia 21 de setembro, é celebrado o Dia Nacional de Luta da Pessoa com Deficiência.
0: A data marca a mobilização histórica pela garantia de direitos, acessibilidade e combate ao capacitismo na sociedade.
2: E você sabia que esses direitos estão previstos em lei?
0: São garantias que ajudam a promover mais autonomia, inclusão e oportunidades para que as pessoas com deficiência possam participar plenamente da sociedade.
2: E o que fazer caso esses direitos não sejam respeitados? É o que vamos ouvir agora na reportagem de Pablo Mundim.
6: Ir ao cinema, ler um cardápio ou simplesmente caminhar pela rua. Situações comuns do dia a dia, mas para quem tem deficiência visual, podem ser um desafio. Laíssa Cardoso, de 35 anos, conhece essa realidade de perto. A sua condição não impediu que ela se tornasse mestre em ciência política e analista judiciária, mas as barreiras ainda fazem parte da rotina.
7: A gente não está tão presente nos espaços quanto a gente poderia e quanto a gente deveria. E aí não é só uma questão de não ter rampa, de não ter piso tátil, mas é uma questão de as pessoas ainda estranharem o que é diferente delas.
6: A Lei Brasileira de Inclusão, conhecida como Estatuto da Pessoa com Deficiência, estabelece direitos para garantir a essas pessoas participação plena e igualdade de condições. A legislação prevê medidas de acessibilidade, como reserva de espaços livres e assentos adaptados. Também proíbe qualquer forma de discriminação, garante educação inclusiva em todos os níveis de ensino e atendimento integral e especializado pelo SUS. Caso não tenha seus direitos respeitados, o secretário nacional substituto dos direitos da pessoa com deficiência do Ministério dos Direitos Humanos, Alex Alverga, explica a quem o cidadão pode recorrer.
8: Caso isso tenha acontecido em relação à prestação de um serviço, uma instituição, o primeiro local é diretamente o local responsável por isso. No entanto, um conjunto de outras salvaguardas também são disponíveis. O serviço Disque 100, que é um canal que recebe denúncias de violação de direitos humanos, 7 dias por semana, 24 horas. Evidentemente, também, a depender da situação, da gravidade, defensorias públicas, delegacias especializadas, órgãos de defesa do consumidor.
6: O Disque 100 também pode ser acessado pelo WhatsApp no número 61996111001. Vale lembrar que o serviço é gratuito e garante o sigilo das informações prestadas. Reportagem Pablo Mundim.
0: Pois é, de acordo com o último censo, o Brasil tem cerca de 14 milhões de pessoas com algum tipo de deficiência.
2: O número representa pouco mais de 7% do total da população.
0: E para falar sobre a Lei Brasileira de Inclusão, eu e o Nazi Brum conversamos com a Secretária Nacional dos Direitos da Pessoa com Deficiência, Isadora Nascimento, sobre as políticas públicas que têm sido desenvolvidas para o direito a todos. Acompanhe. Secretária Isadora Nascimento, bem-vinda à Voz do Brasil. Prazer ter a senhora conosco justamente nesse dia de luta da pessoa com deficiência, que eu gostaria que a senhora começasse falando então pra gente sobre capacitismo e como esse tipo de preconceito prejudica a vida das pessoas com deficiência.
9: Primeiramente, muito obrigada pelo convite. Sim, o capacitismo, ele é um conceito que eu costumo dizer que é muito completo e muito complexo, né? Porque, ora, ele vem na perspectiva de se considerar a pessoa com deficiência como incapaz de trabalhar, de estudar, de ocupar espaços de tomada de decisão, de fazer atividades simples do dia a dia. Ora, também vem com essa perspectiva da supervalorização da deficiência. Então, considera aí que essa pessoa com deficiência, ela é um herói ou uma heroína, é um exemplo de superação apenas por existir com uma deficiência. Então, acaba colocando muitas vezes também essa pessoa com deficiência no lugar ali de anjo, de um ser quase que de outro mundo, né? Então,
0: já capacitismo... denota a expectativa de que aquela pessoa não desse conta de fazer as coisas, né?
9: Exato. Então, tem esse viés da incapacidade, muitas vezes, mas também esse viés aí dessa supervalorização por falta de entendimento, né, sobre o conceito real de deficiência.
10: Bom, secretária, a gente chega na importância de que quem tem algum tipo de deficiência tem acesso a oportunidades, né, de emprego, estudo, vida autônoma. E hoje existe um estatuto, um marco legal que busca garantir esses direitos. O que é que está previsto no Estatuto da Pessoa com Deficiência?
9: Bom, esse estatuto, também conhecido como Lei Brasileira de Inclusão, que está em vigor desde 2015, é um documento extremamente completo, extremamente robusto, porque foi construído
5: construído com a participação plena das pessoas com deficiência, né? Respeitando aí o lema do Nada Sobre Nós Sem Nós. E é um estatuto que é baseado na Convenção da ONU dos Direitos das Pessoas com Deficiência e no Brasil tem status de emenda constitucional. Então, é um documento extremamente completo que vai prever aí direitos diversos, pensando em educação, saúde, trabalho, acessos diversos, né, em relação a questões de acessibilidade arquitetônica, tecnológica, atitudinal, comunicacional, e é um documento aí que norteia essa construção do próprio país mesmo em relação a políticas públicas. Então, dele também nasce a Política Nacional dos Direitos da Pessoa com Deficiência, que é o Plano Novo Viver Sem Limite, que tem base, né, nessa Lei Brasileira de Inclusão, também na Convenção. E outros frutos vão surgindo a partir desse documento que é tão importante.
0: Pois é, eu ia justamente perguntar aí sobre o trabalho que o Ministério dos Direitos Humanos vem fazendo para garantir esses direitos que estão previstos no Estatuto. O Viver Sem Limites é um deles, né?
5: Exato. A Secretaria Nacional dos Direitos da Pessoa com Deficiência, vinculada ao Ministério dos Direitos Humanos e Cidadania, tem esse papel de ajudar, né, a fomentar aí a construção de políticas públicas para pessoas com deficiência em todo o território. Então, a gente, em diálogo também com outros ministérios, entendendo que a pauta da deficiência ela é transversal, então a gente dialoga com a cultura, com o esporte, com a saúde, com o trabalho, com a assistência social, enfim, com as diversas áreas que as pessoas acessam, né, no seu cotidiano, para garantir também acessos para pessoas com deficiência. Então, o Viver Sem Limite ele é construído nessa perspectiva ampla, pensando em eixos. Então, também a gente tem essa divisão em 4 eixos: gestão inclusiva e participativa, enfrentamento à violência, acessibilidade e também promoção de direitos, entendendo aí que esses acessos eles precisam ser abrangentes e também precisam chegar nos territórios de forma ampla, né? Pensando às vezes naquele município que é pequenininho lá na ponta, mas que também precisa ter uma estrutura de governança aí forte para a pessoa com deficiência.
10: Pois é, secretária, a senhora citou um ponto aí que a gente não pode deixar de falar, que são situações de abuso que pessoas com deficiência podem estar sujeitas. O Ministério tem canais para receber denúncias de maus tratos e violência?
5: Sim, o Ministério dos Direitos Humanos faz um trabalho muito importante de acolhimento e encaminhamento dessas denúncias, né, aos órgãos responsáveis, recebendo essas denúncias através do Disque 100, né, o Disque Direitos Humanos, e ali é dado o encaminhamento necessário aos diversos tipos

0: a gente tenha também junto às defensorias, enfim, todos esses órgãos de acolhimento, de proteção, que possam trabalhar juntos para receber essas demandas.
1: E existe um balanço do Disque 100 sobre os tipos mais comuns de denúncia, o volume dessas denúncias?
0: Então, são diversas denúncias que chegam diariamente, é difícil falar isso, né, porque a gente ainda está em um tempo em que violências são comuns, mas acho que exemplificando, assim, até novamente pensar em violência física, pessoas com deficiência, principalmente mulheres, são as que mais sofrem violência física, violência patrimonial. Então, muitas vezes, essa administração, né, do recurso que a pessoa recebe é feita pela família ou pelos próprios companheiros ou cuidadores, que muitas vezes utilizam, né, desses recursos da pessoa de uma forma indevida. Então, isso gera violência patrimonial e outras tantas, né, algumas denúncias de violência institucional, pensando nos ambientes aí de ensino, de trabalho, a gente recebe aí de diversas frentes.
2: Bom, nós conversamos com Isadora Nascimento, secretária nacional dos Direitos da Pessoa com Deficiência. Secretária, muito obrigado pela sua entrevista à Voz do Brasil.
0: Muito obrigada.
3: O Pix ganhou novas regras que ampliam as possibilidades de uso da ferramenta.
4: Também reforçam os mecanismos de segurança contra golpes e fraudes.
3: Os detalhes vamos ouvir agora na reportagem de Luana Karen.
5: Entre as medidas de segurança está a que amplia de 30 para 80 dias o prazo que a vítima de um PIX fraudulento tem para recorrer ao banco e tomar as providências. A medida impacta sobretudo comerciantes e varejistas, que às vezes levam um tempo maior para fazer seu fluxo de caixa e identificar o golpe. A economista Carla Bene, professora da Fundação Getúlio Vargas, destaca que o Banco Central também apertou o passo contra golpistas que usam contas de fachada para movimentar o dinheiro.
6: O que eles chamam de contas de passagem ou contas de laranjas, onde entra o dinheiro de uma fraude e ele vai sendo transferido para várias contas. É como se ele se perdesse no meio do caminho. E o Banco Central vai entrar também nesse procedimento com essas contas de passagem e ele também pode vir a fazer bloqueio nessas contas.
5: Chaves de CPFs e CNPJs em situações irregulares com a Receita Federal terão exclusão automática. Outra mudança ressaltada pela economista Carla Bene é que, a partir de 1º de março de 2027, os usuários vão poder anexar diretamente nos aplicativos das instituições bancárias documentos que indiquem a possibilidade de golpe.
6: Você vai poder enviar provas, como áudios, prints e documentos diretamente na contestação para a instituição bancária. É algo importante, porque se você, já sabendo disso, já começa a guardar, digamos assim, as suas provas para os seus pagamentos. E caso aconteça, você pode usar isso daí já dentro do aplicativo a partir do ano que vem.
5: Outra novidade é a permissão para que o cidadão possa cadastrar na conta salário despesas recorrentes para pagamento com PIX automático a partir de julho de 2027. O Banco Central também regulamentou a chamada cobrança híbrida, uma prática já utilizada por algumas empresas e que permite ao consumidor escolher entre pagar uma cobrança por boleto ou por PIX. A medida entra em vigor em fevereiro de 2027 e deve reduzir riscos operacionais e evitar pagamentos indevidos ou em duplicidade. Reportagem Luana Karen.
4: Menos de 2 meses para um momento crucial na vida de milhares de estudantes.
3: As provas do Enem estão marcadas para novembro, este ano com novidades.
4: Entre elas, o aumento nos locais de prova. A repórter Gabriela Noronha tem mais detalhes.
7: Aos 21 anos, o estudante brasiliense João Ferreira vai fazer a prova do Exame Nacional do Ensino Médio pela segunda vez e para conquistar a sonhada vaga no curso de arquitetura da Universidade de Brasília. Ele concilia as aulas presenciais em um cursinho com a rotina de estudos em casa. Para o estudante, o importante é manter a disciplina.
8: Estudar de uma forma orgânica, com organização, você tem um plano de estudo voltado a um aprendizado mais efetivo, efetivo, que funcione melhor para você, do que você simplesmente sentar e pegar para você e falar, ah, eu vou estudar 4 horas hoje.
7: Assim como o João, milhões de brasileiros

0: Brasileiros devem participar desta edição do Enem. As provas serão aplicadas nos dias 8 e 15 de novembro. De acordo com o INEP, instituto responsável pelo exame, mais de 5 milhões de pessoas tiveram suas inscrições confirmadas. No primeiro dia, os estudantes devem responder a 45 questões de linguagens e códigos e 45 de ciências humanas, além da redação. Já no segundo, são 45 questões de ciências da natureza e mais 45 de matemática. O professor de história, Fábio Santos Reis, dá dicas para esta reta final de preparação.
1: Eu acho que para esse momento, levando em conta o tempo que está faltando, o ideal seria, nesse momento, fazer algumas revisões rápidas de conteúdo, revisão teórica, mas nada tão aprofundado, até pelo tempo que a gente tem, e, sobretudo, focar em resoluções de provas anteriores. Então, eu recomendo que faça as provas do Enem de 2018 para cá.
0: Uma novidade neste ano é a expansão do número de locais de prova, com 10 mil novos pontos. Ricardo Cardoso, presidente substituto do INEP, destaca que o exame também será utilizado como instrumento de avaliação do Sistema de Avaliação da Educação Básica.
2: Além de organizar o acesso ao ensino superior, além de permitir a certificação dos estudantes, ele também vai permitir a avaliação da qualidade da educação básica. Então, a população ter esse resultado pelo Enem, que é um exame que tem a área de linguagem, ciências humanas, ciências da natureza, matemática e a redação, oferece uma avaliação mais completa, em que o aluno muitas vezes está mais mobilizado, mais motivado para fazer a prova. Isso para nós é uma mudança muito importante.
0: Também é a primeira vez que os concluintes do ensino médio na rede pública de ensino foram inscritos automaticamente no Enem, com base nos dados informados pelas redes de ensino. Vale lembrar que as notas do Enem podem ser utilizadas para acesso ao Sistema de Seleção Unificado, SISU, e ao Programa Universidade para Todos, o ProUni. A nota do exame também pode ser usada para pleitear financiamento estudantil. Reportagem Gabriela Noronha.
3: E amanhã vamos falar sobre a nova edição da cartilha da redação do Enem 2026.
4: É, nós vamos falar mais sobre a prova e dicas para escrever uma redação nota 1000. Não perca!
3: Elas coletam moluscos e crustáceos em manguezais e praias, acompanhando o ritmo das marés.
4: No Brasil, a maior parte de pescadores artesanais são mulheres e tiram desse ofício o sustento da família.
3: Um mapeamento da Fiocruz quer mostrar onde elas estão, onde estão essas trabalhadoras e suas principais necessidades.
5: É das águas do litoral cearense que a marisqueira Maria do Socorro Miranda, de 44 anos, tira o sustento da família. O trabalho que ela herdou dos pais, às vezes começa antes do amanhecer, acompanhando o ritmo das marés.
6: Eu trabalho 6 horas por dia, caso a maré esteja baixa. Me encontro com as amigas, que levam nossos aparelhos de pesca, né? Levo o jereré para botar lá, a gente isca eles e vai esperar até ver se caiu algum siri, alguma coisa dentro.
5: Um levantamento realizado pela Fiocruz em 52 municípios de todas as regiões brasileiras aponta a presença marcante de mulheres na atividade pesqueira.
7: Maris!

0: mapeamento vai contribuir para tornar conhecidas as vulnerabilidades desses territórios e aproximar as políticas públicas da realidade de quem vive e trabalha nas águas brasileiras. Como explica a coordenadora-geral de Inclusão Produtiva, Enfrentamento à Fome e à Pobreza do Ministério das Mulheres, Larissa de Santana Passos.
1: Ele junta todos os bancos de dados validados pelo governo, então essas mulheres elas participam de forma ativa, indicando quais são os territórios, né, que elas estão e quais são as demandas, dificuldades a nível de crédito, quais são as cadeias produtivas, dificuldades de escoamento, para a gente entender essas demandas, transformar esses dados em políticas públicas.
2: Meu amor é demais.
0: O resultado completo do levantamento de dados será conhecido em 2027. De acordo com a pesquisadora da Fiocruz, Maria Juliana Moura Correa, outro objetivo do estudo é conhecer os impactos da atividade pesqueira na saúde das trabalhadoras.
3: Nós vamos lá fazer um piloto com as pescadoras e o impacto à saúde e monitorando várias substâncias químicas que estão nas águas, também representa a gente proteger a saúde de toda a população.
4: O ministro da Pesca e Aquicultura, Edipo Araújo, comenta sobre o trabalho dessas profissionais.
5: A história de quem trabalha com a pesca artesanal é marcada por lutas e resiliência. Quem ajuda a colocar alimento na mesa de milhões de brasileiros e brasileiras geralmente tem as águas como a única fonte de sustento.
0: O Brasil tem cerca de 1 milhão e 700 mil pescadores artesanais, segundo o Registro Geral da Atividade Pesqueira. Desse total, quase 900 mil são mulheres. Reportagem Graziele Bezerra.
6: A Agência Nacional de Vigilância Sanitária aprovou o registro de um novo medicamento para o câncer de mama.
7: O Etkamar é indicado para o tratamento de pacientes adultos com câncer de mama localmente avançado ou em metástase.
6: E também hoje a Anvisa determinou o recolhimento de um lote de outro medicamento destinado ao tratamento de câncer de mama, o Fesgo.
7: A empresa fabricante identificou no mercado unidades deste lote com características divergentes das constantes no medicamento original, o que indica se trata de falsificação.
6: As informações sobre o lote que será recolhido você confere em gov.br/anvisa.
7: E essas foram as notícias do governo federal.
6: A realização da Secretaria de Comunicação Social da Presidência da República.
7: Com produção da empresa Brasil de Comunicação.
6: E agora com as notícias do Poder Judiciário e do Congresso Nacional. Boa noite.
7: Boa noite e até amanhã.
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10: STF mantém decreto de Minas Gerais que restringe publicidade de bets.
11: TSE vai lançar nesta terça-feira a ação Violência Política Tem Gênero.
10: STJ admite como prova a gravação feita por consumidor no departamento jurídico da empresa.
11: Boa noite, eu sou Leandro Bezerra.
10: E eu sou Walter Lima.
11: O ministro Flávio Dino, do Supremo Tribunal Federal, decidiu manter um decreto de Minas Gerais que restringe a publicidade de empresas de apostas de cota fixa, as chamadas bets, e de plataformas de conteúdo adulto em bens públicos estaduais e eventos promovidos ou apoiados pelo Poder Executivo local.
10: O ministro Dino negou o pedido feito pela Associação Nacional de Jogos e Loterias para suspender o decreto.
11: A entidade sustentava que o Estado havia invadido a competência privativa da União para legislar sobre propaganda comercial.
10: Mas o ministro considerou que as restrições se limitam aos meios de comunicação institucional, aos bens e espaços sob responsabilidade do Executivo Estadual e aos eventos promovidos ou apoiados pelo governo de Minas Gerais. Para o ministro, essas medidas fazem parte da autonomia do Estado para administrar seus próprios bens e recursos.
11: TSE vai lançar amanhã a ação Violência Política Tem Gênero.
10: Essa ação vai marcar o lançamento de iniciativas voltadas ao enfrentamento da violência política contra as mulheres. Fábio Ruas.
12: A ação vai ser amanhã às 5 horas da tarde no espaço Sepúlveda Pertence, na sede do TSE em Brasília. vai ter a assinatura de um protocolo de ação conjunta entre o TSE e a Procuradoria-Geral Eleitoral para combater esse crime. O presidente do TSE, ministro Cássio Nunes Marques, e o vice-procurador-geral eleitoral, Alexandre Espinosa Bravo Barbosa, vão participar da ação ao lado de mulheres com atuação reconhecida na vida pública e na defesa dos direitos femininos.
11: O Ministério Público Eleitoral emite 431 manifestações sobre propaganda eleitoral irregular no primeiro mês de fiscalização em Mato Grosso.
10: O objetivo da ação é promover a conscientização sobre as condutas proibidas pela legislação. Kátia Dias.
13: Entre 15 de agosto e 15 de setembro foram emitidas 431 manifestações sobre propaganda eleitoral irregular. Durante a fiscalização, o MP Eleitoral analisou representações, reclamações, pedidos de resposta e apurações relativas a veiculações irregulares de propaganda, tanto na mídia tradicional quanto nas redes sociais.
11: É válida como prova a gravação feita por consumidor dentro do departamento jurídico de empresa, sem consentimento da outra parte.
10: Mas para o STJ, o conteúdo não pode se referir à atividade de advocacia, nem a informações protegidas por sigilo profissional. Fátima Uchoa.
14: Um aluno ajuizou ação contra a instituição de ensino superior devido à oferta e ao posterior cancelamento de curso. A instituição buscou invalidar gravações de conversas feitas pelo consumidor com a diretora e dentro do próprio departamento jurídico, alegando que o local deveria ter a mesma proteção legal dos escritórios de advocacia. A Justiça do Distrito Federal condenou a instituição a pagar quase R$5.000 por danos materiais e R$6.000 por danos morais, considerando a gravação válida. O STJ manteve a decisão. Segundo o relator ministro Raul Araújo, a gravação não tratava de atividade advocatícia, mas de questão administrativa sobre prestação de serviço de ensino.
11: Jornada de trabalho em atividades insalubres é tema de audiência no TST.
10: O debate vai tratar dos limites de uma negociação coletiva nesses casos. Samanta Flor.
15: A discussão é se acordos ou convenções coletivas podem autorizar o aumento da jornada em atividades insalubres sem a aprovação prévia da autoridade competente. O assunto é o tema 149 do TST. A audiência pública foi convocada pelo ministro Douglas Alencar e vai ouvir especialistas, entidades e representantes de categorias afetadas. O entendimento do TST vai orientar o julgamento de processos semelhantes em toda a Justiça do Trabalho.
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11: A você uma boa noite.
10: E até amanhã.
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17: Eu sou Humberto Pinheiro e estes são os destaques de hoje do Jornal do Senado, que começa agora. Participantes de sessão especial apontam a importância da inclusão das pessoas com deficiência. Instituição fiscal independente do Senado diverge do governo e alerta para riscos fiscais. Reportagem da Rádio Senado é finalista do prêmio Vladimir Herzog de jornalismo. Boa noite. O Senado celebrou hoje o Dia Nacional de Luta da Pessoa com Deficiência. Especialistas convidados para a sessão especial apontaram a importância da inclusão. Repórter Márcio Maturana.
18: A importância da participação completa das pessoas com deficiência nas atividades sociais precisa ser ressaltada todos os dias, segundo especialistas que participaram da sessão especial no plenário do Senado nesta segunda-feira, 21 de setembro, que é o Dia Nacional de Luta da Pessoa com Deficiência. A senadora Damaris Alves, do Republicanos do Distrito Federal, presidiu a sessão.
19: Infelizmente, ainda vemos, de vez em quando, uma iniciativa ou outra para, inclusive, retirar direitos já garantidos. Por isso que um dia nacional como esse precisa, por esta casa e por todas as casas do Brasil, ser comemorado.
18: A sessão especial foi requerida pelo senador Paulo Paim, do PT do Rio Grande do Sul. Ele Ele é autor do Estatuto da Pessoa com Deficiência e do projeto de lei que criou o Dia Nacional de Luta da Pessoa com Deficiência.
20: Eleições 2026.
17: As eleições deste ano têm em disputa 54 vagas para o Senado. Total de 32 senadores tentam a reeleição. Outros 10 disputam o governo de seus estados e um a presidência da República. Repórter Rodrigo Rezende.
21: Nas eleições deste ano, cada um dos 26 estados e o Distrito Federal elegerão 2 senadores. Portanto, das 81 vagas do Senado, 54 estão em jogo para os próximos 8 anos. Dos 54 senadores em término de mandato, 32 tentam a reeleição. 9 senadores que encerram o mandato no final de janeiro de 2027 concorrem a outros cargos: um à presidência da República, um ao governo de seu estado, um para deputado estadual, 2 para deputado federal e 4 como suplentes em chapas que concorrem ao Senado. Já 13 senadores vão encerrar os atuais mandatos em 2027 e não vão concorrer a nenhum cargo. É o caso de Jaime Campos, do União de Mato Grosso.
22: Tenho orgulho da história que eu construí e, sobretudo, tenho esperança no futuro do nosso estado. Cargos passam, mandatos terminam, eleições chegam e vão embora, mas algo que precisa permanecer é o compromisso com o nosso estado.
21: Quem também não disputa a eleição após 40 anos é o senador Paulo Paim, do PT do Rio Grande do Sul.
23: São 40 anos ininterruptos aqui no Congresso Nacional. Uma trajetória construída com diálogo, compromisso e fidelidade às causas do povo brasileiro. Não serei mais candidato ao Senado, mas não saio da política, porque a política está em mim. Ela faz parte da nossa história, da minha alma e da minha forma de enxergar o mundo.
21: Dos 27 senadores que estão no chamado meio de mandato, ou seja, ainda possuem mais 4 anos no Senado, 9 concorrem nestas eleições a governos estaduais. Um senador licenciado concorre ainda à vice-presidência da República.
17: Está pronto para votação na Comissão de Assuntos Sociais um projeto que cria regras para o uso da inteligência artificial na área da saúde. O texto prevê regras de transparência, responsabilidade e supervisão humana nas decisões clínicas. Repórter Patrícia Oliveira.
24: Segundo o Comitê Gestor da Internet no Brasil, 18% dos hospitais e das clínicas brasileiras já utilizam soluções de inteligência artificial. É o caso do uso da IA para acelerar resultados dos exames de coração, como explica a cardiologista Paula Damasco.
25: A gente usa essa inteligência artificial para estar liberando esse laudo, às vezes, com 2 minutos, para que um clínico possa ter um resultado mais real do eletro para conduzir o paciente.
24: Ricardo Sampaio, coordenador do Centro Integrado de IA do Distrito Federal, aponta a redução das filas de espera para o paciente com o uso da tecnologia.
26: Utilizar inteligência artificial, seja para um procedimento, seja para uma consulta, seja para um pedido de remédios ou afins, e para que com isso o paciente tenha um retorno mais rápido daquilo que foi solicitado e que ele consiga ser tratado da melhor maneira.
24: A senadora doutora Eudócia, do PSDB de Alagoas, apoia o desenvolvimento de terapias e vacinas contra o câncer com o uso da IA. Um projeto da senadora prevê a utilização da inteligência artificial na saúde pública com regras de transparência, responsabilidade e supervisão humana nas decisões clínicas para proteger os direitos dos pacientes.
27: A implementação de hospitais inteligentes da rede SUS irá beneficiar significativamente o atendimento aos pacientes da rede pública, otimizando os diagnósticos precoces de várias patologias, especialmente as doenças oncológicas.
24: O projeto também prevê a igualdade no atendimento, proteção de dados e informações claras para os pacientes, e que profissionais de saúde recebam capacitação para usar a IA. A proposta recebeu relatório favorável da senadora Damares Alves, do Republicanos do Distrito Federal, e está pronta para votação na Comissão de Assuntos Sociais.
17: O relatório da Instituição Fiscal Independente do Senado apontou diferença entre as projeções do governo e os cálculos da entidade para o projeto do orçamento de 2027. Segundo o relatório, o uso de premissas e parâmetros macroeconômicos distintos pelo Executivo pode implicar desequilíbrio fiscal. Repórter Douglas Castilho.
0: Enquanto o Poder Executivo prevê saldo positivo primário de 18,6 bilhões de reais, os cálculos da IFE indicam a perspectiva de um déficit de 86,1 bilhões, um descompasso de 104,8 bilhões de reais entre os dois cenários. Divergências assim afetam diretamente o cumprimento das metas fiscais, indicando, segundo a instituição, a necessidade de segurar gastos. O diretor executivo da IFE, Marcos Pestana, detalhou onde está a diferença entre as duas contas.
1: O governo trabalha com um PIB ano que vem de 2,4%, a IFE com 1,8%. O governo trabalha com uma expansão da massa salarial, que é essencial para calcular as receitas previdenciárias, de mais de 10%. Nós trabalhamos com mais de 7%. Esse acúmulo de diferenciação de parâmetros nos levam a discrepar sobre o resultado primário.
0: Marcos Pestana alerta para novas pressões orçamentárias e despesas não previstas na proposta original, como o recente reajuste de 15% no benefício médio do Bolsa Família.
17: A história de um educador que enfrentou a violência dentro da escola e acabou assassinado é tema de uma reportagem especial da Rádio Senado, que chegou à final do Prêmio Vladimir Herzog de Jornalismo. O trabalho Carlos Mota, A Pedagogia da Coragem, foi produzido pelo jornalista Otávio Augusto Mota e conta a trajetória do próprio pai. A reportagem é de Yasmin Rodrigues.
2: A reportagem que colocou a Rádio Senado entre os finalistas do Prêmio Vladimir Herzog nasceu de uma história familiar. O jornalista Otávio Augusto Mota transformou em reportagem a trajetória do pai.
3: A reportagem Carlos Mota, A Pedagogia da Coragem, ela apresenta para os ouvintes a trajetória de vida e de luta de um professor aqui do Distrito Federal, chamado Carlos Mota. Ele era diretor no Núcleo Rural Lago Oeste e era um líder comunitário. Lutava por melhores condições de acesso à escola dos alunos.
4: Então essa reportagem, ela navega um pouco por qual era o ideal de Carlos, qual era a visão de Carlos sobre a educação.
2: O Prêmio Vladimir Herzog reconhece trabalhos jornalísticos relacionados à defesa dos direitos humanos e tem uma história ligada à luta pela liberdade de expressão e pela democracia. Para Otávio, no entanto, a indicação vai além do reconhecimento profissional. Representa uma busca por conhecer melhor a história de vida do pai e também serve de alerta para a violência que ainda existe no ambiente escolar. A divulgação dos vencedores está marcada para o dia 30 de setembro, com transmissão ao vivo.
17: Com trabalhos técnicos de Eliseu Caires, o Jornal do Senado fica por aqui. Acompanhe agora as notícias da Câmara dos Deputados. Boa noite e até amanhã.
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6: Câmara aprova novo programa escolar para gestão de resíduos sólidos.
7: Projeto cria campanha sobre desaparecimento de criança e adolescente.
6: Avança a proposta que regulariza o transporte intermunicipal por taxistas.
7: Menores podem ser proibidos de atuar em propaganda de jogos de azar.
6: Boa noite. Comissão Permanente da Câmara aprovou o projeto de lei que proíbe presença de menores de 18 anos em propagandas de jogos de azar. A repórter Maria Neves tem os detalhes.
28: A Comissão de Previdência, Assistência Social, Infância, Adolescência e Família da Câmara dos Deputados aprovou o projeto que proíbe a participação de menores de 18 anos em publicidade de produtos proibidos para esta faixa etária. A proposta do deputado Túlio Gadelha, do PSD de Pernambuco, menciona expressamente a vedação de crianças e adolescentes em propaganda de loterias e jogos de azar. Como explica a relatora, a deputada Meire Serafim, do União do Acre, a legislação estabelece uma série de produtos proibidos para menores de 18 anos, como bebidas alcoólicas, cigarros e outras substâncias que possam causar dependência. As leis também proíbem que crianças e adolescentes participem de jogos de azar. No entanto, nenhuma lei proíbe a participação deles na propaganda desses mesmos produtos, que, conforme ressalta a deputada, podem causar prejuízos graves, principalmente a esse público em formação.
8: A gente vê muitas adolescentes e crianças firmar isso na mente e acontecer esses vários fatores, tragédia que a gente vê no nosso país todo, né, porque esse jogo de azar, ele acaba induzindo as nossas crianças, nossos adolescentes e fazer o pior.
28: Pela proposta aprovada, pais ou responsáveis de crianças e adolescentes que participarem da divulgação por qualquer meio de jogos de azar ou outros produtos proibidos ficarão sujeitos à multa entre R$3.000 e R$10.000. Para agenciadores de menores de 18 anos que descumprirem a lei, a multa será multiplicada por 10. Com isso, poderá variar entre R$30 e R$100.000. Já para as empresas de jogos de azar ou que forneçam produtos proibidos que utilizarem crianças ou adolescentes em peças publicitárias, o valor da multa será multiplicado por 100. Poderá variar entre R$300.000 e R$1.000.000. Caso haja reincidência na utilização de menores de 18 anos em publicidade de produtos proibidos no período de um ano, o projeto prevê a aplicação das multas em dobro. Segundo Túlio Gadelha, a punição tem função pedagógica. Busca assegurar que os responsáveis entendam a gravidade de suas ações e a responsabilidade que têm ao envolver jovens em atividades perigosas ou inadequadas. Da Rádio Câmara de Brasília, Maria Neves.
20: Economia.
9: Kiko Seleguin, do PT de São Paulo, defende a aprovação de uma lei de proteção da soberania econômica nacional. O objetivo é invalidar no Brasil a aplicação de sanções e restrições comerciais ou financeiras impostas unilateralmente por governos e tribunais estrangeiros.
6: Kiko Seleguin sustenta que empresas e pessoas físicas brasileiras não podem cumprir determinação que não tenha respaldo em tratados aprovados pelo país ou em resoluções da ONU. A medida também impede a rescisão de contratos ou encerramento de contas motivados por sanções internacionais unilaterais.
9: Pedro Lucas Fernandes, do União do Maranhão, quer permitir que fundos constitucionais e o Fundo de Desenvolvimento do Nordeste ofereçam garantias para empréstimos destinados a projetos de infraestrutura. Ele explica que a medida pode facilitar o acesso a recursos para a execução de obras.
6: Para Pedro Lucas Fernandes, a proposta também pode estimular investimentos em áreas como energia, logística e infraestrutura sustentável. Na avaliação do deputado, o aumento dos investimentos pode contribuir para a geração de empregos e o crescimento da renda no Nordeste.
20: Segurança Pública.
9: A Câmara está analisando a criação de uma campanha nacional de prevenção ao desaparecimento de crianças e adolescentes. A reportagem é de José Carlos Oliveira.
10: Projeto de lei em análise na Câmara dos Deputados cria a campanha nacional educativa sobre desaparecimento de crianças e adolescentes. O texto já foi aprovado na Comissão de Segurança Pública com relatório favorável do deputado Sargento Faur, do PL do Paraná.
11: A implementação de campanhas educativas permanentes contribui para disseminar informações úteis, fortalecendo a rede de proteção à criança e ao adolescente. É dever do poder público adotar mecanismos que ampliem a proteção, especialmente diante do crescimento de crimes envolvendo exploração, tráfico de pessoas, aliciamento virtual e outras formas de violência.
10: O relator destaca que a campanha educativa deverá ser realizada principalmente nas escolas públicas e privadas ao longo de todo o ano letivo.
11: O desaparecimento de crianças e adolescentes é uma realidade alarmante no Brasil e exige atuação integrada do Estado, da família e da da sociedade. Nesse contexto, a escola desempenha papel fundamental como ambiente de formação, conscientização e proteção social.
10: Estão previstas medidas de orientação em caso de desaparecimento, divulgação dos canais de denúncia e da legislação protetiva, promoção de palestras e elaboração de cartilhas informativas, inclusive com as estratégias de prevenção ao desaparecimento de crianças e adolescentes. A proposta partiu do deputado delegado Éder Mauro, do PL do Pará, inconformado com a sucessão desse tipo de crime no seu estado.
12: No Pará nós temos sumiços de crianças por questões de seitas, por questões de crimes sexuais, principalmente no que envolve embarcações, e por questões de tráfico de órgãos. Então, esse socorro através de uma proposta vai procurar socorrer aqueles que não têm a menor condições de se defender.
10: A proposta que cria a campanha nacional educativa sobre o desaparecimento de crianças e adolescentes ainda vai passar por votação nas comissões de Educação e Constituição e Justiça. Da Rádio Câmara de Brasília, José Carlos Oliveira.
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20: Educação.
6: Maria do Rosário, do PT, critica a proposta do governo do Rio Grande do Sul de terceirizar a gestão de escolas públicas. Na visão da parlamentar, a medida retira a autonomia das direções escolares e amplia os gastos com empresas privadas.
14: O governo do Rio Grande do Sul decidiu colocar na Bolsa de Valores para terceirizar a gestão das escolas, tirando das diretoras o controle, o comando, a gestão das escolas. Então agora, com isso, o governo pretende gastar muito mais dinheiro com empresas terceirizadas do que entrega para a escola, para a direção, para cuidar das paredes, dos banheiros, para limpeza, para organização da vida da escola. Isso é um grande erro.
9: Maria do Rosário também defende a valorização dos profissionais da educação, com a aplicação da lei que reconhece os professores de creches como integrantes do magistério, a realização de concursos públicos e o fim da cobrança previdenciária sobre aposentados da área.
6: O projeto de Eros Biondini, do PL de Minas Gerais, quer garantir a autonomia das escolas confessionais. A proposta assegura às instituições o direito de organizar atividades e celebrações de acordo com suas crenças, respeitados os conteúdos da Base Nacional Comum Curricular.
9: O texto também proíbe sanções e restrições ao repasse de recursos públicos motivadas pelo exercício da identidade religiosa da escola. Eros Biondini avalia que a medida protege o direito dos pais de escolher instituições de ensino alinhadas às próprias convicções.
20: Comissões.
6: A Câmara aprovou a criação de um programa escolar de gestão de resíduos sólidos. A repórter Paula Bittar acompanhou a votação.
15: A Comissão de Constituição e Justiça da Câmara aprovou uma proposta que permite que as escolas da rede pública da educação básica criem programas de redução, reuso e reciclagem de resíduos sólidos. O objetivo é conscientizar a comunidade escolar sobre a importância da gestão ambientalmente adequada de resíduos sólidos. Relator na comissão, o deputado Nicolas Ferreira, do PL de Minas Gerais, considerou o projeto condizente com as disposições constitucionais que determinam a proteção do meio ambiente como competência do poder estatal. Segundo o texto aprovado, os resíduos sólidos gerados na escola que não puderem ser reutilizados deverão ser descartados em recipientes próprios, seguindo a padronização já existente, como azul para papel e papelão e vermelho para plástico. A renda da comercialização dos resíduos sólidos recicláveis será usada na compra de materiais e equipamentos para a escola. A proposta, que permite que as escolas da rede pública da educação básica criem programas de redução, reuso e reciclagem de resíduos sólidos, segue agora para a análise do Senado. Da Rádio Câmara de Brasília, Paula Bittar.
20: Desenvolvimento Regional.
9: A Comissão da Amazônia aprovou o relatório de Zezinho Barbari, do PP do Acre, ao projeto que institui o custo amazônico como critério de ponderação nos repasses federais do Fundeb e do programa Dinheiro Direto na Escola, para aumentar o financiamento da educação básica na Amazônia Legal.
6: O objetivo da proposta é compensar os altos gastos com transporte, energia, logística, entre outros, para diminuir a desigualdade e mitigar o descompasso da educação na Amazônia. De acordo com o relatório de Zezinho Barbari, o Ministério da Educação vai definir os novos valores de repasses.
9: Carlos Gomes, do Republicanos do Rio Grande do Sul, apresentou o projeto que desburocratiza o processo de regularização fundiária no país. A proposta simplifica exigências cartorárias e acelera a entrega de títulos de propriedade rural.
6: O projeto permite a verificação de requisitos por imagens de satélite e documentos em imóveis de até 15 módulos fiscais. Carlos Gomes argumenta que a falta de regularização gera insegurança jurídica no campo e dificulta o acesso a crédito para pequenos e médios produtores.
20: Meio ambiente.
9: Projeto de Mário Eringer, do PDT de Minas Gerais, obriga os centros de processamento de dados a implantarem soluções hídricas próprias para o resfriamento de suas instalações. O texto proíbe que os data centers utilizem água de reservatórios públicos destinados ao abastecimento humano.
6: De acordo com Mário Eringer, o avanço tecnológico e a demanda por inteligência artificial exigem um consumo muito elevado de água, o que gera riscos de desabastecimento. A proposta concede um prazo de até 3 anos para que os empreendimentos se adaptem às novas regras ambientais.
9: Luiziane Lins, da Rede do Ceará, é autora de um projeto que criminaliza o abandono de animais deixados em clínicas e hospitais veterinários após a alta médica. Pela proposta, o tutor que não retirar o animal em até 72 horas após ser notificado, poderá responder pelo crime de abandono.
6: Luiziane Lins também propõe que clínicas e hospitais veterinários exibam avisos informando que abandonar animais nesses estabelecimentos é crime. Para a congressista, a medida facilita a responsabilização dos tutores e reforça a proteção aos animais.
20: Transportes.
9: Rodrigo de Castro, do União de Minas Gerais, comemora a inauguração de 2 pontes na BR-356, entre os municípios de Ervália e Muriaé. Segundo ele, as obras aumentam a segurança dos motoristas e reforçam a ligação da Zona da Mata com os estados do Rio de Janeiro e do Espírito Santo.
16: Há muito tempo, todos que passavam ali conviviam com uma situação absolutamente de insegurança e agora tem uma rodovia muito mais segura com a construção das pontes de Imbaúba e da Usina nos municípios de Rosário da Limeira e Ervália. E graças a um trabalho que eu fiz como parlamentar, acompanhando aí junto aos ministérios, cobrando licitação, cobrando documentação, cobrando dos ministros, cobrando do pessoal do DENIT para que essas obras fossem executadas.
6: De acordo com Rodrigo de Castro, as novas pontes também devem impulsionar o turismo e facilitar o deslocamento da população que utiliza a rodovia para acesso a serviços e ao litoral do Rio de Janeiro e do Espírito Santo.
9: A Comissão de Defesa dos Direitos das Pessoas com Deficiência aprovou o relatório de Paulo Alexandre Barbosa, do PSD de São Paulo, ao projeto que cria a política de acessibilidade veicular sustentável, com carros adaptados de fábrica e abastecidos com tecnologias limpas.
6: Paulo Alexandre Barbosa reformulou a proposta original para incluir o termo veículos eletrificados, como híbridos, elétricos e outras variantes, e permitir o acesso a tecnologias mais baratas. Além disso, ele inclui a expansão dos benefícios para frotas de táxis e transporte coletivo.
20: Trabalho.
9: Avança na Câmara o projeto de lei que regulariza o transporte intermunicipal feito por taxistas. A repórter Silvia Munhato tem os detalhes sobre a medida.
18: A Comissão de Desenvolvimento Urbano da Câmara dos Deputados aprovou o projeto que estabelece condições para que o serviço de transporte individual por táxi em trajetos intermunicipais ou interestaduais não seja caracterizado como transporte irregular de passageiros. O relator, deputado Hildo Rocha, do MDB do Maranhão, exemplificou o que vem acontecendo com os taxistas.
19: Hoje em dia, grande parte das cidades estão conurbadas, ou seja, emendaram uma na outra. Eu dou um exemplo como São Luís. São Luís, a capital do Maranhão, é uma ilha. Dentro dessa ilha tem quatro municípios juntos. Se o taxista leva um passageiro para a Raposa, se a fiscalização alcançá-lo, vai multá-lo porque vai ser considerado um transporte clandestino.
18: Com o projeto transporte intermunicipal ou interestadual por taxistas, não será considerado irregular se for previamente solicitado por meio eletrônico, aplicativo, telefone ou mensagem. Também o retorno do taxista ao município de origem com o passageiro previamente solicitado por meio eletrônico não vai caracterizar captação irregular de passageiros. Mas permanecem vedadas a abordagem em via pública, a captação espontânea de passageiros fora da área de autorização e a utilização do serviço em desacordo com as normas municipais. O projeto que regula o transporte intermunicipal pelos taxistas ainda será analisado pelas comissões de Viação e Transportes e de Constituição e Justiça. Da Rádio Câmara de Brasília, Silvia Minhato.
20: Homenagem.
6: Ana Paula Leão, do PP, sugere que a Romaria de Nossa Senhora da Abadia, realizada em Minas Gerais, seja reconhecida como manifestação da cultura nacional. O texto autoriza o poder público a criar políticas de fomento para garantir infraestrutura e assistência aos fiéis.
9: Ana Paula Leão explica que a tradição é centenária e mobiliza milhares de pessoas na primeira quinzena de agosto. A deputada ressalta que a Romaria transcende o aspecto religioso para se transformar num espaço de socialização que ajuda a preservar a identidade regional.
6: Está em análise na Câmara projeto de Ribamar Silva, do Podemos de São Paulo, que concede ao município de Osasco o título de Capital Nacional do Trabalho. O deputado sugeriu 19 de fevereiro como data oficial para celebrar a homenagem.
9: Ribamar Silva argumenta que o reconhecimento destaca a importância econômica de Osasco, considerado um dos principais polos industriais, comerciais e de serviços do país. Na visão do parlamentar, a medida valoriza a tradição de trabalho e empreendedorismo do município.
6: Termina agora o Jornal Câmara dos Deputados, produzido pela Rádio Câmara, com trabalhos técnicos de Wellington Teles e a apresentação de Luciana Vieira e Val Monteiro. Boa noite.
9: Uma boa noite para você. Fique agora com as notícias do Tribunal de Contas da União.
20: Minuto do TCU.
21: O Tribunal de Contas da União avaliou os pagamentos de benefícios do Regime Geral da Previdência Social feitos em 2025. A fiscalização envolveu mais de 900 bilhões de reais. O TCU concluiu que não houve problemas relevantes nos pagamentos concedidos no ano passado, mas a auditoria encontrou indícios de irregularidades. Cerca de 91 milhões de reais podem ter sido pagos a pessoas que já haviam falecido. Também foram identificados 76 milhões de reais em benefícios que podem ter sido acumulados indevidamente. O tribunal determinou que o Ministério da Previdência e o INSS criem mecanismos para verificar, de forma periódica, se essas concessões continuam regulares. O INSS também deve adotar medidas para evitar o pagamento de aposentadorias por incapacidade permanente a pessoas que estejam trabalhando. 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
20: 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Boa noite.

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1: Bom é louvar ao Senhor e cantar louvores ao teu nome, ó Altíssimo. Para de manhã anunciar a tua benignidade, todas as noites a tua fidelidade. Sobre um instrumento de 10 cordas e sobre o saltério, sobre a harpa com som solene. Pois tu, Senhor, me alegraste pelos teus feitos, exultarei nas obras das tuas mãos. Quão grandes são, Senhor, as tuas obras, muito profundos são os teus pensamentos. O homem brutal não conhece, nem o louco entende isso. Quando o ímpio crescer como a erva, e quando florescerem todos os que praticam a iniquidade, é que serão distribuídos perpetuamente. Mas tu, Senhor, és o Altíssimo para sempre. Pois eis que os teus inimigos, Senhor, eis que os teus inimigos perecerão, serão dispersos todos os que praticam a iniquidade. Porém, tu exaltarás o meu poder, como o do boi selvagem. Serei ungido com óleo fresco. Os meus olhos verão o meu desejo sobre os meus inimigos, e os meus ouvidos ouvirão o meu desejo acerca dos malfeitores que se levantam contra ti, contra mim. O justo florescerá como a palmeira, crescerá como o cedro no Líbano. Os que estão plantados na casa do Senhor florescerão nos átrios do nosso Deus. Na velhice, ainda darão frutos, serão viçosos e vigorosos para anunciar que o Senhor é reto. Ele é a minha rocha e nele não há injustiça.
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1: Estamos juntos, começando mais um Tempo de Amar. Meditamos no Salmos 92.
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1: 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Começamos com Aline Barros, o hino. Uma boa noite para você.

0: você ouviu Aline Barros, o hino 9916-1059. É o nosso WhatsApp para você participar. Participe. Mande boa noite. Faz que nem o Rony em Sapeaçu do Jaqueirão, na sintonia Gilmar Coutinho em São Félix. E você, onde quer que esteja.
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0: Você ouviu Fernandinho, Situações, junto com Banda Logo. Já já teremos Palavra Pastoral.
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0: com certeza, confia em Deus, viu? Confia no Senhor Jesus. Felícios Mato, prepare o seu coração, vem aí palavra pastoral com o pastor Valdomiro Pereira. Eu tenho certeza que o Senhor Jesus, mais uma vez, vai te chamar. Atenda ao chamado dele.
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0: a palavra de Deus no livro do Gênesis, no capítulo de número 6 e o versículo 13. Está escrito assim: Então disse Deus a Noé: O fim de toda a carne é vindo perante a minha face, porque a terra está cheia de violência, e eis que eu desfarei com a terra. Meus amados irmãos e meus amados amigos, a vontade de Deus é que o homem seja feliz. A vontade de Deus é que o homem não tenha nenhuma necessidade e viva uma vida de sofrimento. Porque quando Deus fez o homem à sua imagem e semelhança, a gente observa que Deus lhe colocou em um jardim, onde ali o homem tinha como sobreviver, inclusive sem nenhum tipo de sofrimento, e ao lado da sua esposa. Mas ao pecar, a Bíblia Sagrada nos mostra que o homem escolheu o pior, escolheu a morte, escolheu o sofrimento. Mas é importante também lembrar que apesar dessa escolha feita pelo próprio homem, o pecado e a morte, Deus, ele entregou o seu filho amado Jesus Cristo para resgatar o homem, para que o homem pudesse voltar a ter contato com Deus e, o mais importante, a certeza de um dia ir morar no céu com o Senhor. E aí, meus amados irmãos e meus amados amigos, quando o primeiro homem pecou, e já falamos que Deus não abandonou o homem, nós observamos nesse versículo que acabamos de ler. Noé, um homem que era temente a Deus, um homem que andava com Deus, em um momento muito difícil na terra. A Bíblia nos mostra Deus falando com Noé sobre a violência que estava acontecendo na terra. E interessante também é que os homens da época não enxergavam os males que estavam acontecendo. E no dia a dia, eles se preocupavam em satisfazer as suas necessidades que a carne desejava. Não se preocupavam com o lado espiritual, não se preocupavam com a adoração a Deus, com servir a Deus. Inclusive, a Bíblia Sagrada nos mostra que nesses dias estaria acontecendo também o que aconteceu lá nos dias de Noé. E quem conhece a Bíblia, quem lê a Bíblia, quem conhece a Deus, pode ver que não está sendo diferente. A violência está se alastrando a cada dia e a cada momento. Você observa pessoas mostrando, pessoas sendo degoladas na própria televisão. E quantas pessoas estão morrendo a cada dia, envolvidas com roubo, com assalto, envolvidas com drogas. A violência está se alastrando a cada momento. Quantas mulheres são assassinadas pelos próprios maridos? Quantos pais são assassinados pelos próprios filhos? Então, a violência está, sim, se alastrando por toda a parte. Então, não está sendo diferente daqueles dias de Noé. E Deus, então, chama a atenção para Noé, dizendo a Noé que o fim de toda a carne estava chegando. Por quê? Porque os homens tinham se envolvido ou estavam se envolvendo com a violência e com o pecado. Meus amados irmãos, nós conhecemos essa história. Conhecemos também o momento que estamos vivendo na terra. E a Bíblia Sagrada mostra que nesse momento a igreja pode ser arrebatada ainda hoje. Jesus Cristo está voltando. Ele vem buscar a sua igreja. Vai ser um tanto diferente daqueles dias de Noé. A Bíblia mostra que Deus mandou Noé construir uma arca para que ele e a sua família pudessem se livrar da morte sobre as águas. E Deus ordenou que o mesmo também colocasse na arca um casal de cada animal. E foi o que Noé fez, obedecendo a palavra de Deus. Nesses dias, Deus fala com cada um, homem e mulher, para que se arrependam dos seus pecados, porque não dá para continuar no mundo em que vivemos com tanta miséria e, infelizmente, sendo até abraçado ou concordando com algumas autoridades, algumas pessoas que poderia, inclusive, defender a comunidade, defender o ser humano, mas infelizmente tem pessoas que ainda concordam com tais fatos. Inclusive, a gente sabe que existe no Brasil uma tendência muito forte para que seja aprovado o uso das drogas. O que é isto? É um meio de destruição do ser humano, porque nós sabemos que o uso das drogas leva as pessoas à violência, leva as pessoas à morte e à destruição. Então, estamos vivendo uma época bem parecida com a época de Noé. E a igreja não pode se conformar com este mundo. A igreja não pode aceitar o pecado que está aí. A igreja precisa se levantar e dizer que Jesus Cristo é o Salvador do homem. Jesus Cristo pode transformar o homem. E o homem, para ser transformado, precisa aceitar a Jesus Cristo como Salvador, reconhecendo que é um pecador e que precisa de Jesus Cristo para ir morar no céu com ele. E quando este homem aceita Jesus Cristo como Salvador, ele passa a ser uma bênção para a sua família. Ele passa a ser uma bênção para a sociedade. E aí, alguém pode até falar nesse momento: mas, pastor, eu conheço alguém que frequenta a igreja que não é assim uma bênção para a sua família. Olha, nós estamos falando de pessoas que aceitaram a Jesus como Salvador e que foram transformados. Porque, infelizmente, existem pessoas que se apresentam como cristão e não são. Pessoas que se apresentam como servo de Deus e não são. A própria Bíblia Sagrada mostra que nem todos que dizem Senhor, Senhor, entrarão no reino dos céus. O que significa? Nem todas as pessoas que estão frequentando igrejas são pessoas tementes a Deus. São pessoas que obedecem a Deus. São pessoas que têm certeza de salvação. Mas aquele que aceitou a Cristo como Salvador e reconhece a soberania de Deus e passou pela transformação do poder do Senhor, esta pessoa está sendo uma bênção. Ela se afastou de todos os males aqui na terra. Porque aquele que conhece a Deus, aquele que anda com Deus, ele obedece o mandamento de Deus. E o mandamento de Deus é amar a Deus sobre todas as coisas e o próximo como a si mesmo. Meus amados irmãos e meus amados amigos, na época de Noé, apesar de Noé ter avisado aos homens a necessidade do arrependimento dos pecados, para que os homens se afastassem da violência, eles não deram ouvido. Eles não deram importância. E a Bíblia Sagrada mostra que Deus confirmou a sua palavra. Veio o dilúvio. Os homens morreram sobre as águas. E a Bíblia nos mostra que quando os homens viram as águas subirem sobre a terra, a arca começou a flutuar. As pessoas bateram na porta da arca pedindo socorro, pedindo a Noé que abrisse a porta. Mas Noé responde que a porta Deus fechou. E a porta fechada por Deus, o homem não pode abrir. Então se cumpriu naqueles dias a palavra de Deus. E os homens que estavam envolvidos com a violência Os homens que estavam envolvidos com o pecado, com o roubo, com o adultério, com a corrupção, com todos os males, morreram sobre as águas. Nesses dias, meus amados irmãos, os pregadores, com compromisso com Deus, estão alertando aos homens e às mulheres para se afastarem também do pecado, para se afastarem de tudo que lhes agrada a Deus e viver uma vida para Deus. Volto a lembrar, a vontade de Deus é que você seja feliz. A vontade de Deus é que você ande com Ele. Você andando com Deus, você vai ser feliz e vai poder um dia morar no céu com Ele para sempre. Estamos vivendo também uma época de muitas reclamações. E nesse momento, principalmente, você vê alguém reclamando por todos os lados. Mas meu amado irmão, minha amada irmã, a Bíblia Sagrada também, ela mostra de que se queixa o homem vivente, dos seus próprios pecados. Você quer ter uma vida feliz? Escolha Deus. Ande com Deus. Faça a vontade de Deus. E você vai então viver feliz e um dia vai morar no céu com o Senhor. E esta é a vontade de Deus. Jesus prometeu que vem tirar um povo da terra. E a qualquer momento essa promessa vai se cumprir, como se cumpriu a palavra de Deus mandando o dilúvio. Vai se cumprir a palavra de Jesus Cristo que nos prometeu vir nos tirar desta terra para morar no céu com Ele para sempre. Que a bênção de Deus permaneça na tua vida, meu irmão e minha irmã, permaneça fiel ao Senhor. E você, meu amigo, que não tem certeza de salvação, aceita Jesus Cristo como teu Salvador para ir morar no céu com Ele. Amém. Vamos orar. Maravilhoso Deus Pai que estás nos céus, eu te agradeço, Senhor, por mais esse momento. E te peço, Pai, que permaneça com a tua igreja. Permaneça abençoando o teu povo. Tu sabes, Senhor, o quanto o inimigo tem se levantado contra aqueles que te servem, contra aqueles que te adoram, contra aqueles que fazem a tua vontade. Mas tu tens sido um Deus maravilhoso para conosco. Nós cremos no teu poder, nós cremos na tua bondade, nós cremos na tua misericórdia. Visite a cada um dos teus servos nesse momento. Visite também a cada amigo, ó Deus eterno, e te peço, Senhor, que atenda às necessidades de cada um. Aqueles que estão enfermos, tu és o médico dos médicos, cure, Senhor, as enfermidades. Aqueles que estão enfrentando problemas na família, tu és o príncipe da paz. Aqueles que estão com dificuldades financeiras, de alimento, Pai Celestial, abre portas. Aqueles, meu Deus, que se envolveram ou estão envolvidos ou entraram pelo caminho da violência, pelo caminho da destruição. Ó Deus, transforme essas pessoas para que eles possam ser uma bênção também na vida das demais pessoas. Deus, assim eu te agradeço por tudo. Amém.
1: Diga mais.

0: você ouviu Eliseu Freitas, Encontro com Deus. Antes, palavra pastoral com o pastor Valdomiro Pereira. Tenho certeza que Jesus, mais uma vez, está te chamando. Atende a voz dele, entrega a sua vida para ele, sem reserva.
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0: Pois é, eu só quero adorar. Ana Clara Rocha, finalizando a primeira hora do seu Tempo de Amar. Continuemos adorando aquele que é digno, nosso Deus, Criador, Senhor dos céus e da terra, ao Senhor e Salvador Jesus Cristo, ao Divino Espírito Santo. Eu sou Ulisses Menezes. Vem aí o rápido intervalo, eu volto já já.
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2: Hora certa.
0: Vox FM 8:55.
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3: Estamos juntos, começando a segunda hora do seu Tempo de Amar. Amar a Deus em primeiro lugar e ao nosso próximo como a nós mesmos. É assim que a Bíblia nos ensina.
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3: 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Começamos com canção e louvor. Eu sou mistério. Uma boa noite para você.